0: aproveita muito o seu fim de noite aqui na Colonial, tá bom? Pra você que tá na zona rural também, receba o nosso abraço em todos os sítios, fazendas, comunidades rurais. Eu sou Gabriel Ribeiro, volto já, tamo junto aqui até a meia-noite.
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0: 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Agora 9:02.
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3: De volta, agora tem mais música boa pra você aqui, ó. Wesley Safadão com o Rei Vaqueiro. Displicente na quinta-feira da Colonial. Boa noite.
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Diego, Imagine Dragons, Born to Be Yours. Também Jorge Mateus, Só Se For Sozinho. Tem gente que faz... que se faz companhia, né? Quando a gente fala em Só Se For Sozinho, tem gente que às vezes chega trazendo uma companhia ruim que você não tá afim de curtir, né? Mas tem gente que muda até o ambiente, né? Tem pessoas que trazem uma boa companhia. E esse é o objetivo aqui da Colonial, de fazer companhia boa aonde você estiver. Alto astral, conversa fiada. Tem uma coisa que eu gosto demais, é das pessoas que não tem que fazer esforço pra deixar o ambiente melhor, né? Não é aquela pessoa que chega fazendo barulho pra chamar atenção. Pelo contrário, né? A pessoa traz uma conversa boa, uma brincadeira na hora certa, um jeito leve de levar a vida, de levar as coisas e pronto. Tem gente que melhora a noite sem nem perceber que melhorou. E eu quero que você receba a nossa noite aqui.

0: Da Colonial, com tranquilidade pra você aproveitar muito sua quinta-feira. Eu sou Gabriel Ribeiro, volto já, depois do intervalo, mais música. Você está na melhor do Alto Paraopeba.
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0: De volta tem Bruno Rosa com Murilo Huff e agora, atriz demais, Colonial.
18: Com vocês, Murilo Huff,
19: Bruno Rosa.

0: 104.7, Felipe e Rodrigo, Então Ignora, também teve Grupo Menos é Mais, Tarde Demais e Magia, e a gente cortou por aqui até a meia-noite. Gente, outra coisa que eu queria falar com vocês é o seguinte: você que tá terminando mais um dia aí de trabalho, mais um dia de vida, mais uma quinta-feira, tem dia que a gente chega em casa que é um silêncio, né? Não é tristeza, nem é assim, mau humor. Simplesmente uma vontade de não precisar decidir mais nada naquele dia, né? Acabou, o dia fechou. Que durante o dia todo, alguém vai, te pergunta alguma coisa precisa ser resolvida, algum negócio sempre aparece, aí chega à noite, você só quer sentar, ficar de boa, né? Sem reunião, sem relatório, sem conta pra pagar, sem... Ah, só mais uma coisinha? Não, acabou. Encerre o seu dia em paz aqui na Colonial, tá? Bom fim de noite, quinta-feira, depois do intervalo tem mais música e às 10 da noite tem Colonial Nightfly.
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0: Já voltamos com Leandro e Romário. Tem Ícaro e Gilmar cantando com eles aí, ô produção. É isso aí. Ah, top. Corações Egoístas. 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

0: quinta-feira indo embora aí, ó. Colonial 104.7. Simone Mendes com direitos iguais. Antes teve revelação e a fila anda. Ó, a quinta-feira tá vazando e a sexta-feira tá batendo na porta já, né? Mas ainda não acabou a quinta-feira. Tem muita música boa pela frente e a gente vai deixar essa noite muito mais gostosa depois do intervalo, né? Não vamos deixar essa noite passar sem ser de um jeito gostoso, não. Depois do intervalo, começa aí o Colonial Nightfly, voo noturno aqui da 104.7, nosso voo top, com as músicas do passado que relembram bons momentos da vida. E aí a gente muda completamente o clima, tá? Vem aí, Colonial Nightfly, aqui na 104.7. Fica aí. 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
10: Boa noite, tudo bem? Que bom que você tá com a gente aqui na Colonial 104.7. Eu sou o Gabriel Ribeiro e a partir de agora a gente vai mudar o ritmo, desacelerar, pisar no freio e andar na marcha lenta. Para fechar bem a sua noite de quinta-feira tem Colonial Night Flying. Imagina só, hein? O dia já ficou para trás, aliás, tá ficando para trás ainda, né? O movimento vai diminuindo e você começa a desacelerar, sem pressa, sem cobrança, só deixando a noite acontecer aí nas suas vidas. Sem desespero, tá? A gente fica por aqui até a meia-noite, porque o Night Flying começa agora com a sua música predileta do passado, do presente, as mais gostosas e românticas da sua Colonial. Vamos reviver bons momentos? Você tá pronto? Tá pronta? Então embarque com a gente, aperte os cintos pra voar e decolar no Colonial Night Flying. Começou!

Colonial 104.7, Tiziano Ferro, Serenere. Também teve Morris Albert com She's My Girl aqui na Colonial. Vamos lá para mais um fim de dia. Que bom ter a sua audiência, a sua companhia. Que bom estar com você do seu lado aí, aonde você estiver nesse momento, ouvindo a Colonial FM. Pelo dial e ainda pela internet aí, através do aplicativo da Colonial e pelo site aí da Colonial também, em qualquer canto do mundo. A gente fica aqui até a meia-noite relembrando bons momentos da sua vida. E a vida tem dessas coisas, né? Às vezes uma coisa que era pequena na sua vida ficou enorme na sua memória, guardado para sempre. Uma conversa aí de 10 minutos, uma viagem que você fez mais curta, uma noite qualquer. Naquela época que você viveu isso, ninguém imaginava que aquilo ia ficar guardado para sempre, mas ficou. E a gente relembra isso tudo aqui até a meia-noite. Eu sou Gabriel Ribeiro, volto já aqui na Colonial.

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8: Já voltamos, tem Marisa Monte, a sua Colonial FM.

0: quinta-feira aqui na Colonial com uma boa, né? Aerosmith aí, ó. I Don't Wanna Miss a Thing. Também teve Elton John. Can You Feel the Love Tonight? Você pode sentir o amor essa noite, pode sentir saudade, boas emoções até a meia-noite aqui no Colonial Nightfly, viu? E a gente vai relembrando os bons momentos da vida que nos fizeram talvez amadurecer, né? E chegar até aqui. E talvez amadurecer tenha um pouco disso, né? Entender que nem toda porta fechada tem que ser aberta de novo. Tem história que realmente terminou na nossa vida. Tem caminho que mudou. E seguir não significa que tem que apagar isso aí. Significa simplesmente que você pode aceitar que a vida continua escrevendo novos capítulos na sua história. Depois do intervalo, mais música. Eu sou o Gabriel Ribeiro. Você está na Colonial FM. 104,7
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5: De volta agora com Zeno Williams, Moon River, Colonial FM.

0: Air Supply, numa boa, fechando mais um bloco de música gostosa aqui na Colonial 104.7. Você ouviu Every Woman in the World. Também teve Alice Brothers com All for a Reason aqui na 104.7, né? A gente curtiu aqui, terminando mais uma quinta-feira e gratos por mais um dia de vida. A gente também aprende a agradecer pelo que não aconteceu. E, claro, né, pelo que aconteceu, sempre gratidão. Mas agradecer também pelo que não aconteceu, porque hoje... Você pode até não entender, mas daqui a algum tempo você pode olhar para trás e pensar, ainda bem que não foi daquele jeito, né? Nem todo não é um prejuízo na sua vida. Alguns são realmente livramentos, né? Que você se desfez e que a gente só reconhece depois. Bom fim de noite para você que tá aqui na Colonial FM. Eu sou Gabriel Ribeiro e volto já.
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3: De volta agora com Bruno Mars, It Will Rain. Colonial FM, bom fim de noite, boa quinta-feira.

pra fechar mais um bloco de música boa aí, ó. Tranquilo, numa boa, finalizando mais uma quinta-feira em paz com Jesse. Solidão de amigos. Antes teve Century com Love Rye aqui na 104.7. Você está na Colonial FM. E eu sou Gabriel Ribeiro, seguimos ao vivo aqui até a meia-noite, relembrando bons momentos e boas histórias da sua vida, né? Tem uma coisa que você não pode deixar de aproveitar e, principalmente, tem uma coisa que eu acho que ninguém deve perder, que é aquela capacidade de começar de novo sem fazer um anúncio, sem dar alarme, né? Você não precisa contar tudo para todo mundo. Você não tem que explicar cada passo da sua vida. Só começa. Arruma o que tiver ao seu alcance, faz o próximo evento ou o próximo movimento.

E deixa o resultado aparecer com o tempo na sua vida. O negócio é começar, né? Não pode parar. Com gratidão, a gente segue por aqui até a meia-noite na sua Colonial FM. Depois do intervalo tem mais música. Fique aí.

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5: De volta, tem o Hit Mix agora, Miracle of Love. Colonial, bom fim de noite, quinta-feira.

0: Quinta-feira aqui na Colonial, você ouve sua música boa, se lembra dessa? Isso aí é da minha época de bons sentimentos, né? E a gente traz todos esses sentimentos de volta aqui pra sua vida. Como é que foi o seu dia hoje? Boas emoções? Ainda tá sendo, né? Você que tá trabalhando ainda aí ouvindo a gente, você que tá viajando a trabalho também ou a passeio, obrigado pela companhia. Você que tá na zona rural, na cidade, se hoje não foi um dia do jeito que você queria, calma, tá? A história ainda não acabou, nem todo dia vem pra dar certo. Alguns vêm só pra nos ensinar. Espero que você tenha aprendido alguma coisa nesta quinta-feira. Depois do intervalo tem a última sequência de hoje, você está na Colonial FM.
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De volta aqui na Colonial 104.7 com mais música boa pra fechar aqui mais uma edição do Colonial Night Flying da sua quinta-feira, né? Eu sou Gabriel Ribeiro, fiquei com você essa noite inteira aqui. Obrigado pela companhia, que Deus abençoe sua sexta-feira desde já, seu trabalho, sua casa e tudo aquilo que você tá construindo aí, tá bom? A gente se fala amanhã a partir das 8 horas da noite com mais uma sexta-feira Hits. E o Colonial Night Flying volta no próximo domingo às 10 horas da noite. Amanhã tem sexta-feira Hits, aí você já sabe, né? A gente muda o comportamento da estação. Mas por hoje chega. Descansa a cabeça, amanhã é outro dia. Vamos tocar agora a última sequência de hoje. Pra começar tem Whitney Houston, Didn't It Almost It All aqui na Colonial. Até amanhã e um bom final de semana desde já. Tchau.

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2: A CBF definiu nesta quinta-feira os mandos de campo das semifinais da Copa do Brasil. O Grêmio vai enfrentar o Atlético Mineiro, a primeira partida dentro da arena, portanto, a decisão em Belo Horizonte. Na outra semifinal, Palmeiras e Vasco, o primeiro jogo em São Paulo, decidindo o Vasco dentro do Rio de Janeiro. O diretor executivo vascaíno Admar Lopes falou sobre a decisão dos mandos de campo ser no Rio de Janeiro e também sobre o adversário do Vasco.
3: O Vasco, historicamente, já teve situações de resolver a eliminatória em casa e outras vezes fora. E temos passado de sucesso em ambas as situações, ou seja, acaba por não ter uma preferência. Mas, portanto, é uma competição muito importante contra um time altamente qualificado.

0: da América do Sul. Nós, recentemente no Brasileiro, sofremos um pouquinho no jogo lá em São Paulo, mas competição de mata-mata e competição de Copa do Brasileiro é diferente, e nós temos as nossas ambições, a nossa confiança, e vamos fazer tudo o que será possível para alcançar a final e para atingir um objetivo também secundário, que pode ser a qualificação para a Libertadores.
1: A CBF ainda vai definir as datas e horários dos confrontos, mas os jogos serão na primeira semana de novembro. Lembrando que a CBF também confirmou a final da Copa do Brasil, que vai acontecer no dia 6 de dezembro. O estádio será o Mané Garrincha, em Brasília. Lembrando que será final única. Quem passar vai colocar nos cofres cerca de 9 milhões de reais, que é a premiação da semifinal da Copa do Brasil. Agência Rádio Web com informações da Copa do Brasil, Daniela Esperon.
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0: Bigodes. Que é isso, São Paulo?
1: Coisa linda.
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1: Aí é música, meu amigo.
2: Por isso que você acaba com eles, né?
1: Vamos acabar com eles hoje. Posso começar?
2: Claro.
1: Fechou.

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0: Os 10% a gente deixa pro garçom, né não?
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0: e 16 na Colô.
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2: Minas ao Luar traz shows gratuitos com Araqueto e Loop Rock a Lafayette no próximo sábado. O Sistema Fé Comércio MG, por meio do Sesc em Minas, leva mais uma edição do projeto Minas ao Luar a Conselheiro Lafayette, neste sábado, dia 12 de setembro. Com a apresentação do grupo Loop Rock e da banda Araqueto, a programação gratuita acontecerá na Praça do Cristo a partir das 20 horas. A iniciativa conta com a parceria do Sindicato do Comércio de Conselheiro Lafayette e apoio da Prefeitura Municipal. Para as curtinhas da Colonial, repórter Vander Mendes.
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1: Mais uma chinesa desembarcando por aqui

0: B-A-I-C. O B é de Beijing, ou Pequim. Na verdade, ela já estava há alguns anos no Brasil com sua linha de caminhões Foton, porque a Bike produz automóveis, picapes, ônibus, caminhões a combustão, híbridos, elétricos. É realmente uma das maiores da China. Ela já tem nomeada uma rede de concessionárias, iniciam-se as operações em novembro, e o modelo de estreia é um SUV compacto 100% elétrico, o Arc Fox T1, com 94 ou 127 cavalos. E também o Arc Fox T5, também um SUV elétrico um pouco maior que o T1.
1: Boris Feldman para Colonial FM. 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

0: 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Cerca de 100 vagas de jovem aprendiz estão abertas para início imediato em agências e áreas administrativas do Banco Mercantil. Para participar, os jovens de 16 a 23 anos devem cursar o ensino médio, técnico ou profissionalizante. Eles terão jornada de 4 ou 6 horas diárias, com 4 dias de trabalho no banco e um dedicado à formação teórica. A proposta é permitir a primeira experiência profissional sem comprometer os estudos, que, aliás, continuam sendo requisito para participar. Ângela Machado, gerente de capital humano do banco, explica o que o jovem aprende na prática.
1: Participar do programa de aprendizagem é dar o primeiro

0: passo no mundo profissional com total suporte e segurança. O jovem aprende desde a rotina corporativa básica, como comunicação profissional, organização do tempo e uso de ferramentas de trabalho. Mas, para além da técnica, o principal aprendizado prático é o desenvolvimento de atitudes e comportamentos profissionais, como o trabalho em equipe, a resolução de problemas e a autoconfiança para encarar os desafios do mercado de trabalho.
1: O contrato pode durar até 2 anos e ela explica que a experiência pode ser uma porta de entrada para outra etapa profissional.
0: Nosso grande objetivo é entregar para o mercado de trabalho um profissional mais maduro e preparado. Esperamos que o jovem tenha desenvolvido postura ética, comunicação clara, inteligência emocional, responsabilidade, rotinas administrativas, ferramentas digitais. Ao final do contrato de aprendizagem, os jovens serão avaliados para possíveis oportunidades de estágio dentro do Banco Mercantil.
1: As vagas oferecem remuneração compatível com a jornada e vale transporte. E a contratação é feita por entidade formadora credenciada pelo Ministério do Trabalho. As inscrições são pelo site jovemaprendizmercantil.gup.io. GUP se escreve GUPY.io. E quem não encontrar vaga disponível, pode se cadastrar no Banco de Talentos. Agência Rádio Web, produção e reportagem, Décio Caramigo.
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1: Operação Grau Zero passa a fiscalizar oficinas de motos em Lafayette. Durante a ação, dezenas de motos foram fiscalizadas, além de peças e componentes encontrados nos estabelecimentos. Entre as irregularidades identificadas, estavam motocicletas com sinais de identificação suprimidos, sem numeração de chassi e sem placa de identificação. Além da fiscalização, proprietários responsáveis pelas oficinas receberam orientações sobre a importância de manter registros dos clientes e dos veículos recebidos para manutenção. Segundo a Polícia Militar, a medida contribui para ampliar o controle sobre a procedência das motocicletas e evitar que os estabelecimentos recebam veículos irregulares, produtos de crime ou que apresentem sinais identificadores adulterados ou suprimidos. Para as Curtinhas da Colonial, repórter Vander Mendes.
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Cento e quatro ponto sete.

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1: Ampliada a indicação da vacina contra a meningite. O imunizante conjugado quadrivalente Minquedfy agora passa a ser indicado para crianças a partir de 6 semanas de idade. A vacina pode ser aplicada tanto em adultos quanto em crianças para prevenir a doença meningocócica invasiva provocada pelos sorotipos A, C, W e Y de uma bactéria específica. O imunizante é administrado por via intramuscular e já era utilizado em outras faixas etárias. Com autorização da Agência Nacional de Vigilância Sanitária, os bebês a partir de 6 semanas estão inclusos no público-alvo. Eles são um dos grupos mais vulneráveis às formas graves da meningite. A Anvisa informou que a ampliação da indicação teve como base estudos clínicos que avaliaram a segurança da vacina em cerca de 6 mil crianças com idade entre 6 semanas e menos de 1 ano, que receberam pelo menos uma dose em diferentes esquemas vacinais. Além disso, foram analisados dados de cerca de 5 mil crianças que receberam dose de reforço a partir dos 12 meses de idade. Da Rádio 2, Fabiola Altran.
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8: Ó Deus Todo-Poderoso, Criador dos céus e da terra, Senhor, obrigado por mais um dia de vida. Obrigado por mais uma semana que caminha para o seu fim. Obrigado pelo teu amor, teu cuidado, tua graça, tua paz. Obrigado pela alegria e pela esperança. Senhor, obrigado pelo privilégio de levantar e viver mais esse dia. Obrigado pela vida dessa pessoa que me ouve agora. Obrigado por sua saúde, por sua família. Obrigado pelo seu trabalho. Obrigado, Senhor, pelo privilégio de ser companhia para tanta gente. Me dê sabedoria para entrar em cada lar, para que eu possa, Senhor, para que eu possa ser bênção na vida de tantas pessoas. Me dê as melhores palavras. Me ajude, Senhor, para que eu possa ir além dos ouvidos e alcançar os corações. Que a tua bênção, tua paz, tua alegria estejam sobre a vida de cada pessoa que me recebe na sua casa, no seu ambiente de trabalho, no seu veículo. Abençoe o nosso fim de semana que vem se aproximando. Abençoe, Senhor, o dia, o fim de semana, a vida daqueles que fazem aniversário hoje ou farão nos próximos dias. Que o Senhor abençoe os pais, os filhos, os esposos, esposas, cada pessoa. Seja abençoada nesse dia de hoje. Amém.
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0: Dia, a partir de agora até às 7 da manhã com o nosso Colonial Rural. Bom dia, Tiagão.
1: Bom dia, meu paizão.
0: Bom dia, meu filho, que bom sexta-feira, menino, que bom estarmos juntos. A partir de agora você participa comigo pelo 989-69-1400. Manda o seu abraço, o seu alô, o seu bom dia para todo mundo. 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Você participa, manda o seu abraço e eu tô esperando por você. Bora então? Bora então começar com essa moda aqui que é boa demais às 5:13 da manhã. Nós

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21: Muito bem, já estamos de volta às 5 horas e 37 minutos. 5h37, relógio que atrasa, não adianta. Hoje é sexta-feira, né? Então você sabe, sexta-feira é mais corrido, todo mundo quer ir pra casa mais cedo. Então começar a trabalhar.

0: Trabalhar mais cedo é o segredo, porque aí você termina mais cedo o trabalho também, né? Fica com mais tranquilidade. A Fátima do Murtinho tá ligada comigo, bom dia. Bom dia pro Augusto em Belo Horizonte, Ticoco.
1: Bom dia, William, bom dia, Thiago, bom dia, seu Gomes, é o Ticoco. Ô, William, manda a música do Amado Batista aí com Gustavo Lima aí, oferece pra todos os ouvintes, pra minha esposa Natália. Uhum.
0: Tchau, obrigado. Tchau, obrigado.
2: Olá, bom dia, William, Thiago, seu Gomes, aqui é o Sérgio Ricardo de Guaratinguetá. Estou passando para desejar a todos do Colonial Rural e aos ouvintes uma ótima sexta-feira. Deus abençoe. William, se der para você tocar hoje para mim Cheiro de Shampoo com Christy Ralph, hoje é um dia muito especial da minha esposa Roseli. Ela está fazendo aniversário. Opa. E eu desejo a ela muitas felicidades, muita saúde e muita paz. Tá bom? Ela está ouvindo você lá na Aparecida. Se der pra você tocar, eu agradeço. Deus abençoe.
0: Beleza. Qual que é a moda que pediu do Christian Hall?
2: Pra desejar a todos uma ótima sexta-feira. Cheiro de Shampoo com Christian Hall.
0: Beleza. Fechou. A gente toca agora. Parabéns pra ela.

0: Chitãozinho Xororó com Fafá de Belém, Nuvem de Lágrimas. Essa música ficou boa com eles, não ficou? São 5h45. Fala, João!
1: Ô, William, bom dia, Tiaguinho.
0: Bom dia.
1: Ontem eu não escutei o que você falou direito, o negócio do rádio lá, mas o que acontece? É assim que tem que fazer com quem não quer trabalhar, gente. Você tem que fazer isso com o seu Gomes. Já que ele não quer trabalhar, quebra tudo aí, ponto, acabou. Aí não vai trabalhar e também não tem dinheiro pra receber. Faz com ele igual eu fiz com o rádio. Não quis funcionar, eu quebrei ele. Ô, Tiaguinho, sextou, como é que você fala aí? Ninguém te segura? Fala pra nós aí.
2: É sexta-feira, papai! Ninguém me segura!
0: Sei.
3: Bom dia, ouvintes da Colonial FM. Aqui quem fala é Carlinhos da Fazenda de Cima. Gostaria de estar mandando um alô pro meu amigo Gerson aqui no Taboado. Antônizinho lá nos mares.
0: Pode ir?
3: Maia. Gerson lá dos Maia também. Tarcísio aqui da Fazenda de Cima. Anésia. O Lourenço. Na Benquerense. Tarcísio. Pra Dodó. Paulinho. Dona Maria. A mãe da Kátia. Bom dia, pessoal da Codaíba. Bom dia, Posito da Patrol, Carlos Xará. Bom dia a todos. Serginho da Roupa, Além Resende Costa. Bom dia.
0: Beleza, bom dia. Oi, Mirley.
4: Fala, William, bom dia.
0: Como bom dia.
4: Tá aí? Você, Tiaguinho. Queria pedir a música do Gustavo Inhoto, Anjos.
5: Bom dia, Ila. Que olha aí, rapaz. Queria uma música da Márcia Pereira e a turma da Ladinha. Uma musiquinha boa aí. Muito obrigado.
0: Valeu, daqui a pouco eu volto.
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1: Bora que já estamos de volta.
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1: Não perca a hora, 8 minutinhos, faltando agora para 6 da manhã. Relógio que atrasa não adianta. Bora que o Ivanilson de Lafayette tá ligado comigo. Bom dia. Bom dia pro seu Gomes, o velho

Bambanga. William, toca Boi Soberano aí pra gente. Valeu, meu amigo. Obrigado. Bom dia, William. Sextou com S de sem dinheiro. Mas já, ainda é dia 11 ainda, tá? Só pro seu desespero, ainda é dia 11. O Zé Adão tá ligado comigo. Bom dia, Zé. Bom dia também vai pra a Selma. William, manda um abraço pro meu netinho que está fazendo aniversário. Vai fazer aniversário amanhã, 2 aninhos. O Benício, parabéns, Benício. Felicidades. Rogerinho do Castro também participando com a gente. 98969-1400. Você participa, manda o seu abraço, o seu alô para quem você quiser. Pediram foi Boi Soberano, não foi? Acho que foi, não foi, Thiago? Foi, isso mesmo. Boi Soberano agora.

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8: 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Bom dia, filhos e filhas, coração santo, dilatado de amor. Acolhe os nossos pedidos nesta manhã de sexta-feira, quando nesta semana da pátria rezamos pela pátria e rezamos por todos os brasileiros em pleno mês da Bíblia. Coração santo, nos abençoe neste dia, em nome do Pai, do Filho e do Espírito Santo. Amém. Senhor Jesus, foram tuas as palavras: eu sou a luz do mundo. Quem me segue não andará nas trevas, mas terá a luz da vida. Senhor, eu creio e professo que, de fato, és a única luz que não tem fim. E é por isso, Senhor, que peço: iluminai a nossa pátria nessa semana da pátria, da cidadania, dos bons cristãos. Iluminai os governantes, para que possam exercer o poder no serviço do bem comum. Iluminai, Senhor, todas as situações de conflito nas cidades e no campo, que a nossa pátria possa valorizar a todos, dando dignidade, o pão de cada dia, saúde, educação. Senhor, Senhor Jesus, luz do mundo, eu também peço e suplico, ilumina minha existência. No início desta manhã, por intercessão de Nossa Senhora da Luz, afasta o que obscurece o horizonte da minha vida. Afasta o que me impede de ver este dia que começa com esperança. Dissipa, Senhor, a névoa da incredulidade. Dissipa, Senhor, a escuridão da mentira. Dissipa as trevas do pecado. Faz, Senhor, que a luz da fé, da Eucaristia, da palavra de Deus neste

0: Mês seja a verdade para a nossa vida. Não permita, Senhor, que os ventos do mundo, as atrações, as turbulências, as tempestades possam diminuir e até apagar a luz, a tua luz, que brilha dentro de cada ser humano. Que a tua luz permaneça em mim no dia de hoje, mas que a tua luz, Jesus, brilhe em toda essa pátria amada, cujo primeiro nome foi Terra de Santa Cruz. Ofereça esse Pai Nosso para o bem do nosso Brasil e para alguém em particular. Pai nosso que estais no céu, santificado seja o vosso nome. Venha a nós o vosso reino, seja feita a vossa vontade, assim na terra como no céu. O pão nosso de cada dia nos dai hoje. Perdoai-nos as nossas ofensas, assim como nós perdoamos a quem nos tem ofendido. E não nos deixeis cair em tentação, mas livrai-nos do mal. Amém. Nossa Senhora da Luz, rogai por nós. Um bom dia a todos.
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4: Vamos que vamos, que bom te fazer companhia. Olha a hora, gente, são 6:05. Eu sou o William Torres, todo lado de cá do rádio. Tô fazendo o que amo, tô fazendo companhia pra você nessa manhã de sexta-feira, 11 de setembro. Bora que bora, tá na hora, tá na hora. Tá na hora de levantar, de começar mais um dia com muita alegria, com muita determinação, com disposição, porque fim de semana tá aí, patrão. Fim de semana tá aí, fim de semana chegando, que coisa boa. Oi!
5: Bom dia, bom dia.
4: Oi, Marcos, como é que você tá?
5: Marcos daqui de Lafayette.
4: Tudo bem, Marcos?
5: Bora encarar essa 129.
4: Eita.
5: Tudo de bom aí.
4: Deus abençoe,
5: viu? Vem nesse frio, vai vir trabalhar?
4: Uai, tô esperando.
5: Ó, a chuva correu com ele de madrugada.
4: Uai.
5: Véi, safado. Abração, fica com Deus.
4: Valeu, meu patrão.
6: Bom dia, meu amigo William.
4: Fala, Torres. Homem batera.
6: É o Giuliano Júnior. É o homem batera. Tudo bem? Estou te ouvindo aqui, meu amigo. Colonial FM. Lá na Colonial tá bom demais. Ô, William Torres.
4: Oi.
6: Aqui. Tô curtindo as férias aí, amigo.
4: Ei, coisa boa.
6: Eu gostaria de mandar um abraço pra minha mãe, pro meu filho, pra todos os ouvintes do Colonial. Da Colonial, né? Manda aquela música pra mim lá, William. Torres. Aquela música No Are Free. Aquela que você faz aquela vinheta sua. Bacana.
4: Qual que é?
6: Deus abençoe, tá? Um abraço. Que é o Giuliano, o homem batera. Deus abençoe, William.
4: Valeu, batera.
7: Bom dia, William.
4: A Bom dia. São Brás. Oi, Cris. Como é que tá, Cris?
7: Eu queria oferecer uma música.
4: Pra quem?
7: A música que eu quero ouvir hoje é do Trio Parada Dura. Eu quero oferecer.
4: Pra quem?
7: A todos os ouvintes. Pra minha amiga Maria de Fátima lá nas Mamonas. E pra alguém lá das Contendas.
4: Beleza. Cuidado com a contenda.
8: Bom
4: dia, Michele.
8: William,
4: bom dia.
8: Todos. Deus. Bom
4: já tá
8: dia,
4: na rota?
8: Thiaguinho. Sextou, meu filho. Sextou.
9: Hoje é sexta-feira, papai.
4: Bom dia pro Luciano Carlos, tá ligado comigo? Bom dia. Juca Romão, bom dia. Lulu Santos, bom dia. Bom dia, bom dia, bom dia também. Vai pra Margarete, que tá ligada comigo. Oi, Margarete. Bom dia, querida. Zezé de Camargo e Luciano. Preciso de um tempo. São 6:08. Aumente o volume, coloca o café na xícara e bora tomar café e ouvir moda boa para começar bem a sexta-feira, que fim de semana tá chegando. Obrigado pela companhia, pela audiência. Bora despertar para esse novo dia com muita

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1: Já voltamos, bom dia, são 6:21. Ai, ai, ai, bora pra cima com tudo, sexta-feira. É sexta-feira e Elaine tá ligada comigo, bom dia, William. Hoje eu quero mandar um alô especial para o Gabriel Narlan, que está fazendo aniversário hoje. Beleza, parabéns, felicidades, viu, Gabriel? Tudo de bom pra você, quem tá mandando é Elaine de Entre Rios. Miriane.
2: Bom dia, William.
1: Oi, Miriane.
2: Bom dia, Tiaguinho. Bom dia pra todos os ouvintes.
3: Oi, tia.
2: Bom
3: dia.
2: Rural. Sextou, Tiaguinho. Quero mandar um alô especial para o meu marido Emerson e para minha filha Rayane Natasha.
1: Uhum.
2: Ô, William, toca aí pra nós um modão bacana aí com Chanteló. É a Miriane Rosário de Conselheiro Lafayette.
1: Valeu,
2: tá
1: bom
2: na
1: dia.
2: Colonial. Tá bom demais.
1: Meu
2: Sextou.
1: Amigo. Bom dia, meu amigo Elvis de Lagoa Dourada, tá ligado comigo? Bom dia, meu patrão, oi!
4: Bom dia, Colonial FM.
1: Bom dia, Geraldinho.
4: Geraldinho, o bombeiro hidráulico aqui da Mercedes Alvarada, seu Ilha, tudo bem com o senhor?
1: Beleza.
4: Ô, Tiaguinho, sextou, papai. Ninguém me segura, fala aí pra nós depois, Tiaguinho, adoro ver você falar. Hoje é sexta-feira, papai, ninguém me segura. Hoje, meu seu Ilha, tô abraçando os ouvintes da rádio, abraçando vocês aí no estúdio, sou Gomes também, tá sumido, né? Agora vai, não vai vir tão cedo, né? Só na véspera do pagamento. Um abraço pra todos.

0: dos meus clientes. Tchau, obrigado.
1: Valeu, obrigado pela participação. Emerson.
2: Bom dia, William. Bom dia a todos os ouvintes da Rádio Colonial. Aqui quem fala é Emerson Duca, da cidade de Entre os Minas. A empresa vai e volta, BH Encomenda. Ô, William, manda um abraço pra todos os ouvintes aí, ó. Entre Rio de Minas, São Brás, Jeceaba, Congonhas, Lafayette, Ouro Branco. E manda um abraço aí pro Marcos Salgado. Especial pro Marcos Elétrica de Entre Rio de Minas. Ô, homem chorão. Por isso que é lá da mata. Um abraço.
1: 6 horas e 24 minutos, bom dia.

0: 6:26 o nosso Colonial Rural. Vamos que vamos, gente. Olha a hora, são 6:26. Márcio Martins, bom dia.
1: Bom dia, William. Bom dia, família Colonial. Bom dia, Tiaguinho. Ao vem, um rapo, por onde estiver.
2: Pedalada.
1: Que nos conceda uma sexta-feira abençoada. Graças a Deus, ontem depois do dia. Hoje esse sol maravilhoso. Isso é para mostrar que nós podemos sempre estar juntos e comemorarmos o dia seguinte. Ô, William.
0: Oi.
1: Oportunidade de for, Leandro Leonardo, não aprendi a dizer adeus.
0: Uhum.
1: Muito obrigado e um ótimo final de semana para todos nós.
0: Valeu, meu amigo, bom dia. Oi.
3: Bom dia, William.
0: Falei demais.
3: Loaba.
0: Como é que tá?
3: Alô, eu quero oferecer para minha esposa, minha filha Loá, o Zé Godói lá da Caioaba, Chiquinho, a Zélia, o Zito da Patrol, para toda a galera da Madeira Forte. Tá com modão para nós aí, Will. Tchau, obrigado.
0: Tchau, obrigado.
4: Bom dia, meu amigo
0: Ira. Bom dia, meu amigo Márcio.
4: Fala aí, Emerson Dutra, estica. É o amigo Márcio Martins da Pedalada. Um abraço a todos os ouvintes aí, meu amigo.
5: Bom dia, William, gostaria de mandar um abraço pro Pio, pro Elto, pro Juninho, pro Benezão também lá em Barroso, com o pai Gilberto. Ô, Bené, vão que vão, sextou, com Deus e tchau.
0: Valeu. Obrigado. A tia Andréia tá ligada comigo. Bom dia, tia Andréia. Simone Quirino.
6: Bom dia, bom dia, bom dia. Bom dia, William Torres. Essa música
0: é que tá?
6: De Chico Rei, Paraná. Oh, aguenta, coração.
0: Judia do Judia.
6: Abraço

0: Mais poderosa Carla, irmã Jéssica, maridão JC, mandar pro cunhado Wagner, mandar pra Cleus, mais o Valtinho, mandar pra Ana Maria, pra Sheila, pro Geraldo, o Arlindo, o senhor Zelisa, dona Tereza, e pra vocês, ótimo, abençoado final de semana, e
1: obrigado.
0: Parabéns pro programa que é sensacional.
1: Obrigado,
0: Simone,
1: querida.
0: Querida e Barbacena.
1: Beijo pra você. Bom dia, William. É Cristina. Oi, Cris. Queria que você mandasse um abraço pra minha irmã Cristiana, que está fazendo aniversário hoje lá em Itaverava. Parabéns pra ela. Fala, Dutti.
2: Bom dia, William.
1: Como é que tá?
2: Rádio Colonial. Ô, William, sextou, bebê. Hoje é o último dia e aí é férias.
1: Ih, coisa boa.
2: Viajar,
1: aproveite bastante.
2: Bom fim de semana pra todos aí. Um abraço, William.
1: Obrigado. Bom dia. Olha a hora, gente, são 6 horas e 29 minutos. Leandro e Leonardo, não aprendi a dizer adeus.

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12: Eu sou Humberto Ferretti e esse é o Giro Rural. A safra brasileira de trigo será menor em 2026, aliás, bem menor. A colheita esperada pela Conab é de pouco mais de 5 milhões e 800 mil toneladas, 26% a menos que no ano passado. A tendência é de uma área de cultivo 20% menor, enquanto o rendimento vai encolher 7%. Os números, porém, ainda podem melhorar ou piorar, de acordo com o clima e o andamento da safra. A safra brasileira de arroz será menor no ciclo 25-26, indica a projeção da Conab. Diz que a produção total ficará em torno de 11 milhões e 100 mil toneladas, tombo de nada menos que 13% na comparação com a colheita anterior. Caso se confirme, a redução será puxada pela diminuição da área de cultivo. A oferta de arroz se manteve muito tempo acima da demanda, o que causou prejuízos para o produtor rural, que ficou desanimado e preferiu cortar investimentos. Com oferta e demanda ajustadas, o preço do boi gordo se manteve firme nos últimos dias. A arroba foi negociada pouco abaixo dos R$ 350,00, no indicador CPEA Isalq. O criador também está firme na hora de negociar, ciente de que o volume de animais disponíveis para abate não é dos maiores. Tanto que, na comparação com o mesmo período do ano passado, o mês de agosto registrou um aumento médio no preço do boi gordo, de quase 10%.
7: Humberto Ferretti para a Colonial.
1: Voltamos, 6:38, 6:38, e você tá tirando algum projeto do papel? 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Bom dia pro velho sumido do rádio. Bom dia, seu Gomes.
13: Bom dia. Bom dia, seu Ira. Bom dia, homem, mulher. Pra vocês tudo aí. A desligada, desligada, desligada, desligada, desligada de nós. Bom dia.
1: Véi, você sumiu. Que foi?
13: Confusão. Só vim aqui hoje pra fugir de confusão.
1: O que aconteceu? Tô vendo que você tá meio arranhado aí. Seu olho tava roxo.
13: Então, isso aqui é a luz que tá ofuscando aqui também.
1: Véi, você apanhou, véi?
13: Não, senhor, conversa, conversa.
1: Tá, então tá bom.
14: Bom
1: oi.
14: Bom dia, Willy, bom dia,
1: o véio apanhou, tá?
14: Ô, seu Gomes.
1: O véio apanhou, viu?
14: A Margarida apareceu, né, seu Gomes? Ah, seu Gomes.
13: A Margarida apareceu? Você tava caçando ela?
1: Ó, Zito da Patrol.
15: Ô, Soilha, bom dia, Tiaguinho, bom dia, seu Gomes. Ô, Soilha, manda aí uma moda boa pra nós aí, Soilha. Quero oferecer pra vocês aí da rádio, pra todos os ouvintes. Oferecer aí pra turma do Volante Grande, aí pra os meus colegas de trabalho, aí da Prefeitura de Entre Rios de Minas, o Fernando Porteiro aí, o Marcinho Chimbio e a sua equipe, o pessoal aí da Sol, do Antônio Agemiro, o pessoal da manutenção lá da mecânica, o Gilberto, o Oséias, o Vinícius, os meninos lá do lavador, o João Pedro, o Arthur, os motoristas da saúde aí, o pessoal aí das conservas de estrada, os operadores, os motoristas e os demais aí. Um abraço, Ilha. Obrigado, sextou, turma. Vamos mexer, vamos mexer. Obrigado, senhor Ilha. Bom dia e tudo de bom.
1: Valeu, meu amigo. 6:11. O que que foi, velho? Que... Não, sério, sem brincadeira. Que confusão foi essa que você arrumou?
13: Nada, senhor. Conversa.
1: Tá. Oi.
16: Bom dia, equipe da Colonial.
1: Olha o Heraldo aí, ó.
16: Bom dia, William, meu camarada. Sabe a confusão que ele tá metido, não?
1: Não.
16: Ah, rapaz.
1: Que arrumou?
16: Quebraram o sigilo hoje, hein? Vai dar ruim pra você, hein? Tá envolvido com esse negócio do Banco Master aí, ó. Oh. Vai dar ruim pra você, hein? Vai você e o Alexandre Moraes lá ver o sol nascer quadrado. É isso que ele tá sumido. Porque o Mendonça tá atrás dele. Ah, abre teu olho, velho. Bora, galera. Vamos que vamos. Bom dia a todos aí. Um abraço.
13: É, falou o sujeito do estado que nem governador tem, viu?
1: Adailson do Sergipe.
17: Bom dia, Willa. Olha, rapaz, apareceu, hein? Sim, vai fazer o que aí, rapaz? Faltando 20 minutos para 7 horas. Me diga, Willa, ele bate ponto aí, é?
1: Não.
17: É muita cara de pau desse velho, hein?
13: Pronto. Pronto. Agora nós estamos assim. Chatice intermunicipal. Do Rio pro Sergipe, sempre aparece um mala pra te fazer mal.
18: Fala, meu amigo, seu Gomes. Sumido, meu amigo. Parece tomar um café na barraca aí. Abraço pra você, meu amigo.
13: Só vou tomar café. Ixi, eu não posso falar barraca porque deu uma confusão. Mas eu só vou se a Elaine estiver lá, viu? Se a Elaine estiver lá, eu vou, meu filho. Eu vou, eu como salgado, eu compro a barraca, eu levo ela embora.
1: Uai, eu entendi essa não. Oi.
16: Ô, oh, velho, a gente não tem governador, mas a gente tem música no Fantástico. Que coisa mais importante que isso?
13: É verdade, rouba 3 no mesmo dia.
14: Ah, seu Gomes, apareceu, né? Tava sumido, uai. Tava igual gente fugida da polícia. O que que aconteceu? Tomou paulada? Será que arrumou confusão? Que isso, velho? Não arrumar confusão não na cidade. E já chega na sexta-feira atrasada. Esse é o velho do rádio.
13: Ô, Fia, ó, vocês é curioso demais da conta, viu?

0: pelo amor de Deus.
1: Bom dia, seu Ira, bom dia,
2: bom dia.
1: Uai, velho, você conseguiu trabalhar um dia, o primeiro dia do mês aí? Bacana, hein? Bacana. Fique esperto que os bené tá acabando, hein? Tempo tá acabando.
0: É, assim, fique esperto que você tem 6 casas pra você sustentar. A menos que a sua dona descobre, aí tá acabando.
3: Bom dia, Willian. Ô, Thiaguinho, bom dia. Sextou, menino. Pode olhar aí, ó. Boa tarde, bode velho do meu sogro. Ô, Willian, a confusão do meu sogro é de sempre, né? Entendeu? E foi cantar a Leninha trabalhando pra ele na barraquinha do Jubileu. O que que aconteceu? Johnny Cate pegou ele de jeito. Né, meu sogro?
0: É assim, se lasque, só um pouco, só um pouco.
2: Ó, o Márcio Salgado falou que a Elaine é solteira, que você pode ir lá.
0: Meu filho, ela é solteira, engano seu, ela tem compromisso comigo, você tá errado, viu?
2: Você é doido, velho.
4: É, velho safado, foi mexer com a mulher dos outros e tomou pancada, né? Velho safado. Eu mesmo vim trabalhar.
0: Safado é sua avó, viu? Sua avó, muxibento, sem vergonha, caçar um serviço. Ô, você é professor de geografia? Que você carrega o globo terrestre na barriga? Vai se lascar no meio, sujeito.
2: Calma, velho, relaxa. Mas o que que aconteceu? Não, sério, que confusão foi essa que você se meteu?
0: Não, assim, eu vou falar porque o povo é curioso e tá cada hora falando, nem foi isso, foi aquilo. Eu comprei uma barraca usada pra montar um negócio no Jubileu. Eu comprei a barraca do sujeito e ele vendia churrasco. Então estava escrito assim, churrasco em cima da barraca. Não deu tempo de apagar aquilo. E eu não fui vender churrasco. Eu fui vender açaí. Aí é Açaí Gomes. Quando eu montei essa barraca no Jubileu, chegou uma dona lá de Capela Nova. Uma dona assim, avantajada, ela dá umas 5 de mim. Ela falou assim, me dá um churrasco. Eu falei, não, dona, é açaí. Então, açaí, churrasco. Eu falei, não, dona, é açaí, é gelado. Aquela dona xingou, falou assim, você tá vendendo churrasco gelado? Eu falei, não, sua ignorante, não é churrasco, não. Era churrasco, era o nome da barraca. E ela falou, então, eu quero um churrasco. Eu falei, é, mas é açaí. Ela falou, tá escrito churrasco. Aqui foi que é confusão. Aqui é véia, por fim, virou a mão no meu pé do ouvido. E eu dei duas rodadas que eu desci a ladeira abaixo, gritando, é açaí gelado, carniça. E ela falando, mas tá escrito churrasco, sem vergonha. Tá enganando. Ela falou de chamar o Celso Ruim, seu humano. Ela falou de chamar um monte de gente. E os outros filmando e eu rolando ladeira abaixo, aqui é velho. Eu te pego sem vergonha. É churrasco pra sair. Por causa da miséria, eu tomei 2 couro por causa do açaí. Fechei a barraca por causa disso.
2: É? Mas você comprou a barraca. Por que você não virou a lona? Por que você não virou, colocou escrito churrasco pra baixo?
0: Eu lá pensei que ia sair uma dona lá de Capela Nova caçando churrasco e que ia olhar pro alto da barraca e ia estar escrito churrasco, açaí. O açaí era açaí de bebê, de trem gelado, é assar churrasco, não. Foi uma confusão dos infernos.
2: Meu Deus do céu. Alguém filmou essa treta, gente? Se alguém filmou, me manda, pelo amor de Deus. É churrasco, é açaí. Daqui a pouco eu volto com muito mais da sua manhã.
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2: 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E a hora?
3: 6h49.
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6: Já voltamos, 6 minutinhos, faltando agora para 6 da manhã. Vamos lá, quem é? Quem tá participando? Bom dia, William. A mulher dele tem que jogar óleo quente no ouvido dele, igual a minha mulher falou que ia fazer comigo. Sua mulher é bruta, hein? Tá doido? Eloísa Tadeu.
7: Você comprou a barraca.
8: Você fechou a barraca, velho. Foi porque você tava vendendo churrasquinho de gato lá.
7: Por que você não virou?
8: Sem vergonha.
9: Sua avó tava lá. Sua avó tava lá gritando assim, olha a mochiba. E os outros falaram, dá pra ver na cara.
10: Ei, William, bom dia.
6: Oi.
10: Thiago, seu Gomes, Vera Lúcia, ô bigode, Tânia da padaria, Tia Rosa e Tia Maria lá em Ouro Branco, Tereza, TT Para-choque, Hilda Federal. Ô, seu Gomes, feliz de ouvir você, fico feliz de ouvir você na rádio. Um ótimo dia maravilhoso aí, uma sexta-feira para todos os ouvintes.
9: Se ela não mentisse tanto, eu ia acreditar.
6: A tia Andréia disse que você é uma piada.
9: Piada, pior que sou mesmo. Eu passo agora, eu não vou poder nem sair de casa. Passei na porta do boteco lá, eles gritam assim... Açaí, um churrasco pra nós, seu Gomes. Eu falei, você assa sua avó, aqui é a muxibenta. Aí ele ficou bravo. Aí fica, açaí, seu Gomes. Fala assim, açaí sua avó. Aí assim, pra não ter problema, eu não tô saindo. Porque foi 2 coros que eu tomei.
6: Tá, você contou de um. E o outro?
9: Não, isso aí você deixa. Esse aí você deixa, que foi o de menos.
6: Tá. O Júlio Tadeu disse o seguinte, aqui na fumaça, aqui na capital da fumaça, a chuva não para. Tia Michele.
11: Ó, a tia Andréia tá puxando o saco do seu Gomes, que eu tô achando que essa véia que apareceu lá de Capela Nova é parente da Andréia, tá? Bem que ela comentou comigo que tava uns parentes dela lá.
9: Uai, ô, dona Andréia, a senhora tem parente de Capela Nova que vale um A5 de mim? Que é ignorante, igual uma porteira velha? Que tem um braço pesado, que quando solta assim, bate na cara, pá, que dói. Então deve ser ela.
12: Ô, pessoal aí, para de querer agredir o seu Gomes, senão vocês vão arrumar a confusão comigo, hein?
9: Boa, Márcio do Salgado, pena que você não tava lá, Márcio, pra me livrar daquela mulher. Meu Deus, Márcio do céu, a ladeira seu desse rolando. E aquele velho gritando, é churrasco, velho, sem vergonha, propaganda enganosa. A senhora também é enganosa. Eu achei que a senhora fosse mais delicada. A senhora é bruta.
6: O Clério tá ligado com a gente.
13: William, bom dia, William.
6: Bom dia.
13: Bom dia, seu Gomes. Bom dia, Tiaguinho. Ô, Tiaguinho. Sextou, meu filho.
14: Mas é sexta-feira, papai.
13: Solta aí. Um abraço
14: pro Tatudo. Ninguém me
6: seguiu. Peraí, Tiago.
13: São Valdir, o Tonzinho. Meu amigo Tarciso, Doriva da Mata dos Pacheco. Vamos que vamos. Ô, Totói. Para de fumar, Totó, que esse cigarro aí mata você, meu filho. Você tá doido?
15: Aô, William. Bom dia pra todo mundo. Bom dia, seu Gomes. Ô, William. O homem aí parece ter medo de água, hein, cara. Pega o gato. É capaz que ele vê água uma vez no ano só. Parou de chover. O cara foi e saiu de casa. Será que isso tudo é medo de molhar?
9: Não.
15: Deve ter pavor de água, né, bicho?
9: Não é medo de molhar, não. Isso tem um nome, é não te dever nada, satisfação nenhuma. Vai se lascar, sujeito.
6: Bom, acabou, gente. Obrigado pela audiência. Bora terminar. Chitãozinho, Chororó, eu voto 7:25. Vem aí o horário eleitoral gratuito.

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6: Sexta-feira, 11 de setembro de 2026. Está no ar o Café Colonial. 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Apresentação William Torres. Bom dia.
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6: O estado de São Paulo, Mendonça derruba sigilo do caso Master a pedido de Fachin. Folha de São Paulo, Dino ordena a operação da Polícia Federal sobre filme Dark Horse ligado a Flávio. Valor Econômico São Paulo, autorizada por Dino, operação da Polícia Federal, mira uso de emendas na produção de Dark Horse. O Globo, no Rio de Janeiro. Fachin manda Mendonça levantar sigilo do caso Master. Correio Brasiliense, Distrito Federal. Fachin pede que Mendonça retire o sigilo do caso Master. Diário do Nordeste, Ceará, 12 vias da capital terão fiação subterrânea. O Dia, no Rio de Janeiro. Quanto mais o seguidor perde, mais o influencer ganha. The New York Times, Estados Unidos. Tomada de porto no Mar Vermelho pelo Houthis aumenta riscos para o petróleo. The Wall Street Journal. Congresso intensifica pedidos para supervisão de IA. Financial Times. Preços do petróleo disparam e sinais de inflação persistem, reacendem liquidação global de títulos. El País, Espanha. Suprema Corte dá crédito à teoria do Vox sobre fraude eleitoral. Em Minas, Jornal Tempo. Polícia Federal vê coincidência entre emendas de Frias e Dark Horse.
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6: A previsão do tempo para Congonhas, Lafaiete e Ouro Branco nesta sexta-feira é de sol com muitas nuvens durante o dia e períodos de céu nublado. Noite com muitas nuvens, temperatura mínima de 16 e máxima de 29 graus.
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6: Cadernetas de poupança com aniversário hoje rendem 0,6717%. Cotação do dólar. Dólar comercial cotado a R$5,10. Dólar turismo 5,27. Euro turismo 6,17. Dólar papel 5,30. Mega Sena acumula prêmio, dispara para 85 milhões de reais. Ninguém acertou as 6 dezenas sorteadas no concurso 3.056 da Mega Sena. Os números sorteados foram 14, 21, 25, 40, 51 e 56. Repetindo, 14, 21, 25, 40, 51 e 56. O próximo concurso será realizado no domingo com prêmio estimado de 85 milhões de reais.

0: Nenhuma aposta ganhou, acertou as seis dezenas. Com quatro acertos, 3.344 jogos, cada um deles leva para casa R$ 1.133,49.
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0: 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Vamos agora com Vander Mendes. Bom dia, Vander.
2: Olá, bom dia para você, William Torres, e para os nossos ouvintes ligados aqui no Café Colonial. A todos, uma excelente sexta-feira. Simpósio Internacional reúne especialistas de três países neste sábado em Lafayette. Conselheiro Lafayette recebe neste sábado, dia 12 de setembro, o 4º Simpósio Internacional de Saúde Farmativa. A programação será realizada das 8 às 18 horas, no Esplendor Eventos, na Rua Alex Milagre 150, no bairro Ouro Verde. O tema desta edição é o futuro da saúde personalizada, ciência, tecnologia e qualidade de vida. Doutora Consolação Oliveira fala conosco sobre este evento.
3: Olá, ouvintes da Rádio Colonial FM. Sou Consolação Oliveira, médica. Estamos preparando em Conselheiro Lafayette um grande encontro científico para esse próximo sábado, dia 12 de setembro, que vai ser o 4º Simpósio Internacional e Interdisciplinar de Saúde realizado pelo Grupo Farmativa. Esse evento grandioso vai acontecer de 8 da manhã às 18 horas no Espaço de Festas Esplendore. E nós teremos então vários palestrantes nacionais e internacionais, palestrantes que estão chegando da Espanha, como o Dr. Francisco Abril, que é cirurgião plástico, doutora Paula Prado, que é médica, dermatologista e trabalha com medicina estética. Também estaremos recebendo diretamente da Argentina, de Buenos Aires, a esperta doutora Silvina Guala, ela que é presidente da Sociedade Argentina de Medicina Anti-Envelhecimento e Longevidade Saudável. E daqui do Brasil nós teremos ele, o doutor Bactéria, biomédico, que sempre esteve ali à frente da TV Globo, no Fantástico. Também teremos a presença do Dr. Lucas Rigueira, médico do esporte, que atuou no Cruzeiro e hoje está à frente lá do Mater Dei, juntamente com a doutora Ariane Caroline, que é também médica do Mater Dei e fez clínica médica. Teremos também a presença dela, a doutora Fran de Castro, que vem aqui da nossa cidade vizinha de Juiz de Fora, que é uma farmacêutica especialista e especializada em formulação magistral. Teremos já uma roda de conversa com várias nutricionistas da nossa cidade, da nossa região. Enfim, um evento para pessoas, para profissionais e acadêmicos da área da saúde, para quem quer atualizar-se, para quem gosta de informação, para quem busca o conhecimento. Você que é médico, que é farmacêutico, bioquímico, que é biomédico, que é dentista, ou que está estudando, ou que é enfermeiro, ou é fisioterapeuta, trabalha como educador físico, esse evento é imperdível e ele é para você, tá? E você que está me ouvindo e tem interesse em aprender e atualizar, inscreva-se ou obtenha mais informações no Instagram da Farmativa ou no Instagram do Simpósio Farmativa. E vou te dizer, restam pouquíssimas vagas e eu aguardo você para construirmos juntos esse olhar transformador para a ciência e longevidade. Um forte abraço e até sábado.
2: Além das palestras, o simpósio terá empresas expositoras, espaços para troca de experiências,

0: CC Networking, área gastronômica e ações de interação entre os participantes. As inscrições continuam disponíveis pela plataforma Simpla, onde o evento está cadastrado como 4º Simpósio de Saúde Farmativa. Para o Café Colonial, repórter Vander Mendes.
1: Muito obrigado, Vander. Agora 7:34. PM faz apreensão de drogas e 3 são presos em Lafayette e Entre Rios. 3 pessoas foram presas e um adolescente de 16 anos foi apreendida durante a ação da Polícia Militar contra o tráfico de drogas realizado na última quarta-feira em Conselheiro Lafayette e Entre Rios de Minas. As ocorrências resultaram na retirada de dezenas de porções de entorpecentes de circulação, além de apreensão de dinheiro, munições, celulares e materiais utilizados na comercialização de drogas. Em Conselheiro Lafayette, uma abordagem ocorreu no bairro Sion. Segundo a PM, ACMF, de 18 anos, foi detido após serem encontradas 64 pedras de crack, 2 buchas de maconha, R$ 1.315 em dinheiro e um celular. Durante a ocorrência, MECTS, de 16 anos, foi apreendida por desacato e resistência à atuação policial. Em outra frente, mandados de busca e apreensão cumpridos em diferentes estados levaram à localização de uma porção de cocaína, 18 buchas de maconha, 8 munições calibre .380, uma balança de precisão, R$ 932, 2 celulares, 2 cadernos de anotações, materiais para embalagem de drogas e 1 veículo. Festa do Gageense Ausente reúne cultura e serviços públicos em Gagé. Gagé recebe amanhã, sábado e domingo, dia 13, mais uma edição da Festa Gageense Ausente. A programação será realizada no Clube Queiroz Júnior e reunirá música, serviços públicos, atividades para as crianças e a tradicional cavalgada, em uma celebração que preserva os vínculos entre moradores, ex-moradores, familiares e amigos da comunidade. A programação começa no sábado com a Prefeitura em Ação, iniciativa que levará serviços e atendimentos à população de Gagé durante a realização da festa. A ação integra a proposta de aproximar os serviços municipais das comunidades e oferecer atendimento em diferentes áreas. Defensoria Pública de Minas Gerais passa a atender no CAC da Câmara de Ouro Branco. O Centro de Atendimento ao Cidadão da Câmara Municipal de Ouro Branco passa a oferecer mais um importante serviço à população. A partir da próxima segunda, 14 de setembro, a Defensoria Pública do Estado de Minas Gerais, em Ouro Branco, iniciará seus atendimentos na sede do Centro de Atendimento ao Cidadão. A mudança tem como objetivo proporcionar mais comodidade aos cidadãos, ampliar o acesso à justiça e fortalecer a integração dos serviços públicos oferecidos à comunidade. Devido ao processo de transferência da unidade para o novo espaço, os atendimentos presenciais da Defensoria Pública estarão temporariamente suspensos nos dias 10 e 11 de setembro. Após a conclusão da mudança, os atendimentos serão retomados normalmente no Centro de Atendimento ao Cidadão, garantindo a continuidade do serviço à população. Café Colonial 7:37. Você vai conferir daqui a pouco. Mendonça derruba sigilo do caso Master a pedido de Fachin. Polícia Federal investiga uso de dinheiro público no filme Dark Horse. PT planeja cavalo de pau na campanha de Lula à reeleição. Flávio gasta quase 50 milhões e lidera despesas de campanha. Polícia Federal suspeita que Dias Toffoli seja beneficiário de fundo milionário. Estas e outras mais você vai conferir daqui a pouco.
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7: Colonial 739.
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1: Café Colonial, 7 horas e 41 minutos. 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Mendonça derruba sigilo do caso Master a pedido de Fachin. O ministro André Mendonça do Supremo Tribunal Federal derrubou no fim da noite de ontem o sigilo do inquérito que investiga as fraudes cometidas por Daniel Vorcaro do Banco Master. Mendonça atendeu a um pedido tornado público pouco antes pelo presidente do Supremo Tribunal Federal, Edson Fachin, que solicitou também que os autos do processo sejam enviados aos demais ministros da corte. Na terça-feira, o plenário do Supremo Tribunal Federal analisará mensagens trocadas entre Vorcaro e o ministro Alexandre de Moraes, do Supremo Tribunal Federal. Os magistrados deverão decidir se Moraes será investigado ou se o material que consta do inquérito sob relatoria de Mendonça será arquivado. Ontem, Moraes chegou a marcar um pronunciamento sobre o caso, mas cancelou a fala minutos depois. Anteontem, o presidente Luiz Inácio Lula da Silva, do PT, defendeu a quebra de sigilo das investigações que envolvem o Master. Lula reiterou o pedido na noite de ontem em entrevista ao SBT. Todo mundo tem que ser investigado, do presidente da Suprema Corte ao presidente da República, do mais simples catador de papel de qualquer rua ao mais rico empresário, afirmou Lula. Polícia Federal investiga uso de dinheiro público no filme Dark Horse. Endereços do deputado federal Mário Frias, do PL de São Paulo, que atuou como roteirista do filme Dark Horse, sobre a trajetória do ex-presidente Jair Bolsonaro, do PL, e de Karina Gama, dona da AppGo, ou Go App Entertainment, produtora da obra, foram alvo de buscas ontem. A Polícia Federal suspeita que pelo menos R$ 750 mil provenientes de emendas parlamentares foram desviados para a produtora. A deflagração da operação Make Up foi autorizada pelo ministro Flávio Dino do Supremo Tribunal Federal. O pedido de dinheiro para o filme feito pelo candidato à presidência Flávio Bolsonaro do PL e Daniel Vorcaro do Banco Master é investigado em outro inquérito sob relatoria do ministro André Mendonça. Frias afirmou que emenda parlamentar não é dinheiro que passa pela mão de deputado. PT planeja cavalo de pau na campanha de Lula à reeleição. Há 23 dias das eleições, a cúpula do PT decidiu dar uma guinada na campanha do presidente Luiz Inácio Lula da Silva do PT pela reeleição.

0: com a defesa de mandato com prazo definido para integrantes do Supremo Tribunal Federal e o enfrentamento público do ministro André Mendonça. Em reuniões de emergência da Executiva Nacional do partido com coordenadores do QG petista, a avaliação foi de que Lula corre risco de derrota nas urnas se não houver um cavalo de pau na linha de campanha. Flávio gasta quase 50 milhões e lidera despesas de campanha. Os 13 candidatos à presidência declararam à Justiça Eleitoral gastos de 75 milhões de reais com as campanhas até o início da semana. Do total, 67% saíram dos cofres da campanha do senador Flávio Bolsonaro do PL, que lidera o ranking com 49,9 milhões de reais. O presidente Luiz Inácio Lula da Silva do PT, por sua vez, só declarou até aqui 100 milhões em gasto, ou melhor, 100 mil em gastos de campanha. Ronaldo Caiado, do PSD, declarou ter desembolsado 20,9 milhões. Romeu Zema, do Novo, 2,6 milhões. E Renan Santos, 599 mil reais. Polícia Federal suspeita que Dias Toffoli seja beneficiário de fundo milionário. A revista Piauí informa que a Polícia Federal suspeita que o ministro Dias Toffoli, do Supremo Tribunal Federal, seja o beneficiário final ou proprietário de fato de um fundo que recebeu 35 milhões de reais de Daniel Vorcaro, dono do Banco Master. Os recursos estão depositados nas Ilhas Virgens Britânicas, um paraíso fiscal no Caribe. O fundo Arlin era sócio do Taiaia, o resort em Ribeirão Claro, São Paulo, que pertencia, à família de Toffoli. O ministro negou ter recursos no exterior. Café Colonial, 7 horas e 45 minutos. 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
0: Petrobras recua e cancela reajuste do preço da gasolina. Hora depois de anunciar que aumentaria o preço da gasolina em 19 centavos por litro, a Petrobras voltou atrás e divulgou uma nota na madrugada de ontem para cancelar o reajuste. A estatal afirmou, na verdade, o litro do combustível ficaria 19 centavos mais barato para as distribuidoras. A razão para o recuo não foi informada. Anteontem, o presidente Luiz Inácio Lula da Silva do PT, que busca a reeleição, anunciou novas medidas para tentar segurar os preços dos combustíveis para o consumidor final. O governo ampliou o desconto dos impostos federais sobre a gasolina de 44 para 63 centavos por litro e criou uma nova subvenção para o diesel de R$1 por litro. Com o recrudescimento da guerra no Oriente Médio, a cotação do barril do petróleo tipo Brent, que serve de referência para a Petrobras, deu um salto de mais de 6% ontem, para US$107,63. Correios buscam empréstimo de 7 bilhões de reais. Os Correios formalizaram um novo pedido de empréstimo junto a bancos privados, no valor de 7 bilhões de reais, em uma tentativa de reequilibrar as contas. O financiamento ainda depende de um aval do Tesouro Nacional, que será o fiador da operação. Procurada, a estatal confirmou que há negociações em curso, mas disse que os detalhes só serão divulgados após a conclusão da operação. Bancários da Caixa e parte do Banco do Brasil entram em greve. Bancários da Caixa Econômica Federal e parte dos funcionários do Banco do Brasil entraram em greve ontem por tempo indeterminado. No caso da Caixa, a paralisação ocorreu depois que a proposta de renovação de acordo coletivo apresentada pelo banco foi rejeitada. Já no Banco do Brasil, alguns sindicatos, como o de São Paulo, aceitaram a proposta da instituição, mas a maioria das entidades optou pela deflagração da paralisação. A Caixa afirmou que mantém diálogo aberto com os representantes sindicais. O Banco do Brasil, por sua vez, afirmou que participa da mesa única de negociação da Federação Nacional dos Bancos, a FENABRAM. Café Colonial, 7 horas e 48 minutos. Varejo Varejo Mineiro amplia alcance da integração entre lojas físicas e e-commerce, aponta Fecomércio Minas. A presença de Itaú deixou de ser um privilégio de grandes estruturas para se tornar uma extensão natural do comércio tradicional em Minas. De acordo com a pesquisa E-Commerce 2026, realizada pelo Núcleo Estudos Econômicos e de Inteligência e Pesquisa da Fecomércio Minas, mais da metade das empresas pesquisadas, 51,1%, já possui presença online. Desse grupo, 72,9% efetivamente comercializam pela internet. O movimento de digitalização é impulsionado principalmente pela demanda dos consumidores, citada por 43,7% dos empresários, e pela percepção de que o comércio eletrônico consolida-se como tendência, 42,4%. A economista da Fecomércio Minas, Gabriela Martins, analisa que há uma integração cada vez maior entre o comércio tradicional e os canais digitais. Para muitas empresas, vender online não significa abandonar a loja física, mas criar uma nova porta de entrada para o consumidor e ampliar o alcance do negócio. O digital passa a funcionar como uma extensão da operação que o empresário já conhece, disse. Café Colonial, agora 7h50, em instantes, as principais do esporte com Márcio Elias.
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0: Colonial 9/8.
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9: E para completar o festival de lançamentos de picapes no nosso mercado nas últimas semanas, nesta tem na Argentina a Renault apresentando a Niagara. Em terras portenhas, onde ela será produzida e de lá importada para o nosso mercado. A Niagara vai ter motor 1.3 Turboflex de 156 cavalos com gasolina, 163 com etanol. Câmbio automático do tipo dupla embreagem com 6 marchas. Muito moderna, ela se utiliza de vários componentes do recém-lançado SUV Boreal. E por isso terá tração integral 4x4.

0: 4. E a suspensão traseira é do tipo Multilink, que confere estabilidade, mantendo o conforto dos passageiros.
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5: Café Colonial 7:55. Vamos agora com as principais do esporte com Márcio Elias. Bom dia, Márcio.
6: Bom dia, William Torres.
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6: Começamos com o placar esportivo de ontem, Copa Libertadores da América, fechando assim os jogos de ida das quartas de final. Flamengo apostava em experiência para superar o desafio de jogar na altitude. No primeiro tempo deu uma balançada, mas no segundo tempo conseguiu dois gols importantes em Quito. 2-0 para o Flamengo sobre o Independente Del Valle e um resultado muito importante. Vai decidir em casa, joga aí, podendo até tomar um gol de diferença que garante a classificação no tempo normal. O resultado mantém a campanha irretocável do Flamengo na competição continental. Melhor time na fase de grupos, passou com partidas seguras e de imposição diante do Cruzeiro e agora supera uma das maiores dificuldades que a competição pode trazer, jogar na altitude. Fechados os jogos da ida da Libertadores, então, nas quartas de final. Tivemos durante esta semana Estudiantes 1, Corinthians também 1, Palmeiras 1, LDU 0, Fluminense 2, Platense 0. E ontem a vitória do Flamengo fora de casa pelo placar de 2-0. Jogos de volta acontecem na semana que vem. Copa Sul-Americana, também um jogo fechando ontem a rodada. A equipe do Cienciano vencendo o Montevideo pelo placar de 2-0. Durante a semana, o Atlético foi derrotado pelo Santos 2-0, Santa Fé 0, Vasco 0, Boca Juniors 1, São Paulo 0. Goleiro Everson comemora 6 anos vestindo a camisa do Galo. Um dia especial para o goleiro Everson, referência de liderança e consolidado como ídolo do Atlético, o goleiro completou 6 anos de história no clube nesta quinta-feira. Anunciado pelo Galo no dia 10 de setembro de 2020, Everson chegou à capital mineira com uma missão difícil: substituir Vitor, herói e ídolo do Alvinegro. A troca entre goleiros seria gradual e assim foi. A boa notícia foi para o torcedor atleticano, que não teve tempo de sentir falta do santo Vitor. Everson chegou e deu conta do recado. O volante Alexander do Atlético foi suspenso por 2 jogos nesta quinta-feira pela 4ª Comissão Disciplinar do STJD. O meio-campista foi julgado por ofender Caio Jorge na sala de antidoping da Arena MRV após a vitória do Atlético sobre o Cruzeiro por 2-1 e garantiu a classificação do Galo às semifinais da Copa do Brasil. O grupo atleticano treina hoje, sendo definido para o duelo contra o Fluminense amanhã pelo Brasileirão. Alguns jogadores devem ser poupados por conta de desgaste físico. A CBF definiu os mandos de campo dos jogos da semifinal da Copa do Brasil. Em sorteio realizado na manhã desta quinta na sede da entidade, no Rio de Janeiro, ficou definido que Grêmio e Palmeiras serão os mandantes das partidas de ida. Atlético e Vasco decidem os duelos em casa. Os jogos têm como data base 1 e 8 de novembro, ou seja, daqui a quase 2 meses. Depois das semifinais, haverá menos de 1 mês para a final, em partida única, que será no

0: 6 de dezembro em Brasília. Os dois finalistas da competição garantem vaga na Libertadores do ano que vem. Cássio recuperado e alegria pela convocação de Otávio para servir a seleção brasileira. Alegria pela convocação do goleiro Otávio para servir a seleção é grande na Toca da Raposa, mas a preocupação quanto ao gol cruzeirense com o goleiro Cássio em tratamento. O Otávio ganhou a condição de titular no Cruzeiro e a dúvida quanto ao seu aproveitamento fica. Otávio vai desfalcar o time? O Cruzeiro vai ficar sem goleiro no período da data FIFA? Bem, a última partida do Cruzeiro antes da parada para a data FIFA será contra o Vitória no domingo, dia 20 de setembro, no Mineirão. Duelo é válido pela 28ª rodada do Brasileirão. Depois, o arqueiro embarcará juntamente com a seleção para a Austrália. Mas a viagem não vai comprometer a participação de Otávio nos jogos antes e depois da data FIFA. Tem outro detalhe, Cássio já está recuperado, pode reassumir o gol celeste. Aliás, o experiente goleiro parabenizou Otávio pela convocação. O meia Aquiles, de 20 anos, teve oficialmente seu vínculo com o Cruzeiro encerrado nesta quinta-feira. Enfim, a rescisão do contrato foi publicada no BID da CBF. A movimentação ocorre 3 semanas após Aquiles se envolver em uma polêmica. Ele postou em uma das suas redes sociais uma foto em que aparecia em uma academia vestido com a camisa do Flamengo, justamente em meio ao momento em que as equipes se enfrentavam nas oitavas de final da Libertadores. Após receber repercussão negativa do fato, Aquiles chegou a publicar um pedido de desculpas em suas redes sociais, mas a situação gerou mal-estar tanto entre os torcedores quanto no próprio clube. O Cruzeiro enfrenta o Santos esse sábado, 9 da noite, na Vila Belmiro. O time precisa vencer para permanecer na parte de cima da tabela e ficar próximo de conquistar vaga na Libertadores do ano que vem. Atualize sua agenda, torcedor. Tem bola rolando neste fim de semana pelo Brasileirão. A 27ª rodada começa a ser disputada na noite de hoje. Tem clássico Curitiba e Atlético do Paraná, 9 da noite. Amanhã, 4 da tarde, Atlético e Fluminense. Grêmio e Vasco da Gama. Às 5 da tarde, Chapecoense e Internacional. 6:30 da noite, Palmeiras e São Paulo. Também no sabadão, 8:30 da noite, Botafogo e Bragantino. 9 da noite, Santos e Cruzeiro. No domingão, 4 da tarde, Mirassol e Vitória. 5:30, Flamengo e Corinthians. E na segunda, fechando a rodada, 8 da noite, Bahia e Remo. São estas as informações do esporte. 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
3: Café Colonial 8:02. Americanos relembram ataque às Torres Gêmeas. O ataque às Torres Gêmeas em Nova York e ao Pentágono em Washington completa hoje 25 anos. Executado pelo grupo terrorista Al-Qaeda, o atentado deixou quase 3 mil mortos. O presidente dos Estados Unidos, Donald Trump, que estava em Nova York no dia 11 de setembro de 2001, aparecerá hoje à solenidade que será realizada no Pentágono. Já o vice-presidente Jay Vance participará de cerimônia no Memorial do 11 de setembro em Nova York. Final de mais um Café Colonial, há 36 anos no ar. As principais notícias local, regional e nacional, com isenção e credibilidade. Com produção e redação de Rodrigo Augusto Palhares Silva. Diretor responsável Augusto Silva Filho. 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Apresentação William Torres. Vou ficando por aqui. Para você um forte abraço, uma ótima sexta-feira, um excelente fim de semana. A gente volta a se falar amanhã a partir das 5 da manhã e o Café Colonial retornará na próxima segunda às 7 da manhã. Você fica agora com Manhã Colonial com Vander Mendes. Bom dia.
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2: Colonial 8:04.
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6: Opa, bom dia pra todo mundo ligado aqui em 104.7. Bom dia, Nayara.
7: Bom dia, Vander. Bom dia, queridos ouvintes. Bora pra mais um dia.
6: Eu não posso reclamar da vida. Mesmo com as dificuldades, Deus tem cuidado de mim, me sustentado nos dias difíceis e mostrado todos os dias que continua sendo fiel. Tenho muito mais motivos para agradecer do que para reclamar.
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6: Muito bem, sextou hoje, dia 11 de setembro de 2026. Por aqui, Wander Mendes e
7: Nayara Santos. Ah. Bora sextar juntinhos. Hoje o dia promete, hein? Oh. Muitas músicas, informações, previsão do horóscopo. Fica ligadinhos aí com a gente.
6: 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Nayara.
7: Fala
6: Vamos
7: comigo.
6: Com as manchetes de hoje?
7: Bora de giro de notícias! Compras internacionais de até 50 dólares deixam de pagar imposto de importação. A famosa aí das blusinhas, né? Cesta básica também fica mais barata em 25 capitais brasileiras. Rádio Nacional completa 90 anos.
6: Opa!
7: E relembra aí a história do nosso rádio no Brasil. Fiquem ligadinhos com a gente que já a gente conta essas notícias e também tem notícia também de previsão aí do tempo. Fiquem ligadinhos.
6: E qual é o tema de hoje, Nayara?
7: Ah, o tema de hoje tá legal, viu? Ó, eu quero saber aí, você, né? Hoje sextou. E hoje eu quero saber como seria o sextou perfeito dos nossos ouvintes. Esquece o compromisso, esquece que você realmente tem pra fazer aí hoje. Vamos imaginar. Se você pudesse montar a sua sexta-feira perfeita, como que ela seria? Conta pra gente. Você escolheria um churrasco com os amigos? Uma cervejinha gelada e ficar em casa de boa? Um barzinho com música ao vivo? Jantar com alguém especial? Conta pra gente, a gente quer saber. E capricha, viu? A gente quer saber mais se você, ouvinte, é do time que fica em casa ou é do time que sai, viu? Chama a gente no WhatsApp, 989-6400.
6: E pra começar, tem o som do David Guetta com Alphaville e Avamax Forever Young.

0: Curso Belute, pena que você já namora aqui na Colonial, no Manhã Colonial, no oferecimento da Freitas, Odonto Arte, o Boticário e Cartão de Todos.
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1: Muito bem. 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
2: Áries.
0: Hoje o dia favorece colocar novas intenções em prática e rever aqueles hábitos que já não combinam com seus objetivos, viu? Já com a iniciativa, mas sem querer acelerar tudo também, tá bom? O conselho é: comece pelo que está no seu alcance. A cor é vermelho e o número é 9.
2: Touro.
0: Agora, criatividade e vontade de sair da rotina podem trazer aí um astral mais gostoso para sua vida. Conversas e trocas de ideias também tendem a renovar o seu ânimo. Então, o conselho é: permita-se experimentar algo diferente sempre. A cor é verde e o número é 6.
2: Gêmeos.
0: As transformações pessoais ganham espaço nessa sexta. É, algumas respostas podem até aparecer quando você deixa para trás ideias antigas, viu? E olha, para uma situação de outro jeito. Então, o conselho é: abra espaço para uma nova perspectiva. A cor é amarelo e o número é 5.
2: Câncer.
0: E para Câncer, a intuição pode ajudar bastante, viu? Mas vale conferir informações antes de tomar as decisões. Nas relações, carinho e uma conversa tranquila ajudam a aproximar. O conselho é: confie no que você sente, mas confie nos detalhes também, viu? A cor é prata e o número é 2.
1: E daqui a pouco a gente volta com mais previsões.
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1: Colonial 8:23.
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13: E você

0: amigos. Vamos juntos. Até logo mais ao meio-dia. Wesley Safadão e Rei Vaqueiro.
1: Ah, canção Rei. Isso aqui tem que ter sentimento. Displicente. Conta essa história pra nós, pai.
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0: Elizabeth Taylor na programação do Manhã Colonial com a Taylor Swift. 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E tem alô aqui, ó, do meu amigo Flávio da Moura Veículos. Tá mandando um alô pra galera da oficina ao lado, né? Pra oficina da galera do lado da Moura Veículos. É o José Silva, eletricista. Ô, José Silva, eletricista, bom dia. Cuidado com o choque, hein? Também pro Valtinho. Fala, Valtinho, mecânico. O Niltinho. Niltinho de Tufão. Que é isso, hein? Todos os mecânicos aí da oficina ao lado da Moura Veículos. Um abraço pra todo mundo. O som tá no talo, no último volume. Colocando todo mundo acordado, né? Um abraço pra vocês, bom dia de trabalho, boa sexta-feira. E vamos juntos até o meio-dia, aqui no Manhã Colonial. Eu volto já já com mais músicas pra você, tá? Já já. E informação também, fica ligado aí. 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
0: Colonial 8:37.
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1: 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Agora 8 horas e 44 minutos. E daqui a pouco tem mais previsões astrológicas. 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

0: 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E vamos agora com mais previsões astrológicas.
1: Agora no Manhã Colonial, as previsões do zodíaco. Leão.
2: A lua nova no seu signo traz um simbolismo forte de renovação. A organização, novos projetos e conversas sinceras podem ajudar você a iniciar uma fase diferente. O conselho é: escolha o que deseja levar para esse novo ciclo. A cor é lilás e o número é 4.
1: Virgem.
2: As relações familiares e sociais podem trazer bons momentos, enquanto assuntos financeiros mostram possibilidade de melhora. Aproveite o dia sem transformar confiança em excesso. O conselho é: valorize suas boas conexões. A cor é dourado e o número é 1.
1: Libra.
2: O dia pode trazer alguns contrastes, mas também movimento e boas ideias. Sua objetividade ajuda a perceber melhor onde vale insistir e onde é melhor aliviar a pressão. O conselho é: preserve seu equilíbrio sem fugir do que você precisa fazer. A cor é rosa e o número é 7.
1: Escorpião.
2: Mudanças e sentimentos mais intensos podem estimular uma revisão importante de desejos e relações. É um bom momento para perceber o que merece continuar. O conselho é: se transforme sem agir por impulso. A cor é vinho e o número é 8.
0: E daqui a pouco a gente volta com as últimas previsões.

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2: Colonial, 6 para as 9.
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9: Até o meio-dia com Manhã Colonial. E com um tema muito bacana para você participar conosco, né, Nayara?
10: É, afinal, hoje é sexta-feira e a gente é curioso, né, Wander? A gente quer saber de você, ouvinte, o que é que você... Qual que... Para você, para ter uma sexta-feira perfeita para você falar sextou de verdade, o que é que você precisa? A gente quer saber. É o encontro com os amigos? É falar, é receber a notícia do chefe? Ó, amanhã a gente não vai precisar de você. Pode ficar em casa descansando. Ou é estar com quem você ama? Eu, gente, eu vou confessar aqui para vocês. Para minha sexta-feira ser perfeita, eu tenho que estar com quem eu amo. Para mim, isso é o que faz a minha sexta-feira ser perfeita, mas não só sexta-feira. Qualquer dia da minha semana tá rodeada de pessoas que me amam, já me deixa muito feliz, já é perfeito. E pra você, querido ouvinte, e pra você, Wander?
9: Ah, pra mim, o que você falou, né? Família reunida, aquela coisa toda. Visitar os pais, né? Visitar a sogra, os sogros, cunhados, a questão, sei lá, é engraçado.
10: É esse conforto, temos,
9: mas
10: né?
9: Mas isso muda, como é que fala? De acordo com a faixa etária.
10: Ah, né? É verdade.
9: A molecada mais nova, por exemplo, no sextou é pra balada.
10: Verdade.
9: Isso.
10: Verdade.
9: A gente já tá ali, né? Já tá com a quilometragem mais alta.
10: Ó, eu tô...
9: já pensa nisso aí, num passeio, com a família,
10: eu...
9: né? Zoológico.
10: Exatamente. Eu tô aí com meus 26, mas eu já me sinto um pouco mais velha, sabe? Eu quero curtir... Eu quero curtir aí a minha família, eu quero curtir a minha casa, o sossego de estar tranquilo, longe dos perigos noturnos. Mas então... eu sei que tem ouvinte aí festeiro que, assim, a idade não é o problema. Tem ânimo, sim, faz questão de sair, de curtir a vida. Conta pra gente como que é a sua sexta-feira perfeita. A gente quer saber no número 989-69-1400.
9: Bora lá!
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2: Planos que perderam sentido podem dar lugar a novas possibilidades. Uma mudança de estratégia tende a ajudar você a enxergar caminhos diferentes. O conselho é: não tenha medo de recalcular a rota. A cor é azul e o número é 3.
1: Capricórnio.
2: Um momento favorece revisão, planejamento e escolhas mais maduras. Em vez de correr atrás de resultados imediatos, observe o que pode ser construído com consistência. O conselho é: tenha paciência com seu próprio processo. A cor é marrom e o número é 10.
1: Aquário.
2: Parcerias e apoio de outras pessoas podem abrir, sim, oportunidades interessantes, inclusive na vida profissional. Trabalhar em conjunto tende a render mais do que tentar fazer tudo sozinho. O conselho é: esteja aberto a novas alianças, a boas companhias. A cor é turquesa e o número é 11.
1: Peixes.
2: As parcerias também ganham destaque e podem estimular criatividade e novas experiências. Cooperar é positivo, desde que você também respeite os seus próprios desejos. O conselho é: caminhe junto sem deixar de ouvir a si mesmo. A cor é azul claro e o número é 7.
0: E segunda-feira, mais previsões aqui no Manhã Colonial.
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0: Agora 9:08. Bom dia.
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1: Muito bem, 9 horas e 14 minutos. Estamos de volta aqui no

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1: Existe uma teoria que se chama 9010, onde uma pessoa tem 90% daquilo que você procura em alguém, só que você foca naqueles 10% que falta. Aí você sai pra rua, se aventura, e realmente você encontra aqueles 10%, mas não se deu conta que perdeu os 90%.
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0: Maiara e Maraísa, 90-10.
1: 10% a gente deixa pro garçom, né não?
0: Isso aí! 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E agora tem informação com Nayara Santos.
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3: Ah, e hoje, sexta-feira, 11 de setembro, às 9h23 da manhã, vamos falar sobre previsão do tempo? É, a sexta-feira começa com atenção para as condições de tempo em Minas Gerais. Depois das instabilidades registradas ontem, a tendência é de tempo mais firme em boa parte da região central do estado. Em Congonhas, a sexta deve ter aí elevação das temperaturas, com mínima na casa dos 17 graus e máxima próxima aos 28 graus, segundo a previsão consultada para o município. O IMET também prevê nessa semana chuvas mais concentradas no sul de Minas, enquanto nas demais áreas do estado os volumes tendem a ser menores. Então, para quem vai sair de casa hoje, a dica é o seguinte: é se preparar para uma tarde mais quente e continuar acompanhando aí as atualizações do tempo. Fica ligadinhos, já já a gente volta com mais notícias sobre aí as compras internacionais de até 50 dólares que deixam de pagar imposto de importação. Fiquem ligadinhos.
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2: Colonial 9:25.
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2: Muito bem, vamos aqui com as primeiras participações de hoje dos nossos queridos ouvintes. Nayara.
4: É isso mesmo. Ontem a gente conversou com os ouvintes esquecidos, né? Hoje é dia da gente conversar com os ouvintes que gostam de sextar em grande estilo. E isso é muito relativo, né, Wander? Tem gente que gosta de sextar saindo de casa, tem gente que gosta de sextar em casa. E a gente quer saber qual, pra você, qual é a sua sexta-feira perfeita. Bora ouvir André de São João?
5: Bom dia, Wander e Nayara.
4: Bom dia, minha querido.
5: Sexta-feira especial, né? Seria ao lado da minha esposa Mary Maria. A gente abraçadinho, juntinho. Uma boa carninha de boi, que ela adora um churrasquinho, mas sem bebida alcoólica, sem nada, que a gente busca o Senhor, né? A gente busca Deus. Então, minha sexta-feira seria ao lado dela e ouvindo a Colonial, né? A maior da região.
4: Uhul! Obrigada, querido!
2: Valeu.
4: Quem participa também é a Rosana de Souza. Ela fala que prefere ficar em casa, mas ela estará trabalhando, né?
2: Fazer o quê? Alguém tem que trabalhar,
4: Alguém
2: né?
4: tem que trabalhar, né? Pois é, seguimos juntinhos aí, querida. Vai trabalhando, a gente vai aqui alegrando o seu dia, vai ficar mais leve. Você vem essa sexta-feira rapidinho, já você tá no fim de semana, fechou? Aguinaldo de Lobo Leite também participa com a gente.
6: Bom dia, Wander Mendes.
2: Opa!
6: Aqui quem fala é Aguinaldo Carlos Pinto, do Lobo Leite. Manda um beijo aí pra minha esposa Josiane, meus filhos Isaac e Manuel e Dom Victor, pra toda a galera que tá curtindo a Colonial aí. Sextou, Wander Mendes. Hoje já pode tomar uma gelada, né? Tchau!
4: Pelo visto, ó, pro Aguinaldo é abrir a cervejinha, né? A cesta perfeita. E agora, ó, vamos com o Ronei Moura.
7: Bom dia, Wander.
2: Bom dia.
7: Bom dia, Nayara. Que Deus abençoe nosso
4: Amém.
7: Dia, nossa
4: vida.
7: Que dê um ótimo final de semana para nós, né? E bora pra cima.
4: Bora pra cima.
7: Não é fácil.
4: Tá, pois
7: bora
4: é.
7: Bora pra cima. E só da gente ter acordado, estar com saúde, a gente só tem que agradecer.
4: É, isso aí. Sextou. O Ronei já deu o recado. Você, ouvinte, que tá aqui agora ligadinho com a gente, participe também da enquete. Conta pra gente como é sua sexta-feira perfeita. A gente quer saber. No número 989-69-1400. Bora de música!
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0: 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Tem mais aqui no Manhã Colonial. Ô Nayara.
1: Fala comigo.
0: Você falou comigo porque hoje você tá mais de boa, né? Mas vamos colocar aí há uns 8 anos atrás. Como era a Nayara na sexta-feira?
1: 8 anos atrás? Faz as contas. Eu tô com 26.
0: É, 18.
1: Faz aí, quanto? 18? É. 18, eu tava animadinha, né? Fiz 18, posso sair de casa. Eu não parava em casa, gente. A sexta-feira era passeando, encontrando com meus amigos da escola, indo pra uma festa. E antes, olha pra você ver como que era, como mudar as coisas, né? Isso antes da pandemia, bem antes da pandemia. 2018, a gente se organizava pra fazer festinha, a gente que era adolescente. Hoje em dia nem tem isso mais, né? Os meninos mal quer sair de casa, mas nessa época a gente fazia isso. Então a gente se divertia e dançava muito, a gente adorava. Essa era a sexta-feira de quantos anos atrás? Você falou 8? E você, Vander?
0: O quê? Há 8 anos atrás? Eu já tava mais de boa também.
1: Ai, querido ouvinte, conta pra gente como é que é a sexta-feira perfeita pra você. Do que você precisa? Você precisa de uma folga? Você precisa ir pra casa? Você precisa estar junto do seu amor, da sua família? Conta pra gente qual que é a sexta-feira perfeita. A gente quer saber. 319-8969-1400.
0: E já já tem mais uma edição das Curtinhas da Colonial pra você se manter muito bem informado.
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7: Sexta-feira, 11 de setembro de 2026, este é o Giro de Notícias. Eu sou Norberto Notari e você acompanha os destaques do momento. O ministro do Supremo Tribunal Federal, André Mendonça, atendeu o pedido do presidente da corte, Edson Fachin, e derrubou o sigilo das investigações envolvendo o Banco Master e seu ex-presidente Daniel Vorcaro. As partes que envolvem o filme Dark Horse sobre a vida de Jair Bolsonaro e a relação do governista Jax Wagner com o banqueiro não foram reveladas ainda. A queda do sigilo revelou a íntegra do contrato entre a entidade financeira e o escritório Barsi de Moraes, pertencente a Viviane Barsi de Moraes, esposa do ministro do STF, Alexandre de Moraes. O contrato previu o pagamento de 36 parcelas mensais e sucessivas de mais de 3,5 milhões de reais cada, passando de 130 milhões. Os valores deverão ser depositados até o quinto dia útil de cada mês. E o Supremo retoma hoje o julgamento que discute as mudanças aprovadas pelo Congresso na lei da ficha limpa. O resultado pode impactar campanhas de candidatos que estão sendo questionadas na Justiça Eleitoral. Os candidatos aprovados na primeira edição do Concurso Público Nacional Unificado e que ainda aguardam convocação têm até o último minuto de hoje para informar se desejam continuar concorrendo a uma vaga no Serviço Público Federal. O prazo vale para quem permanece no banco de candidatos aprovados em lista de espera após as convocações e atualizações realizadas desde a divulgação dos resultados. A nova lei que aperta o cerco sobre imigrantes em Portugal foi promulgada e já passa a valer a partir de hoje. A legislação facilita prisão e deportação por permanência irregular no país, impede acesso à autorização de residência por meio de filhos legalizados e acaba com a possibilidade de acesso à documentação para quem entra como turista. Mesmo na altitude, o Flamengo venceu o Independiente del Valle por 2-0 e garantiu excelente vantagem para o jogo de volta das quartas de final da Libertadores da América. O confronto acontecerá na próxima semana. 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Trabalhos técnicos, Mário Melo.
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0: bem, 9:45, estamos de volta com o Manhã Colonial. Colonial FM. Nayara, mais participações por aí?
1: Temos, e essa, gente, eu gosto muito desse participante, porque olha o astral de Marcos Paulo.
2: Bom dia, Vandei, Nayara, como é que estão?
1: Bom dia,

0: cara, tá de boa, você tá doido, tomando aquela geladinha, né? Mas é, ele nasceu, foi bonito, foi rico, né? Você tá doido. Então tá uma música apaixonada aí pra nós aí, ó. Uma do Gustavo Lima aí pra nós aí, né? Pra nós passar essa sexta-feira aqui, né? Você tá doido? Eu falei isso, não, falei tchau, obrigado.
1: Tchau, obrigado, querido. Aproveita, gente, que você foi contagiado agora pelo áudio do Marcos Paulo e manda pra gente, participando aí da nossa enquete de hoje. A nossa perguntinha é: como é a sexta-feira perfeita pra você? Descreve ela pra gente. Chama a gente no zap 989-69-1400.
2: Bora!
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0: Simone Mendes, na Colonial, Direitos Iguais. No Manhã Colonial, que chega agora com uma dica da Nayara Santos. Fala pra gente, Nayara.
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1: É isso aí. Continue ligadinho com a gente. Já já a gente tem mais notícias e mais participações. Bora!
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0: Colonial 9:51.
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17: Muito bem, de volta aqui no Manhã Colonial.
18: É isso aí.
17: Ayara, fala pra gente sobre o tema.
18: O tema de hoje é em clima de sexta-feira, a gente quer saber se você vai sextar e como você vai sextar. E mais do que isso, existe uma sexta-feira perfeita pra você? Pra mim existe. Pra mim tem uma sexta-feira que é perfeita. É ir pra casa descansar, ficar perto de quem eu amo, comer minha comidinha, quer dizer... A comidinha em casa, né? Fazer a comidinha eu não quero, não. Vou ser bem sincera. Eu gosto até de cozinhar, mas assim, ultimamente tô andando tão cansado que eu prefiro pedir pronto. E minha comida, inclusive, preferida é hambúrguer. Então, pra mim, sexta-feira com hambúrguer e um filmezinho na TV... Eu amo, eu amo. E você, querido ouvinte, conta pra gente qual que é a sexta-feira perfeita pra você. Bom, pra gente aqui na Colonial, é sexta-feira com música. Então, bora de música?
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1: Luísa Sonsa, Diferentemente. E agora tem informação com Nayara Santos.
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3: Compras de até 50 dólares deixam de pagar imposto de importação. É isso mesmo, tem novidade para quem costuma fazer compras em sites internacionais. O governo sancionou uma medida que acaba com o imposto de importação de 20% para compras de até 50 dólares. Essa cobrança ficou conhecida como taxa das blusinhas, porque atingia aí principalmente aquelas compras mais baratas feitas em sites estrangeiros. Mas atenção, isso não quer dizer aí que a compra vai ficar totalmente livre de impostos, hein? O que deixa de ser cobrado é o imposto federal de importação. Outros impostos ainda podem fazer parte do valor final. Para compras de valores maiores, o imposto também vai ser reduzido, né? Então, para quem costuma comprar em sites fora do Brasil, a mudança pode representar aí um preço menor na hora de fechar a compra. Você, ouvinte, você gosta de fazer comprinha na internet? Então essa notícia é para você. Já já a gente volta com mais notícias e agora vai ser falando sobre a cesta básica que fica mais barata para 25 capitais, é isso mesmo. Fique ligadinhos que já já te conta mais.
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1: Colonial 10 e 3.
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13: Ai, agora que bom dia na Colonial, estamos de volta com mais música.
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13: Marília Mendonça com Xamã. Leão.

0: Mares, cobre todos sete mares nesta sexta-feira, 11 de setembro de 2026. 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
1: Ah, e agora vamos falar sobre saúde bucal? 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
0: Isso aí. Ô Nayara. E o sextou da galera, como é que
1: tá? Ah, o sextou aqui tá badalado, eu não sei nem se eu vou dar conta de responder tanta gente, hein? Brincadeira, vamos com tudo, ó. Alô primeiro aí pra nossa amiga Sônia, Ana Paula de Entre Rios e Eva do Carmo, que tá sempre ouvindo a gente, acompanhando aqui, ligadinhas no Manhã Colonial. Grande beijo, queridas. Fernanda de Belo Vale também chega participando da nossa enquete e responde que pra sexta-feira dela ser perfeita, ela precisa tomar uma boa gelada e ouvir a Colonial.
0: Muito bem. Um abraço pra você, Fernanda.
1: Ah, quem participa com a gente também é Lurdinha, de Conselheiro Lafayette.
2: Bom dia, Colonial.
0: Bom dia.
2: A minha sexta-feira é perfeita, são todas, porque eu não preciso fazer marmita, que é só o marido não trabalha.
1: Aí, querida, aí é bom demais, né?
0: Menos dá trabalho, tarefa, né?
1: É, menos uma tarefa e dá trabalho fazer marmita, dá mais. Ó, quem fica, descansa, né, quando tem que fazer marmita, normalmente são aquelas boas cozinheiras, né? Que quando faz, faz caprichado, né? Então, é de vez em quando, é bom tirar uma folguinha mesmo, né, Lurdinha? Grande beijo, querida. Jefferson também participa e dá um bom dia pra todos. E fala que Deus abençoe essa sexta-feira. E, ó, ele falou o seguinte, pra melhorar a sexta, né? Como diz o amigo dele, né? 4 horas de trabalho, faltou só um latão gelado e um paioso no beiço. Quem participa com a gente aqui é um roqueiro muito querido. Ele mandou aí uma gravação chique, sabe, Vander? Da oficina que ele trabalha aí com moto, né? É o Lodgero. Olha que nome chique. Bora ouvir, querido.
3: Sou aqui de Conselheiro Lafayette, bairro Santa Matilde. LDVR, acessórios em aço inox. Lugero.
1: Isso mesmo.
3: É isso. Alô, muito obrigado por vocês fazer parte do meu dia, todos os dias, Mel e outros rapazes aí, que eu escuto vocês todos os dias. Muito obrigado. Alô, tem um troféu meu aí, há uns anos atrás, no primeiro ano da Colonial, eu mandei um mapa do Brasil pra vocês.
1: Olha, agora, que chique.
3: A audiência de vocês aumentar. Graças a Deus.
1: Obrigada, querido, pelos presentes. A gente tem grandes ouvintes, né?
0: Valeu,
1: tem ouvinte aí que até presenteia a nossa rádio.
0: Oh, bom demais.
1: E ó, ele tá aí já há muitos anos, né? Olha que legal ter essa parceria. Fala, Vander.
0: Tem alô também aqui pra minha prima Keila. Segundo ela aqui, ó. Bom dia, primo. Manda música boa pra gente. Sextou pra nós. Keila, a Duda e a Lívia. Um abraço, meninas. Valeu, prima.
1: Chique, deixa conosco que a gente vai caprichar por aqui, viu? E você, continue ligadinho aqui que já já tem mais músicas. É isso, Colonial FM, 36 anos construindo histórias com você.
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2: Colonial 10:21.
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11: De volta aqui na Colonial, tá rolando o tema Sextou. Manda aí, no 31989-69400. É isso, Nayara?
12: É isso mesmo, a galera tá animada aqui. Tem gente agradecendo pela sexta-feira que tá vivendo hoje. Tem gente que tá trabalhando e tá sonhando com uma sexta-feira diferente. Tem gente que tá trabalhando feliz. Bora ouvir esse povo, Vander?
11: Bora lá.
12: Bora ouvir aqui, ó, Rogério, bom dia!
13: Fala, minha irmã.
11: Opa!
13: Boa sexta-feira pra você, pra todos aí, né? Ó, pra mim, na sexta-feira, igual a moça tá falando aí, desculpa, esqueci o nome dela aí.
12: A Nayara!
13: Né? Família reunida, né? Tal, um sítiozinho bacana, né? Dinheiro no bolso, saúde, primeiramente, Deus, primeiramente, né? Saúde vem depois, você tem Deus, você tem tudo, né? E vamos finalmente, né? Reunir todo mundo, né? Bacana, gostoso. Hoje, quando reúne a tua cidade, né? Então, mas, tamo junto, misturado. Rogério, Santa Matilde, Lafayette.
12: É isso aí, obrigada Rogério pela sua participação.
11: Um
12: você ouvinte que tá ligadinho aí, manda aí pra gente como seria sua sexta-feira perfeita, descreva pra gente, a gente quer te conhecer um pouquinho. 319-8969-1400. E agora, bora de música, né, Vander?
11: Tem tudo a ver, né? Agora.
12: Bora curtir.
11: Cerveja de Boteco, Gabi Soares.
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0: Sexta-feira de Boteco.
1: É isso aí, ó. Pra quem quer curtir a sexta-feira perfeita, tomando uma gelada, desse estilo, essa música caiu bem, hein? Mas calma, ainda são 10h32, hein? Vamos esperar aí sextar o quê? Depois das 18? Vamos vendo, né? Como é que faz. Ó, Claudinha disse aqui que a sexta dela perfeita, Vander, é estar sentada na praça com as amigas, batendo um papo e jogando conversa fora. Olha que demais, ela interagindo aí com o nosso tema do dia, contando como é uma sexta-feira perfeita. E aí, ouvinte que tá ligado com a gente, conta pra gente. A Rosane por aqui, ó, apareceu também e disse que a sexta-feira dela seria perfeita no churrasco tomando uma gelada, é. E quem participa também é Geraldinho de Congonhas. Bom dia, querido.
2: É o Geraldinho com Beritalco da Mercearia Alvorada. Tudo bem com vocês aí? Vander Mendes e Mayara. Tá na colonial? Tá bom demais. É, tô gostando de ver a enquete aí. Eu sou um homem vivido, né? Muito janeiro nas costas. Mas o que eu mais gosto na sexta-feira é tá com bastante dinheiro no bolso e muita saúde.
1: Obrigado. É isso aí, ó. Que
0: faz Deus... um pix pra gente.
1: Faz um pix pra gente. Que Deus prospere muito na sua vida e de todos vocês ouvintes que está ouvindo a gente agora aí no seu trabalho, na sua casa, na estrada. Continuem ligadinhos com a gente nessa sexta-feira. Bora vencer essa sexta-feira e sextar em grande estilo. Então continua por aqui. Já tem mais músicas.
0: Ô, Nayara, eu mandei um alô agora há pouco, né? A Keila, minha prima. Ah. Segundo ela, as meninas não ouviram o alô, porque elas estavam já no boteco.
1: Ah! Olha pra você ver, 10h33, hein? 10h33. Ah, ela já tá sextando. Ela já tá sextando. Ó, ouvinte.
0: A Duda e a Lívia.
1: É, Duda e a Lívia, um grande beijo pra vocês. Valeu, queridos Keila. Ouvintes, continuem ligadinhos com a gente. Mande aí pro nosso WhatsApp a sua participação. Como seria a sua sexta-feira perfeita? A gente aguarda aqui a descrição, hein? A gente, vamos sonhar junto, né? Como que seria essa sexta-feira perfeita? Como se diz o nosso amigo Geraldinho, com muito dinheiro no bolso? Quem não quer? Conta pra gente no número 31989691400.
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0: Colonial 10h35.
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8: Começamos com o placar esportivo de ontem. Copa Libertadores da América, fechando assim os jogos de ida das quartas de final. Flamengo apostava em experiência para superar o desafio de jogar na altitude. No primeiro tempo deu uma balançada, mas no segundo tempo conseguiu dois gols importantes em Quito. 2-0 para o Flamengo sobre Independente del Valle e um resultado muito importante. Vai decidir em casa, joga aí, podendo até tomou um gol de diferença que garante a classificação no tempo normal. Resultado mantém a campanha irretocável do Flamengo na competição continental. Melhor time na fase de grupos, passou com partidas seguras e de imposição diante do Cruzeiro e agora supera uma das maiores dificuldades que a competição pode trazer, jogar na altitude. Fechados os jogos da ida da Libertadores, então, nas quartas de final. Tivemos durante esta semana Estudiantes 1, Corinthians também 1, Palmeiras 1, LDU 0, Fluminense 2, Platense 0 e ontem a vitória do Flamengo fora de casa pelo placar de 2-0. Jogos de volta acontecem na semana que vem. Copa Sul-Americana, também um jogo fechando ontem a rodada. A equipe do Cienciano vencendo o Montevideo pelo placar de 2-0. Durante a semana, o Atlético foi derrotado pelo Santos 2-0, Santa Fé 0, Vasco 0, Boca Juniors 1, São Paulo 0. Marcerias para as curtinhas da Colonial.
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0: Muito bem, estamos de volta com mais participações aqui no Manhã Colonial. A minha prima falou que está trabalhando, nada de boteco por enquanto.
1: É isso aí. Quem está com a gente também é Vera Lúcia, bom dia.
2: Bom dia, amigos da Colonial. Aqui é a Vera, tudo bem com vocês? A sexta-feira é perfeita. Agora, né, tá na frente daquele mar lindo, tomando água de coco. Mas na realidade, eu tô aqui, babando meu netinho Miguel. A praia fica pra depois, né? Abraços.
1: Vera Lúcia, você acabou de me fazer sonhar esse ambiente junto com você. Aqui, ó, fechei o olho e imaginei. Ai, eu também queria, minha querida. Mas bora vencer essa sexta-feira. Sandro de Jeceaba também participa com a gente. Bom dia, querido. Ele fala que a sexta-feira é perfeita pra ele. É só decidir não trabalhar e fazer o que quero junto com pessoa simpática. Muito obrigada, querido. Vladimir também, Gomes de Entre Rios, também participa com a gente.
3: Bom dia, Nayara Santos.
1: Bom dia, querido.
3: Bom dia, Colonial FM. Aqui é o Vladimir Gomes, o Vlad, da cidade de Entre Rios de Minas. Passando para apresentar um bom dia para todos os ouvintes que estão aí acompanhando o Manhã Colonial, nessa manhã linda de viver de sexta-feira. E já respondendo aí a enquete, né, a sexta-feira para mim maravilhosa, a sexta-feira perfeita para mim é o dia de hoje. Estou, primeiramente, tenho Deus no coração. Segundo, estou com saúde. Terceiro, tenho um emprego que eu amo trabalhar. Tá perfeito, não precisa mais
1: que
3: nada,
1: bom.
3: Viver agora pra frente é lucro. Um bom dia pra todos os ouvintes aí, e toca uma música bem bonita do Eduardo Costa pra nós aí. Eu agradeço desde já, e ofereço aí pra todos os ouvintes que estão aí acompanhando Manhã Colonial 104,7.
1: Obrigada, Vladimir, ó, Vladimir é aquele ouvinte grato, né? Olha, ele tá feliz, é bacana, ele tá vivendo, é isso mesmo.
0: Parabéns, Vlad.
1: Hashtag vivo e vivendo, é isso aí. Quem tá com a gente também é Simone Querino, um grande beijo, querida.
4: Beijo, bom, forever fan, abre um ano, good morning,
0: good morning.
4: Beauty. Ó, oh, sextou com de saúde, sucesso sobre o tema, a gente tem que acordar todos os dias, agradecer a Deus pelo dom da vida, viver é bom demais.
1: Ah,
4: eu quero deixar um abração pra mames, poderosa Carla Valdemir, amanhã irei pra lá, deixar um abraço pro meu marido pra você e uma Jéssica, cunhado Wagner, bom final de semana pra vocês, obrigado pra vocês, alegrar nessas manhãs todos os dias, que esse trabalho maravilhoso que vocês fazem, eu amo rádio, sou apaixonada pelo rádio, eu gostaria de ouvir uma música de Gaga, pode ser Abracadabra, Simone querida Rabacena.
1: Obrigada. Valeu, querida, Simone. Grande abraço, e você ouvinte, continue ligadinho com a gente e bora de música.

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0: 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Já já, mais participações, mas antes, recadinho pra você aqui da colonial.
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2: É isso aí. Continue ligados aqui com a gente, hein? Tá rolando enquete, a gente quer saber de você, querido ouvinte. Como seria a sua sexta-feira perfeita? Conta pra gente, a gente tem aqui a participação de William de Congonhas. Ele fala que ele é mais caseiro, ele ficaria mais em casa assistindo uma série, assim seria perfeito.
0: Com a pipoca, Guaraná.
2: Isso mesmo. Tem Emerson Memelson que participa com a gente nessa sexta-feira, falando que seria perfeita se ele estivesse agora na beira da piscina com aquela cerveja aberta. Ê, trem! Aproveitar que o solzinho apareceu hoje, né? Ia ser ótimo, não é mesmo? Marlúcia também, ó, que isso? Abriu show. Aqui já? Tá. Que isso? 10h51.
0: Quase meio-dia.
2: Quase. Quem participa com a gente também é Marlúcia de Rio Espera. Bom dia, querida.
3: Olá, colonial. Aqui é Marlúcia Oliveira de Rio Espera. Quero mandar um alô pra toda a galera de Rio Espera e região, pra todos os ouvintes. Pra minha sexta-feira fica melhor e vem o sábado, que eu adoro.
2: Ah, é a prenúncia do sábado, não é mesmo? Quem tá aí imaginando, usando a imaginação, sonhando com uma sexta-feira perfeita, é o Emerson Dutra. Ele fala que a sexta-feira dele seria perfeita na praia, aí com caipirinha. Ê, trem, ó, já consigo ouvir o barulho do mar aqui, ó. Imaginando com você, querido, ó. A Aline Mariosa também participa. Bom dia, querida.
4: Bom dia, bom dia, bom dia.
0: Bom dia.
4: Tudo bem com vocês?
0: Joia.
4: Aqui é a Aline Mariosa, de Conselheiro Lafaiete. Olha, a minha sexta-feira, no caso hoje, seria melhor se eu fosse no show do Eduardo Costa, lá em Carandaí.
2: Ah, trem!
4: Mas só que não vai dar. Ah. Com essa chuva?
2: Verdade.
4: Vai dar pra
2: entrar, viu? Boiou, boiou. Boiou o rolê. Mas, ó, dá pra ouvir, ó, um sonzinho do Eduardo Costa e se imaginar no show. Dá pra curtir também.
0: Daqui a pouco tem Eduardo Costa aqui.
2: É, isso aí. Já a gente solta aí pra você curtir. E Pedro Augusto, que também participa com a gente. Oi, oi, bom dia.
5: Bom dia, bom dia.
0: Bom dia.
5: Sextou.
2: Sextou.
5: Alô, colonial. Alô, povo de Congonhas. Falando aqui é Pedrão. Sexta-feira perfeita aí, né? Perfeita é finalizar a jornada de trabalho aí com Deus, sem acidente.
0: Isso. É importante.
5: E final de semana pra todos aí, né? Seja cheio de bênção, muita alegria, muito aproveitar bastante, né?
2: Isso aí.
5: E sexta-feira perfeita é concluir uma jornada de trabalho sem acidente. Bora pra cima, Pedrão lá da Basílica, Congonhas.
0: Valeu!
2: Joga. É isso aí, sexta-feira com muitos S de saúde, de segurança. Isso aí, bora sextar, queridos. Continue aqui ligadinho com a gente, participe da enquete. Fala pra gente como seria a sua sexta-feira perfeita. Chama a gente no zap, 31 989 69 1400.
0: E daqui a pouco tem muito mais pra você ligado em 104.7. Se liga aí, daqui a pouco tem informação com ela, Nayara Santos.
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0: Colonial, 10:55.
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0: Vamos em 1 a 3 na Colonial. E agora tem informação.
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3: E agora uma notícia que interessa diretamente ao bolso das famílias. A cesta básica ficou mais barata em 25 das 27 capitais brasileiras, pesquisadas no mês de agosto. Entre os alimentos que ajudaram nessa queda estão a batata, tomate, café e feijão. Outros produtos, porém, ficaram mais caros em boa parte das capitais, como o pão francês, o óleo de soja, o leite e o arroz. Então, apesar dessa pequena melhora no último mês, ainda não dá para dizer aí que a alimentação está mais barata de forma geral, né? Quando comparamos com o mesmo período do ano passado, a cesta básica ainda custa mais caro na maior parte das capitais. Então, resumindo para vocês, houve um alívio aí no último mês, né? Mas a alimentação ainda continua pesando no orçamento das famílias. A gente ainda, quando vai no supermercado, a gente ainda vai ter aí esse trabalho de fazer as comparações entre supermercados, entre marcas de produtos, enfim. Fiquem ligados que já a gente volta com mais notícias. E agora vamos falar de notícia leve, né, bacana, sobre o Rádio Nacional. Ele tá completando 90 anos, tem muita história aí pra gente contar. Fiquem ligadinhos, já a gente traz mais notícias pra você.
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0: Colonial 11:05.
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3: Muito bem, 11 horas e 11 minutos. Bom dia pra você ligado.
4: 4.7.
3: Aqui na Colonial, até o meio-dia tem o Manhã Colonial. E a Nayara chega agora com mais participações, né, Nayara?
5: Sim, sim, sim. Quem participa aqui com a gente é Pedro Augusto, participando da nossa enquete, que a gente quer saber aí de você, ouvinte. Como é a sexta-feira perfeita pra você? O Pedro Augusto conta um pouquinho pra gente. Bora ouvir. Bom dia, querido.
3: Bom dia.
6: Bom dia, bom dia. Sextou. Alô, Colonial. Alô, povo de Congonhas. Falando aqui é Pedrão. Sexta-feira perfeita aí, né? Perfeita é finalizar a jornada de trabalho aí com Deus, sem acidente. E final de semana para todos aí, né? Seja cheio de bênção, muita alegria, muito aproveitar bastante, né?
5: É, isso aí. Obrigada, querido.
3: Valeu, Pedrão.
5: Agora que eu vi que eu tinha soltado o áudio do Pedro pela segunda vez, mas ele fala uma verdade, né? Muita gente tá trabalhando aí agora e é bom também agradecer, né? Talvez já pode considerar uma sexta-feira perfeita, estar em segurança, trabalhar, chegar do seu serviço em segurança e descansar plenamente. Quem participa com a gente aqui também é a Aline Raioca. Bom dia.
7: Bom dia, eu sou a Aline da Basílica. Eu que deixaria minha sexta-feira muito, muito importante para completar. Era meu filho do meu lado, Diogo. Diogo, Deus te abençoe, meu filho. Eu te amo. Morrendo de saudade.
5: É isso aí. Um grande beijo para você.
3: Valeu, Aline.
5: Quem participa com a gente também é Sandra de Conselheiro Lafayette.
8: Bom dia, Colonial.
3: Bom dia.
8: Aqui é a Sandra Xavier de Lafayette.
5: Bom dia.
8: Então, agradeço primeiramente por ter sido contemplada, né? Com o ingresso para me assistir o Homem-Aranha.
5: Ah.
8: Só que agora, hoje, minha sexta-feira, meu final de tardinha, de anoitecer, juntinho com meu maridão, tomando um litrão. Todos.
5: É isso.
8: Valeu,
5: aí.
8: Obrigado.
5: Quem participa valeu, também Sandra. Aqui com a gente é Rodrigo de
9: bom
5: Barbacena.
9: Dia, Robert,
5: bom dia.
9: De São João del Rei.
3: Opa.
9: Sexta-feira pra mim é perfeita. Tá ouvindo Marília Mendonça com Cristiano Araújo ao lado da minha esposa Fernanda.
5: Trem.
3: Homem apaixonada. Ele é de São João, você falou Barbacena, São João.
5: Foi mal, isso mesmo. É de São João. É tanta cidade, né?
3: Nossa,
5: é tanta
3: mãe.
5: Cidade ouvindo a gente nesse momento. São quase 200 cidades alcançadas. A Colonial tá aí com vocês juntinho. E ó, teve uma aqui que participa com a gente. Ela tem as melhores respostas da nossa enquete, viu? Ela falou assim que uma sexta-feira perfeita talvez seria ganhar na Mega Sena.
3: Não
5: olha,
3: se esqueça da gente.
5: Miri, Miri. Ela manda um áudio também.
10: Bom dia, Vanessa.
3: Bom dia.
10: Bom dia, Nayara.
5: Bom dia, querida.
10: Cheguemos. Sextou. Se eu pudesse montar minha sexta-feira perfeita, seria com eu viajando pra praia.
5: leva eu.
10: Praia. Queria, hein? De preferência com sol. Ia ser um final de semana excelente. Mas já que não vamos viajar, vamos ouvir a Colonial FM, essa rádio nota mil. Beijos e beijos da Miriane Rosário de Conselheiro Lafayette.
5: Obrigada, Miri Miri. Se for pra praia, me leva. Leva o Wander também. A gente quer descansar, hein? E ó, agora vocês fiquem ligadinhos. Tem mais música vindo aí. Bora curtir essa sexta-feira? Bora!
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0: Alexandre Romário, Ícaro e Gilmar, Corações Egoístas, aqui na Colonial, que chega com mais participações com Nayara Santos.
1: É isso aí, estamos ligadinho aqui nesse sextou com vocês, meus queridos ouvintes. Quem participa aqui com a gente é o R15 Damasceno, é. Ele falou o seguinte, ó, a sexta-feira perfeita era estar indo para a Bahia comemorar o aniversário da minha filha. É, Heloísa, Maria Luísa, seria? Ó, ela tá fazendo 8 aninhos junto da família na Ilha dos Frades. Ó, que chique!
0: Parabéns aí, ó!
1: Ó, André! E aí ele fala ainda. É, ele ainda fala ainda, comenta

0: moquecas do jeitinho temperado do baiano. Ah, trembão. Olha, ó, essa sexta-feira de vocês tá dando até inveja, viu? Sinceramente, eu vou ficar aqui imaginando agora na Bahia. Eu já tava na praia, porque me mandaram aqui, agora eu tô imaginando na Bahia. Quem participa com a gente agora é Raimundo. Bom dia, Raimundo.
1: Bom dia, Vander Mendes.
2: Bom dia.
1: Bom dia, Nayara.
0: Bom dia, manda querido.
1: Um alô aqui pra nós da SR Placas.
0: Alô, alô.
1: Raimundão, Douglas e Felipe. Sextou, hein?
0: Uou! Sextou!
1: Acelerado, mas o clima tá bom.
0: Tá.
1: Deus abençoe quem tá ouvindo a rádio. Todos os ouvintes aí. Deus abençoe a sexta-feira de serviço pra todos. Tchau, obrigado.
0: Tchau, obrigado, sextou, querido. Sextou, ótima sexta-feira pra você. Ó, Tatiane Dias também participa com a gente.
2: Oi, Tati.
3: Bom dia, Vanta e Nayara. Tudo
0: bom
3: bem?
0: Bom dia.
3: Tatiane Maia de Seaba. Minha sexta-feira seria melhor com as minhas amigas, Claudinha e minha prima Andréia e Luciana, curtindo forró.
0: Hoje
3: é melhor do mundo. E você ter um bom dia e uma ótima sexta-feira. Muito obrigada.
0: Muito bom. Você dança forró, Vander?
2: Eu não danço nada.
0: Mentira.
2: Sério?
0: Olha pra você ver, Tati. Ele não ia poder curtir essa festa aí.
2: Mal balança os ombros.
0: Só um movimento só aqui. Do só pescoço pra cima. É isso aí. Ótima sexta pra nós. Fiquem ligadinhos aqui com a gente, que a nossa sexta tá animada, tá empolgada. Já já tem mais música, mais informação. Fiquem ligadinhos. Colonial, tá bom demais.
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2: Colonial, 11:24.
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1: Por aqui a gente manda um alô aí pra Ana Paula de Entre Rios. Ela disse pra gente aqui, gente, que a filha dela, a Alice, né? Que faz aniversário amanhã. Opa! Ela completa 9 aninhos.
2: Parabéns pra você.
0: Quantos aninhos?
1: 9 aninhos. É isso aí. Parabéns, querida Alice. Que Deus te abençoe, te dê muita alegria, muitas felicidades. Que seja um fim de semana maravilhoso e que essa data se repita por muito, muito, muito, muito e muitos anos.
0: Isso aí. Parabéns, Alice.
1: Mandar um alô também pra Carlos Sabiá, de Resende Costa. Ele que tá ligadinho aqui na gente, ouvindo nessa Carlos. Sexta-feira, sextando com a gente. Quem tá aqui também com a gente é Elvis Rezende, de Lagoa Dourada.
0: Olha o nome do cara, hein?
1: Elvis. É. Ó, ele falou, manda um abraço aqui pra toda a equipe, uma excelente sexta-feira. A gente deseja o dobro, querido. Bora sextar, bora sextar, bora sextar. É isso aí, queridos. Continuem ligados com a gente, participe bastante. A nossa enquete hoje, o nosso tema do dia, né, é sobre uma sexta-feira perfeita pra você, ouvinte. Como é a sua sexta-feira perfeita? Desenha aí pra gente, descreva pra gente. Chama no WhatsApp 31989691400. E pra quem pediu música, pra quem pediu Eduardo Costa, bora, se liga.

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0: de Deus.
1: Eduardo Costa, imagina eu aqui na Colonial. E chega aqui com mais participações, né, Nayara?
2: É
1: no sextou.
2: É isso aí, participações. Nesse sextou, a gente quer saber de você, querido ouvinte. Conta pra gente, uma sexta-feira perfeita, como que ela é? Vander, desenha aí uma sexta-feira perfeita.
1: Perfeitíssima?
2: Perfeitíssima.
1: Eu gostaria de não ter nenhuma preocupação no final de semana. Preocupação com afazeres domésticos.
2: Nossa. Porque a semana toda a gente preocupado com isso. Casa pra arrumar, escola pra levar os meninos, é mais o quê? Arrumar a casa, né? Fazer comida, essa rotina, o próprio trabalho fora, né? A gente trabalha dentro e fora, né? De casa. Aí cansa, né? Talvez cansa. Imaginar aí um fim de semana perfeito, uma sexta-feira perfeita, é realmente ter
1: deve
2: essa palminha,
1: bom, né?
2: Olha, eu vou continuar aqui com a nossa querida Miri Miri, que falou que seria perfeito ganhar na Mega Sena. Porque se eu ganho na Mega Sena, a minha sexta-feira ia ser assim, tá? Sem afazeres.
1: Sem nenhuma preocupação. Ei, coisa boa, gente.
2: Quem não? Quem nunca, né? Quem nunca se imaginou em viver uma sexta-feira perfeita? Ainda mais que o prêmio tá acumulado, hein, mano? trem bom demais.
1: Mas querido, só de estarmos com saúde, né?
2: Tá bom demais. Com certeza. Tivemos ouvintes aí que a gente também se identifica, que falou, olha, pra mim já tá perfeito. Eu tenho meu emprego, eu tô com saúde.
1: Isso.
2: Eu tô vivendo uma sexta-feira tranquila, minha família, quem eu amo, tá bem. Então, olha que beleza, né? Quem participa aqui com a gente também, ó, é o Vander, ele manda um alô aqui pra gente. Grande alô pra você, Walter Aniceto.
1: Ah, é o Walter.
2: O Walter.

0: Walter, Walter. Eu falei aqui Vander, né? Eu achei que era seu xará.
1: É quase.
0: Passou aqui, perto.
1: Walter, Wagner, é Vanderlei, é quase. É.
0: Não, tem hora aqui que eu quase te chamo de Wagner, você acredita?
1: Tem problema, não.
0: A gente come... Olha, o meu nome é Nayara. Às vezes as pessoas me chamam de Maiara. Mas, Paty, é isso aí. Um grande abraço pra você, querido. Queridos ouvintes que estão aqui ligadinhos com a gente, continue, hein? Já, já eu quero mais participações de vocês. Contem pra gente o que faz a sua sexta-feira ser perfeita. Descreva pra gente. A gente quer saber no número
2: 31 989 6400. 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
0: Colonial 11:38.
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10: É, Nayara, eu vou te falar, tô programando aqui, né? De repente a vinheta entrou do nada.
11: Não, calma aí, calma, ouvinte, a gente calma. Ainda não se despede agora.
10: Não, agora
11: fique
10: não.
11: Ligadinho, já tem mais música, tem mais informação. Vou trazer aqui uma notícia legal pra gente compartilhar sobre rádio, então fique ligado.
10: Isso aí.

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0: Selena Gomez, Good For You. Você gosta da Selena Gomez, Nayara?
1: Eu amo essa diva pop.
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0: É, e agora tem informação.
1: É isso mesmo. Ó, o rádio completa aí os seus 90 anos.
0: Oh.
1: 90 anos, não é 90 dias, né mesmo?
0: De forma alguma.
1: E a gente vai falar disso aqui agora com vocês. Bom, é pra fechar o nosso giro, hein? Vamos falar de um meio de comunicação que faz parte da história do Brasil. E é claro que a gente tá falando aí do rádio, né? É isso mesmo, ele faz parte da nossa história também. O rádio completa aí 90 anos. E falar dessa trajetória é relembrar aí a importância que o rádio teve e continua tendo, né? Na vida dos brasileiros. Mas olha só uma curiosidade, Vander. Você sabia que um dos pioneiros do rádio no Brasil é um padre?
0: Sim.
1: Ah, que bom que você sabia.
0: Só esqueci o nome dele
1: agora. Ah, eu te lembro agora. Ele chama Roberto Landel de Moura.
0: Isso.
1: E foi em 1899 que ele fez uma experiência pública em São Paulo, né?
0: Uhum.
1: E conseguiu aí transmitir a voz sem usar fios entre o Colégio Santana e a região da Ponte da Bandeira, das Bandeiras. É, imagina só isso naquela época. Quanto que surpreendeu a galera, né? Bom, então, o pessoal achou que o Landel chegou a ser até chamado aí de bruxo, né?
0: De
1: achou
0: bruxo.
1: Que era até bruxaria.
0: Época, você imagina o cara,
1: gente,
0: fazer um negócio desse.
1: Foi
0: loucura.
1: Considerado um herege na época, uh-huh, né? Pelas pessoas, porque era uma coisa assim, inimaginável. E olha onde o rádio chegou, né? A gente tá aqui até 2026, ele atravessou gerações e foi fundamental aí pra levar informação aos brasileiros. Acompanhar eleições, momentos importantes na nossa história e aproximar aí a população dos acontecimentos do nosso país. O rádio também teve aí, continua tendo um papel muito importante na nossa democracia, né? Vieram a televisão, a internet, as redes sociais e o rádio tá aqui, permaneceu de pé, né? Se reinventando, mas sem perder as suas maiores forças, né? Que é esse relacionamento com você, ouvinte, uhum, que tá me ouvindo agora. Bom, aqui em Congonhas, nós também fazemos parte dessa história, né? Com muito orgulho, vamos falar aí da nossa Rádio Colonial 104.7, que está aí já tem 36 anos, né? Levando informação, dando voz, interagindo com as nossas comunidades de Congonhas e toda a região. São aí quase 200 cidades alcançadas, levando aí informação e o melhor da música. É, a Colonial nossa nasceu aí da paixão de um homem pela comunicação que se tornou aí uma rádio tradicional que permanece com seus princípios.
0: Referência, né?
1: Referência, né? E um dos seus maiores princípios aí é comunicar com responsabilidade e fazer rádio com amor, né? É um ambiente super familiar, né? Nasce desse amor pela comunicação do senhor Augusto. Um grande abraço, meu nosso querido chefinho por aqui, mas também de toda uma construção da sua rede familiar, né? Então, assim, a gente fica muito feliz de estar até aqui, firme e forte, né? E a tecnologia, ela pode mudar, ela pode... o tempo muda, né? Mas o rádio, ele permanece. Próximo
0: de
1: vocês.
0: O rádio vai se adaptando, né?
1: Vai se adaptando, isso mesmo. Então, ó, viva o rádio, viva a nossa Colonial FM, viva nossos ouvintes que continuam aqui ligadinhos com a gente. Bora comemorar em grande estilo aí, né? Esses 90 anos de rádio, que vai ser amanhã, sábado, gente, a data oficial desse aniversário. Muito
0: beleza.
1: Obrigada por vocês acompanharem a gente até aqui.
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0: Colonial, 7:00.
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22: Eu tenho que tirar o chapéu para a Renault, que está fazendo malabarismos para oferecer seus modelos com uma excelente relação custo-benefício e enfrentar com seus carros a combustão os chineses elétricos. Um deles é o SUV Kardian, moderno, com motor 1.0 turbo 120.

0: 5 cavalos, oferecido promocionalmente por R$100 mil. Já o hatch Kwid continua como o mais barato carro do nosso mercado, só que agora ele recebeu uma bela plástica na dianteira, completamente reformulada, moderna e outras modificações de estilo, além do interior mais moderno, com o painel mais sofisticado. Tudo isso por R$71 mil.
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6: E sextou! E o nosso sextou vai ficando por aqui.
7: É isso aí. Chegou o momento de dar tchau. Isso. E eu, Nayara Santos, agradeço por vocês terem ouvido a gente até aqui, ter levado a gente para sua casa, pro seu carro, pro seu trabalho, aí na estrada. Sempre juntinho com a gente participando. Um grande beijo, muitíssimo obrigada.
6: Valeu, pessoal. Até amanhã, tá? Com mais uma edição do Manhã Colonial. Eu volto segunda-feira. 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E daqui a pouco tem o horário eleitoral gratuito. E logo após, teremos aí as maispedidas.com com o nosso querido Ezequiel Reis. Bom final de semana para todo mundo. Fiquem todos com Deus e Nossa Senhora. E até segunda-feira. Valeu, galera.
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2: Na Colô, 12:26.
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0: Fala aí, sexta-feira! Boa tarde! Boa tarde, boa tarde, boa tarde! Cheguei por aqui na Colonial FM. Pode aumentar o volume. Vem comigo!
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0: E é o seguinte, hoje é aquele dia da gente levantar a cabeça e falar, bora pra cima! Que seja um dia de boas notícias, que seja um dia de trabalho rendendo e de muita coisa boa acontecendo. E claro, por aqui você vai curtir as tops da programação, aquelas que você pede ao longo da programação, que faz você cantar, dançar, se divertir, tudo isso a partir de agora aqui nas maispedidas.com. A gente vai trazer uma reprise pra você do que rola na programação da Colonial FM. Eu sou Ezequiel Reis, muito prazer, até as 14h, é nóis por aqui. 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E chegando por aqui pra abrir o nosso programa com aquele romantismo. Fred Fabrício, com você não cuidou. Ótima sexta! Sextou!

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2: Existe uma teoria que se chama 9010, onde uma pessoa tem 90% daquilo que você procura em alguém, só que você foca naqueles 10% que falta. 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
3: Aqui é a Mayara.

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0: Você tá aí, ó, ligado na Colonial FM, Wesley Safadão e Revaqueiro Displicente. Ouvimos também Grau de Maluca, Guilherme Benuto com o Grupo Menos e Mais aqui na sua sexta-feira na Colonial FM. Chegamos aí a mais uma sexta-feira, passamos aí por mais uma semana de luta, né, de trabalho, de correria. E olha só onde a gente chegou, a gente tá aqui, ó, em mais uma sexta-feira. Então, bora comemorar as pequenas vitórias, né, agradecer por aquilo que deu certo, por aquilo que nós temos. E vamos seguir em frente. Daqui a pouquinho a gente volta com mais aqui na sua Colonial FM. Boa tarde.
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0: Na Colu, 14 faltando pra uma.
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0: conversar agora com você, que é o melhor ouvinte do mundo. 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

temos também Henri Freitas. Me fala qual necessidade de você ficar esquentando a cabeça em plena sexta-feira, hein? Vamos fazer o seguinte, vamos no nosso ritmo, vamos fazer aquilo que tem que ser feito, né? E vamos resolver aquilo que precisa ser resolvido. Mas a gente não pode esquecer de viver também, porque a vida, ela passa rápido demais. Depois do intervalo, eu volto com mais aqui nas maispedidas.com. Sextou!

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3: Colonial 1 e 4. 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
10: Fala comigo, melhor ouvinte do mundo. Tamo de volta por aqui na Colonial. Agora trazendo pra você Leandro e Romário com Ícaro e Gilmar, Corações Egoístas. 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
1: Respira fundo. 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

0: bom demais.
1: Tá na Colonial, tá bom demais. Juan Leandro com participação de Danilo e Davi e a fofoca do ano. Teve também Grupo Menos é Mais, Champanhe, Cleiton Romário, Chuva de Bênçãos. E a sexta-feira tá acontecendo, a sexta-feira tá rolando e fica aquele lembrete. Não deixe pra viver só no fim de semana não, tá bom? Vamos aproveitar o dia de hoje, vamos curtir os bons momentos e vamos fazer aquilo que nos faz bem. A vida acontece agora, minha gente. Então, bora aproveitar. Eu volto já com mais aqui na Colonial FM. Boa tarde.
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1: Colonial FM 1:21.
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0: Colonial, tá bom demais. Bruno Barreto, Texana 37, ouvimos também Dua Lipa, Natanzinho Lima. E a sexta-feira tá rolando, minha gente, hoje dia 11 de setembro. Isso mesmo, produção, dia 11? Rapaz, o tempo tá voando, a gente não tá nem conseguindo acompanhar, né, a velocidade do tempo. E a gente por aqui vai fechar a semana daquele jeito, né, do jeito que a gente gosta, que é com alegria, com música boa, com vontade de viver. E se você teve aí dificuldade, vamos deixar pra trás aquilo que não deu certo, aquilo que não dá pra mudar. Se teve coisa boa, se agradece, tá? E aproveita. E bora pra cima. Eu volto já com mais aqui na Colonial FM. Peraí.
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0: Colonial 1:37.
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2: O nome dela é Flash, hein?

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Evandro Júnior com Diego e Vitor Hugo, caí na sua lábia. Teve também Gabi Soares, cerveja de boteco aqui nas maispedidas.com. Mais um dia rolando, clima aí de sexta-feira, bom demais, né, gente? O clima aí da sexta já fica diferente, né? Porque por aqui tá daquele jeito, música boa, alegria, aquela vontade de aproveitar o dia. Então, vamos deixar a preocupação um pouquinho de lado e vem curtir com a gente aqui, ó, a melhor sexta com a melhor rádio do interior de Minas.

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2: Colonial, 7, faltando pras duas.
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0: Gustavo Mioto e Murilo Rufi, novo sozinho aqui nas mais pedidas.com, que tem um oferecimento aí do Recanto da TT, um cantinho de sabores em Congonhas, NOC, Núcleo Odontológico Congonhas e ainda Unigrande Conselheiro Lafayette. Por aqui a gente fecha aí as mais pedidas.com, mas a vida ela continua, né? Então vai lá, aproveite aí a sua sexta e continue ligado aqui na Colonial FM, porque daqui a pouquinho tem o Geleia Geral. Amanhã a gente se fala a partir das 8 da manhã no Manhã Colonial. Eu sou Ezequiel Reis e eu fui. Tchau, tchau.
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4: Colonial, 2:06.
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15: Opa, e o seu sextou segue por aqui. É comigo, eu sou Tony Veloso. Bora pra sexta-feira mais gostosa do rádio.
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15: É isso aí, moçada. Por aqui, hora de curtir juntos, mais um Geleia Geral. Tá na hora, ó, da gente quebrar tudo. Quebrar tudo não, isso é pode falar, viu? Vamos lá.
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15: É isso aí, vamos nessa.

0: Eu tava brincando, vamos quebrar tudo, ó. Brasileiro não tá podendo quebrar nada. As coisas estão muito caras, viu? Nada de quebrar. Pode quebrar nada. Por aqui a gente só quebra qualquer espírito ruim que tiver por aí, viu? Nada de preguiça, nada de baixo astral. Sorriso no rosto, pra energia a toda. E bora cestar em alta qualidade aqui com a Color. É 64.7. Eu sou o Tony Veloso e a gente segue por aqui até as 5. E mais essa festa do rádio. Fechou? Então vamos juntos. 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Bora começar!
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0: 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Vamos aos destaques por aqui. Desta sexta-feira, hora Débora Seco toma decisão importante sobre carreira. Após fazer o Bruna Silvestrinha do. Pois é. Testamento de Erasmo Carlos desaparece e a disputa pela herança. É. Já sabe como é que é, né? Após vídeo de acusações, Rodrigo Boccardi rompe silêncio e ele diz: não serei, né, intimidado, não serei intimidado. Quem mais está de destaque aqui hoje? Tem o Fiuk, que falou que precisa de 40 a 50 mil reais para sobreviver, hein? Jesus! Que é isso, Fiuk?
2: Atenção, o seu palpite está errado.
0: 40, 50 pila por mês para sobreviver, para pagar o mínimo das contas. Ele vendeu um carro outro dia, que eu ainda falei que não vendeu caro demais, uma Mercedes velha lá e coisa e tal, daquele jeito, né, jogada as traças. Aí, vendeu por 50 mil, achei caro. Pô, pagou um mês da vida dele só, hein? Só pagou um mês das contas dele aí. Impressionante aí o filho. 40, 50, gente. É por isso que a gente fala, né? Às vezes não adianta você ter muita coisa. É bom você viver no simples, no né, com o básico, né? Você é muito mais feliz. Porque quanto mais você ganha, mais você gasta. E aí você vai. Tem hora que você não consegue sobreviver porque você acha que precisa desse valor todo pra sobreviver. Você não precisa. Você precisa do básico pra se alimentar. Aluga ali um lugarzinho, né? Um lugar menor, uma coisa mais tranquila, ou vai compra uma casa e tal. Talvez ele tenha até um dinheiro para quem paga 40, 50 mil de despesa mensal. Deve ter um dinheirinho, às vezes, para comprar um lote, construir uma casinha, fazer um barraquinho, coisa e tal. Lógico que o Fiuk não vai morar num barraco. Eu acho que aquela cara de boy não vai parar no barraco. Mas, enfim, daqui a pouquinho a gente conta a história toda, tá? 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Daqui a pouquinho a gente atualiza o tempo, o trânsito para você também. Agora a gente começa o Geleia de hoje, convidando você a participar com a gente no Zap a partir de agora. Tá liberado para você, pede a sua música, manda o seu abraço, diz como é que tá o seu astral nessa sexta-feira maravilhosa aqui de setembro. 98969-1400.

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0: pra quê? Fala pra mim, vai.
1: Na Colonial, fechando aqui com Saudade Estranha, som do Murilo Huff na melhor programação. A gente só tá começando. Boa tarde.
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1: Colonial 12:26.
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12: Relaxa aí, vem junto com a gente por aqui participando no 98969-1400. Participa aí com a gente dessa super sexta-feira aqui na Colonial, vem curtir com a gente a melhor tarde, mande o seu alô, daqui a pouquinho um alô 104, conferindo agora o trânsito. Informações da

PRV Mineira, atualização do tráfego, fluxo lento por 6 quilômetros, na altura do quilômetro 562, sentido Belo Horizonte, em Nova Lima, para atendimento de um acidente, tá? Fluxo lento também um pouco tempo atrás e muito próximo desse trecho, no quilômetro 568, né? Sentido do Juiz de Fora, em Nova Lima, também para atendimento. Creio que seja o mesmo, né? Só houve ali uma atualização, né? Vai tranquilo, né? Sexta-feira, aproveite sua sexta-feira aí, você que tá aí pela 040, 356, nada de excessos, numa boa, siga a sua viagem, tranquilo, ok? Telespro para o Cândido de Resende, nesse momento, trânsito moderado em Lafayette, também em trânsito moderado. Na rua, deixa eu ver aqui, a rua Afonso Pena, em Conselheiro Lafayette, também trânsito moderado. Trânsito pesado nesse momento, na Professor Manuel Martins, né? Clima também um pouco mais, vamos puxar aqui Congonhas agora. Congonhas, na Júlia Kubitschek, um pequeno trecho ali, com um pouco mais de intensidade também no trânsito. Nesse quase meio de tarde de sexta-feira. E a gente curtindo com você. Mais música, 2:34.

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3: Na Colô 1238.
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8: Goleiro Everson comemora 6 anos vestindo a camisa do Galo. Um dia especial para o goleiro Everson, referência de liderança e consolidado como ídolo do Atlético, o goleiro completou 6 anos de história no clube nesta quinta-feira. Anunciado pelo Galo no dia 10 de setembro de 2020, Everson chegou à capital mineira com uma missão difícil: substituir Vitor, herói e ídolo do Alvinegro. A troca entre goleiros seria gradual e assim foi. A boa notícia foi para o torcedor atleticano, que não teve tempo de sentir falta do santo Vitor. Everson chegou e deu conta do recado. O volante Alexander do Atlético foi suspenso por 2 jogos nesta quinta-feira pela 4ª comissão disciplinar do STJD. O meio-campista foi julgado por ofender Caio Jorge na sala de antidoping da Arena MRV após a vitória do Atlético sobre o Cruzeiro por 2-1 e garantiu a classificação do Galo às semifinais da Copa do Brasil. O grupo atleticano treina hoje, sendo definido para o duelo contra o Fluminense amanhã pelo Brasileirão. Alguns jogadores devem ser poupados por conta de desgaste físico. A CBF definiu os mandos de campo dos jogos da semifinal da Copa do Brasil. Em sorteio realizado na manhã desta quinta na sede da entidade, no Rio de Janeiro, ficou definido que Grêmio e Palmeiras serão os mandantes das partidas de ida. Atlético e Vasco decidem os duelos em casa. Os jogos têm como data base 1 e 8 de novembro, ou seja, daqui a quase 2 meses. Depois das semifinais, haverá menos de 1 mês para a final, em partida única, que será no dia 6 de dezembro em Brasília. Os 2 finalistas da competição garantem vaga na Libertadores do ano que vem. Atualize sua agenda, torcedor. Tem bola rolando neste fim de semana pelo Brasileirão. A 27ª rodada começa a ser disputada na noite de hoje. Tem clássico Curitiba e Atlético do Paraná, 9 da noite. Amanhã, 4 da tarde, Atlético e Fluminense. Grêmio e Vasco da Gama. Às 5 da tarde, Chapecoense e Internacional. 6:30 da noite, Palmeiras e São Paulo. Também no sabadão, 8:30 da noite, Botafogo e Bragantino. 9 da noite, Santos e Cruzeiro. No domingão, 4 da tarde, Mirassol e Vitória. 5:30, Flamengo e Corinthians. E na segunda, fechando a rodada, 8 da noite, Bahia e Remo. Márcio Elias para as Curtinhas da Colonial.
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3: De volta, curtindo com você, cadê a galera? Boa tarde, é uma ótima tarde para você que tá ligado com a gente. Daqui a pouquinho tem Alô 104, manda o seu alô, me conta como é que tá a sua sexta-feira. Esperança aí pro final de semana, hein? Será que esse tempinho continua bom assim, hein? Gostoso, agradável? Bom, vou dar uma conferida na previsão do tempo daqui a pouquinho pra gente ficar ligado, tá? Olha, por aqui tem mais música para você antenado. 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

0: O descobridor do Sete Mares, som do Jota Quest, né? Fechando super bem mais uma sequência pra você. Olha, eu prometi aí o tempo e a temperatura, vamos conferir por aqui, pra você que tá aí antenadaço, né? Pensando o que vai arrumar aí nessa, né? Nessa sexta-feira. Temperatura de momento em Congonhas é de 29 graus, Lafayette também segue essa mesma temperatura, né? Ah, pra você que tá aí plugadão, pensando no final de semana, coisa e tal, vamos puxar aqui. Inclusive, o jubileu termina agora, né? Dia 14, final de semana. E promete, né? Muita gente aí na cidade, né, nesse final de semana. Vamos lá, deixa eu puxar aqui, ó. Já atualizando o final de semana para você que tá ligado. Para Congonhas, né? A média hoje máxima de 29 graus, né? Para amanhã, sábado, mínima 15, máxima de 30. A previsão do tempo para sábado é de sol com muitas nuvens durante o dia e períodos de céu nublado. Noite também com muitas nuvens, tá? Previsão aí para esse sábado em Congonhas. Vamos, deixa eu ver aqui, puxar aí o Domingão também, vamos lá? É, Domingão, cadê você, Domingão? Sumiu, desapareceu. Ah, achei. Bom, pro domingo, a mínima 19, máxima de 26. Há uma possibilidade de chuva, né? Sol com algumas nuvens, chove rápido. Durante o dia e a noite, algo em torno de 5 milímetros, há previsão aí de chuva para o domingo. Sábado não há previsão de chuva, apenas de períodos de céu nublado. Ok? Faltam 8 para as 3.
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0: Colonial 7 para as 3.
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4: E essa rádio só é completa porque você tá aí do outro lado do Radex, curtindo com a gente a melhor tarde, né? Uma super tarde pra você. 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Vamos falar dos famosos. Olha, a Débora Seco toma uma decisão importante sobre carreira de atriz após o filme Bruna Sufristinha. Sabe aquele filme? É, aquele. Olha, a Débora está repensando os rumos da carreira após encarar um desafio diferente nos bastidores de Bruna Sufistinha 2. Em entrevista ao G-Show, a atriz revelou que as gravações do filme foram especialmente difíceis depois que se tornou mãe e a fizeram olhar de outra forma para os próximos papéis, principalmente quando envolvem a questão da sensualidade. Com as gravações do longa encerradas, a artista tem falado sobre bastidores aí da produção, né? E segundo ela, a experiência foi marcada por desafios. Ela disse, foi muito difícil, foi um set muito diferente do primeiro, principalmente por eu ter a Maria ser mãe de uma menina. Foram muitas questões que mexeram comigo. Acho que, de fato, já realizei tudo o que podia com esse tipo de personagem. Fecha aspas. Ou seja, ela, pelo jeito, tá pensando, né, em fazer outro tipo de personagem, sair desse modo, né, desse modus operandi de atriz, né, muito sensualizada, sexualizada. E vamos ver o que, que vai dar nesse Bruna Sufistinha 2, né? Porque o primeiro foi daquele jeito, né? A galera curtiu. Tem mais notícia dos famosos pra você. Testamento de Erasmo Carlos desaparece e acirra disputa sobre herança. A disputa pela herança do cantor, né, o eterno tremendão Erasmo Carlos, ganhou um novo capítulo. Segundo o colunista Valmir Moratelli, da revista Veja Gente, né? Do blog, né? Uma minuta de testamento preparada pelo cantor antes da morte teria desaparecido, complicando ainda mais o processo de divisão de bens entre a viúva, que é a Fernanda Passos, e os filhos Leonardo e Gui Esteves. O documento chegou a ser elaborado, mas nunca foi formalmente lavrado em cartório. Ainda assim, a minuta que ficava guardada no escritório de Erasmo poderia servir como um elemento para uma eventual ação judicial envolvendo a partilha do espólio. O problema é que agora nenhuma das partes envolvidas afirma saber onde está o documento, né? Ou seja, esse documento devia ser ruim para todo mundo, pelo jeito, hein? Erasmo morreu em novembro de 2022, aos 81 anos, e desde então a divisão do patrimônio passou a ser alvo de um embate judicial entre Fernanda e os filhos do artista. A herança é estimada em cerca de 15 milhões de reais, embora o valor não tenha sido oficialmente confirmado. O montante incluiria imóveis, investimentos e direitos autorais acumulados ao longo de décadas de carreira. Sem testamento formalizado e com a minuta fora de paradeiro conhecido, a discussão sobre a vontade do cantor em relação aos seus próprios bens ganha uma nova camada dentro da disputa familiar. Mais uma disputa familiar entre herdeiros famosos. A gente teve já o caso do Gugu, que teve até decisão outro dia, né? A gente tem um caso do Estênio Garcia, né? Que tá sendo, os bens dele estão sendo disputados.

em vida. E aí, temos aí também o caso do Erasmo Carlos. 3:03, daqui a pouquinho tem mais notícias dos famosos. Já já tem a Alô 104. Manda o seu boa tarde aí, gostoso pra gente, animado, cheio de energia, pra energizar ainda mais essa tarde gostosa com a gente. Vem!

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3: Na Colô 3 e 7.
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18: De volta aqui na melhor programação, no oferecimento de Natura Lafayette, que fica ali na Melo Viana 64. 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
18: Bora lá com a Miriane Rosário já participando com a gente por aqui nessa sexta-feira.
20: Boa tarde,
18: Totão. Oi, Miri Miri.
20: Colonial FM.
18: Tamo junto.
20: Um excelente final de semana pra você e pra todos os ouvintes da 104.
18: Valeu.
20: Quero mandar um alô especial pra meu marido Emerson e pra minha filha Rayane Natasha.
18: Aquele abraço pra vocês. Cadê os aplausos?
20: É verdade, o filtro não tá conseguindo.

0: sobreviver com 50 mil reais por mês. Imagine nós com nossos boletins.
1: Pois é, menina.
0: Nó. É melhor viver na paz e tranquilo do que ser milionário preocupado.
1: Exatamente.
0: É a Mirimiri de Conselheiro Lafayette.
1: Valeu, tá? Valeu, Mirimiri. Olha, a Mirimiri falou aí, ó. A gente trouxe nas notícias dos famosos que o Fiuk falou que precisa de 40 mil por mês pra sobreviver. É o básico. 40 mil reais por mês, né? Isso é que é estilo de vida. Tem mais abraço por aqui, tem o André de São João del Rei, tá ligado com a gente, mandando um alô apaixonado aí pra namorada. É esposa ou namorada? É esposa, né? A Mary Maria? E também pra toda a galera que tá antenada com a gente na Colô em São João. Abraço pra Ana Clara também, Lafayette, mandando beijo pro irmão Gui e pra mamãe Dani. Tá todo mundo sintonizado com a gente também em Lafayette. Pintando mais música na Colonial.

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1: Gustavo Lima! Ô, Bruno!

0: Aqueles marotos, Gustavo Lima, das antigas. É assim pra gente relembrar. Safadia! Pra você que gosta de dar uma safadeada aí na sexta-feira. Tá de olho no ponteirinho do relógio ali pra dar 18 horas. Pra ir curtir. Aquele abraço pra você que tá ligado e continue antenado aqui na Colonial, porque tem muito mais músicas gostosas até as 5 da tarde aqui no Geleia Geral.
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0: Colonial 3:23.
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5: A mais completa que te completa e você nos completa também. Boa tarde pra você que tá curtindo mais um Geleia Geral por aqui. Daqui a pouquinho tem mais Alô 104. Manda o seu alô pra gente. Onde é que você tá ligado pra gente? Tá curtindo? E a perguntinha aqui, ó. A Mirimiri falou uma coisa bacana, né? O Fiuk precisa de 40 mil por mês pra sobreviver, que ele falou. É, deu uma entrevista. E você precisa de quanto, hein? Quanto você precisa para sobreviver? Quanto que é a sua despesa mensal? É menor ou maior do que a do Fiuk, hein? Imagina, 40 mil por mês para sobreviver, hein? Para pagar as contas. É fácil, não. 3:31, daqui a pouquinho tem mais notícias dos famosos para você que tá aí antenado com a gente. Agora, a gente tá de volta com mais música no oferecimento de Grupo Real Materiais de Construção. 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Tem mais música, tem Danilo e Davi.

0: Colonial FM, muito mais que música. Bom estar aqui com você. Depois do intervalo, a gente continua com mais.
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0: Colonial, 3:19.
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1: Festa do Gajeense Ausente reúne cultura, serviços e tradição em Gajé. Gajé recebe neste sábado, dia 12, e domingo, dia 13, mais uma edição da Festa do Gajeense Ausente. O evento será realizado no Clube Queiroz Júnior e reunirá música, serviços públicos, atividades para as crianças e a tradicional cavalgada, fortalecendo os vínculos entre moradores, ex-moradores, familiares e amigos da comunidade. A programação começa neste sábado com a Prefeitura em Ação, iniciativa que levará serviços e atendimento à população de Gajé durante a festa. Também no sábado, o público poderá acompanhar o show da dupla Diogo e Hernani. As famílias terão ainda uma área Kids, com brinquedos infantis disponíveis durante os dois dias de evento. No domingo, a tradição será destaque com a realização da cavalgada, uma das principais atividades da Festa do Gajeense Ausente. O encerramento da programação musical ficará por conta da dupla Eric e Gabriel. Para as cortinhas da Colonial, repórter Vander Mendes.
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0: Mande o seu alô, participe com a gente. Vem deixar essa sexta-feira mais gostosa com a sua participação.
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0: Opa! Fala, Emerson.
2: Ô, Tony, testou, mas testou com vontade, hein, Tony? Deixa eu te falar, Tony.
0: Conta.
2: Um abraço pro Marcos, da Elétrica em Entre Rios de Minas. Ô, homem, João.
0: Alô, Entre Rios.
2: Tá doido. Manda um abraço pra todos os ouvintes aí. Vamos que vamos curtir a sexta-feira. Sábado. Domingo, hoje pensou de novo na segunda.
0: Já tá pensando na segunda-feira. E você tá pensando em segunda-feira também, não, né? Você que tá aí ligado. Olha, fala galera, aqui é o Lucas de Ouro Branco, mandando um abraço especial pra Camila, pro meu irmão Davi, também amo vocês. Toca uma música daquelas aí, aquelas que eu adoro, que adoro toda a programação.

0: Quem mais? Tá ligado com a gente aqui, o Gabriel. Gabriel de Congonhas, tá mandando um abraço pra namorado, beijão, apaixonado também, pra Isabela. Falou que já tá morrendo de saudade dela, não vê a hora do ponteirinho bater ali às 18 horas pra rolar aquele encontro de novo, tá? Ele manda um beijão também pra irmã Manu e a Gabi, que também estão ligadas aqui na programação. O Cauã também tá ligado comigo, tá mandando um abraço pra toda a região também, a galera que tá trabalhando e falou que tá na luta hoje, tá na atividade, curtindo a Colonial pra deixar o dia mais gostoso.
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0: Opa! Mais sucesso pintando por aqui na Colonial. 10.

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0: música, meu amigo, aqui na sua sexta-feira. Fala a verdade, hein? Raça Negra com Zezé de Camargo e Luciano. Dou a vida por um beijo. Que demais, que bom passar momentos tão gostosos aqui com você. Sexta-feira maravilhosa. Vai mandando o seu zap 989-69-1400. Participa aí com a gente. É o Alô 104 daqui a pouquinho. Daqui a pouquinho, notícia dos famosos também. A gente segue interagindo e curtindo essa tarde junto com você, este 11 de setembro de 2026. Boa tarde.
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2: 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Essa é a Colonial. Olá, boa tarde. Eu sou Tony Veloso. Vamos até as 5 com o Geleia Geral. Mais um Geleia Geral para você. O programa que tem informação, tem alto astral, tem interação. Continue participando, mandando o seu alô. 98969-1400. Daqui a pouquinho, a gente traz para você o Alô 104. Para a gente mandar aquele alô, aquele hello kiss para você. De volta com os famosos, de volta por aqui falando pra você de Rodrigo Boccardi, né? Ele que tá no embrólio aí com o SBT, nem eu entendi direito se ele foi demitido, se ele não foi, tá afastado aí do SBT. O apresentador Rodrigo Boccardi se manifestou após um vídeo publicado pelo ex-secretário de Tecnologia e Comunicação de Embu das Artes, Jones Donizete, e esse ser atribuída a ele, né, uma espécie... como é que eu posso dizer, né? De uma extorsão, né? O político falou que ele teria sido extorquido aí pelo Rodrigo Boccardi. O material em questão traz acusações, né, dessa extorsão, e no registro o ex-secretário não chegou a citar o comunicador nominalmente, mas o colunista Flávio Rico, do portal Léo Dias, apurou que o jornalista do SBT e ex-Globo mencionado por Donizete seria o Rodrigo Boccardi. Agora, após a repercussão, o caso o fundador do Boca TV, né? Boccardi se pronunciou em vídeo divulgado no seu Instagram. Ele, nesta quinta-feira, dia 10, negou as acusações e criticou a divulgação do conteúdo. Bom, acontece o seguinte: o Rodrigo, né, e a sua Boca TV, por exemplo, quando eles avaliam que tem algum problema em alguma cidade lá de São Paulo, o que que eles fazem? Vão lá, tentam negociar com a prefeitura para resolver o problema, né? Pelo que eu entendi, o secretário acusa o seguinte: que, ó, a negociação seria assim, não seria só resolver o problema. Eles estariam ali cobrando também para divulgar a solução do problema. Ou seja, não é só aquele trabalho jornalístico, né? Tem um trabalho aí também financeiro, comercial por cima. E aí a turma lá de Embu das Artes não aceitou, não concordou com isso. O SBT tá fazendo apuração sobre toda essa questão aí. O SBT que tem uma parceria com o Rodrigo Boccardi e o Boca TV também, que é do Rodrigo, o site, né? E tá sendo avaliado aí. O Rodrigo, ele se pronunciou nas redes, eu vi o vídeo, mas não, eu não fiquei muito convencido sobre a versão do Rodrigo, não. Achei meio estranho, porque fica meio complexo. Vamos dizer, tem uma denúncia, né, numa prefeitura. A gente vai lá fazer uma matéria jornalística, aconteceu isso, tem um buraco em tal lugar, tem um esgoto a céu aberto ali, coisa e tal, a saúde tá mal, papapá. Aí você vira pra prefeitura e fala assim, ó, resolve aí, que a gente faz uma matéria falando que você resolveu. Só que tem uma coisa, a gente vai cobrar X pra poder colocar no ar. Assim, mistura muito comercial com a questão da matéria, fica muito complexo você oferecer uma coisa, uma mão lava a outra, né? Até que de certo modo, né? Parece ser uma coisa normal, mas acaba tendo um tom de quase extorsão mesmo, se você, dependendo da situação, né? Não sei o que aconteceu lá em Embu das Artes, não tem noção de como foi a conversa. Acho que isso vai acabar na justiça, pelo jeito, né? Mas que é um caso quente, é um caso quente. É não, pessoal? Pois é. Bom, e agora a gente fala do Fiuk, né? A gente antecipou, agora a gente vai trazer a notícia completa. O ator e cantor Fiuk, de 35 anos, eu achei que o Fiuk era mais velho, sabia? Pois é, eu achei que ele era um pouco mais velho, mas ainda não. Ele usou aí as redes sociais e deu uma entrevista, né? Onde ele foi perguntado quanto ele precisa mensalmente para se sustentar. E a pergunta foi do Thiago Nigro, né? Um influenciador aí da área de economia, coisa e tal, né? Faz bastante sucesso na internet. O Fiuk falou assim, ó, algo em torno de 40, 50 mil reais, incluindo gastos como o apartamento alugado e o custo de vida total dele, né? Algum tempo atrás, o Fiuk viralizou, né, por fazer lives, tentando

0: vender uns carros antigos, uma coleção de carros que ele tem, né? Adora uma Mercedes e coisa e tal. Ele viralizou tentando vender esses veículos, né? E inclusive até com o T-Car, né? Fez uma parceria com o T-Car, tentando vender, coisa e tal. Não deu muito certo ele com o T-Car, não. E ele voltou atrás. Outro dia ele vendeu um Ninho por 50 mil reais. Ele mostrou ser um bom catireiro. Agora, catireiro nenhum consegue viver pagando 50 mil, 40 mil reais, né, por mês só para existir, né? Então, o Fiuk vai ter que mudar um pouquinho essa questão financeira dele aí. Não é fácil, não, hein? Essa vida de milionário aí, eu acho que não cabe com o atual padrão de vida dele, não. Não é à toa que o Fábio Júnior correu. Imagina, o papai ter que pagar 40, 50 mil por mês pro filho curtir a vida de playboy, pensa. E depois fala que foi abandonado pela família, mas um cara com custo desse também fica difícil, né? Aí é complicado. 4:10.
1: O nome dela é Flash, hein?

direita, tá todo mundo no clima aí. Vem assim, vem assim. Um, dois, três. E a galera lá de trás, a galera aí de cima, a galera lá de trás.

0: Sorriso Maroto, a galera, e a galera tá aqui, ó, junto com a gente. Manda o seu alô 989-69400. Daqui a pouquinho tem alô 104.
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3: Colonial 4:16.
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1: O Henrique Ana Castela, processo delicado. Aqui nesse super mix de músicas da sua tarde. Geleia geral até as 5. Vem curtir com a gente, ó. Daqui a pouquinho tem Alô 104. Manda o seu alô. 98969-1400.
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2: Colonial 4:29.
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4h33, curtindo de montão essa super sexta-feira. Sexta-feira aqui especial, hoje 11 de setembro. Atualização do trânsito, olha, fluxo lento por 3 quilômetros na altura do quilômetro 544, sentido Belo Horizonte, por excesso de veículos com estreitamento da pista, ok? Informações da EPR Via Mineira. Olha, por aqui, vamos dar uma atualizada também no Waze, vamos conferir, né, alguns pontos aqui. Vamos em Congonhas, trânsito intenso nesse momento. Em torno ali da rua Casa de Pedra, em Congonhas, tá? Trânsito lento. A Avenida JK também, Avenida Júlia Kubitschek, com trânsito lento em dois pontos, tá? Ali próximo à rodoviária. Também, né, na sequência, um pouco mais à frente, ali próximo ao Farife também, detectamos ali um trânsito com maior intensidade. Daqui a pouquinho mais informações do trânsito, temperatura para você aqui no Geleia Geral. Hora de música. Léo Santana e Wesley Safadão. Yes,

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3: Boa tarde pra você, agora 19:05.
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8: A Federação Brasileira de Bancos alerta para um golpe em que criminosos se passam por funcionários de bancos para conseguir acesso ao celular das vítimas. No chamado golpe do acesso remoto, o fraudador alega que a conta foi invadida, clonada ou apresenta movimentações suspeitas. Em seguida, envia um link e orienta o cliente a instalar um aplicativo que supostamente serviria para solucionar o problema. A partir desse link, os criminosos ganham acesso ao aparelho e passam a procurar por senhas e outras informações que o próprio usuário tenha armazenado em notas, mensagens ou então em e-mails. Rafael Miele, diretor de serviços de segurança da Febraban, explica como identificar a tentativa de fraude.
9: O banco nunca liga para o cliente pedindo para que ele instale nenhum tipo de aplicativo no celular. Também nunca liga pedindo senha, nem o número do cartão, ou ainda para que o cliente faça alguma transferência ou qualquer tipo de pagamento para supostamente regularizar um problema na conta. Se receber esse tipo de contato, desconfie na hora. Sempre entre em contato com a instituição através dos canais oficiais para saber se algo aconteceu mesmo em sua conta.
8: A recomendação do especialista é não guardar senhas bancárias em blocos de notas, conversas, e-mails ou outros locais desprotegidos no celular. Também é importante não repetir a senha do banco em sites de compras ou outros serviços, que podem ter sistemas de segurança diferentes. Ao receber um contato suspeito, a orientação é interromper a conversa e procurar o banco diretamente pelos canais oficiais. Agência Rádio Web, produção e reportagem, Décio Caramir.
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0: Vem curtir com a gente. Bom demais. 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
0: Vamos nessa, mandar abraços por aqui. O Alaor tá falando aí. Fala aí, Alaor.
2: Boa tarde, Tora. É o Alaor.
0: Oi.
2: É, toca uma música bacana pra nós aí.
0: É duas.
2: Ofereceu pro pessoal lá em Bituri, a turma.
0: Ô, Bituri.
2: Isso aí, na Chácara dos Cordeiros. O Cavueiro, mais a Fabiana.
0: Oh, olha, tem mais, quer ver? Quem mais?
2: Você na rádio aí. Foi a Versa Maria José lá em Ribeira.
0: Opa!
2: Oh, tô bacana demais. Hoje é dia de começar a tomar um.
0: Hoje? Todo dia. Abraço pro Juca, irmão, tô brincando, né? Mas hoje é dia, o dia oficial, né, Alô? Hoje é o dia oficial. Abraço pro Sandro, tá ligado com a gente também. Ótima tarde aí pra você. Gabriel de Congonhas tá mandando um abraço pra namorada Isabela também. Falou que tá morrendo de saudade. Então, essa turma hoje tá apaixonada, né? Todo mundo falando que tá com saudade, coisa e tal. Tem o Davi, que também tá antenado com a gente. Lafayette tá mandando beijão aí pra Camila e também pro irmão Bruno. Todo mundo ligado nessa super tarde aqui na Colonial. Alô pra Mari, também tá sintonizada com a gente. Alô pra você que não desgruda da gente, a gente não desgruda de você também e vai se ligando com a gente no 98969-1400. Jorge Matheus vem participar da festa. Terra sem CEP. Agora 12 para 5. E aqui eu

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4: Na Colonial 8 para 5.
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10: Por aqui tocando as melhores músicas. Essa é Colonial, reta final do Geleia Geral de hoje, no oferecimento de loja oficial Natura, em Conselheiro Lafayette, na Meloviana 64. 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Gente, hora da saideira.
11: Olha o balanço!
10: Tiaguinho!

0: especial, é sobrenatural esse clima gostoso que fica aqui entre o rádio e você, meu amigo, minha amiga, de todos os dias, todas as tardes aqui. Fechando mais um Geleia Geral pra você e com você na Colômbia. Esquentando as suas tardes, os seus dias. A gente segue por aqui, fechando, né, o nosso Geleia Geral aí dessa semana. Semana que vem tem mais, muito mais, a partir das 2 da tarde todos os dias e até assim. Daqui a pouquinho eu volto. Tem pegada sertaneja pra você continuar curtindo esse clima gostoso aqui da Colô. Sai daí não, é um tantinho só e a gente tá de volta. E o Geleia, semana que vem tem mais.
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1: Colonial 5 e 4.
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1: Vamos nessa, bebê! A sua sexta-feira fica cada vez melhor aqui na Colonial. Tá na hora do papo ficar sério, hein? Para com as top nejas do rádio. Vamos até às 19 horas curtindo com você por aqui mais uma edição do Pegada Sertaneja na 104.7 para mais de 120 cidades plugadas, ligadas com a gente. Aquele abraço, cadê o berrante? Não vai, eu gosto de deixar o negócio mais negócio, é. 5:10, e aí, como é que tá o humor? Já tá com sorrisão já? O sextou já tá 90% completo, hein? Falta uma mixaria aí pra quem tá trabalhando coisa e tal, daqui a pouquinho já tá no jeito, hein? Final de semana despontando o horizonte, a gente curte com você por aqui. 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A gente começa aqui a edição de hoje já atendendo de cara aqui o Bruno, lá de Lafayette, bairro Santa Maria. Pediu o som do Henrique Juliano, falou assim, ó, bora sextar, né? Então vamos nessa! De trás pra frente, Henrique e Juliana, a dupla mais amada do Brasil. Pegada até às 7 pra você na Colonial.

0: Bom demais, hein? Muito bom, muito bom, muito bom. As top majors do rádio, como eu falei. Por aqui a gente começou quente essa sexta-feira, fechando com a Luana Prado, Simone Mendes, Saudade Burra. Teve Vini e Lucas, Já Entendi Que Tudo Acabou. E Henrique Juliano, De Trás Pra Frente, De Frente Pra Trás, e por aí vai. Daqui a pouquinho a gente continua essa festa por aqui. Sexta-feira é festa, né? E você segue com a gente até às 7.
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2: Na Colonial 5:21.
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0: da sua sexta-feira. Fala comigo. Boa tarde pra você. Segue o Pegada Sertaneja. 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Vamos ouvir o que a turma tem pra falar por aqui, hein? Quem é que tá antenado com a gente? O Aguinaldo, tá ligado? Lá de Lobo Leite. Ô, Aguinaldo, diga.
1: Boa tarde, Tony Veloso.
0: E aí?
1: Aqui quem
0: piloto.
1: Fala é Aguinaldo Carlos Pinto. Manda um beijo aí pra minha esposa, Josiane, meus filhos, Isaac, Manuel e Dom Victor.
0: Opa, pra
1: toda a galera que tá curtindo a programação da Colonial aí.
0: Tamo junto.
1: Executivo, tchau, contão carreiro pra nós aí. Tchau, obrigado. Agora já é hora de tomar aquela gelada.
0: Você tá doido? Né? Tocar um tchau, um carreiro uma hora dessa, eu vou ter que pelo menos tomar pelo menos um quartinho daquela pinga, aquele negócio desrasgando na goela, sabe? Quente, efervescente, tá doido. Agora 5h27, e o Maicon? O Maicon também tá ligado, é ouvinte de todos os dias.
2: Fala, patrão, boa tarde. Sextou, menino, hein?
0: É,
2: cê tá doido? Já pode ou tá cedo, hein?
0: Oh, pode.
2: Toca pra nós um pegado aí pra começar o fim de semana daquele jeito. Um Zezé de Camargo, Luciano.
0: Opa!
2: Cada volta tem um recomeço.
0: Ah, tá chonado, hein? Aquele alô aí pro Aguinaldo também animadaço aí nessa sexta-feira. Bora lá de Zezé de Camargo e Luciano, então.

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2: Colonial 5:35.
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9: Projeto de lei que pune flanelinhas em BH com multa de R$1.000 é aprovado na Câmara Municipal. O projeto de lei que pune a atuação de flanelinhas nas vias públicas de Belo Horizonte foi aprovado em primeiro turno na Câmara Municipal de BH nesta quinta-feira, dia 10. Conforme a norma, quem for pego descumprindo a decisão pagará uma multa de R$1.000. Em caso de reincidência, a pena será aplicada em dobro. Foram 31 votos a favor e 7 votos contrários. A proibição também se aplica aos lavadores de veículos devidamente licenciados pelo município, quando estes praticarem ações qualificadas como de flanelinha. Para as Curtinhas da Colonial, repórter Vander Mendes.
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4: Vamos que vamos. Por aqui atualizando temperatura para você na região. Em Ouro Branco, 26 graus. Lafayette, olha, atualizando aqui também 26 graus. Congonhas, registrando nesse momento 27 graus. Congonhas um pouquinho mais quente, né? Previsão de mínima para mais tarde de 16 lá em Ouro Branco. Mínima 17 em Congonhas e também Conselheiro Lafayette. Uma previsão de chuva. Faltando 19 agora. 19 para 6. Vamos que vamos. Curtindo por aqui a participação da galera. Curtindo com você uma super tarde.
5: Boa tarde, Rádio Colonial. Boa tarde a todos os ouvintes.
4: Oi.
5: Do município de Itabirito, Água Limpa. Passando aqui para mandar uma alusão para toda a minha família que estamos aqui ligadinho na rádio.
4: Tamo junto.
5: Para meu esposo Francisco, minha mãe Nair, minha irmã Silvânia, meu cunhado Eduardo, minha sobrinha Emanuele, meu sobrinho Carlos, o Williamson. E a dizer que ama todos e pedir uma música para eles. É Diego Vitor Hugo, Essa Menina é Pra Casar.
4: É,
5: ué. Deus abençoe a todos.
6: Essa moça é pra casar.
4: É pra casar, Diego e Vitor Hugo. 18 para 6.

0: conheço muita gente assim, tá caçando nada com nada, hein? Gina Engenho, Felipe Borges, casar? Agora 13 para 6, você ligadinho com a gente em mais uma edição do Pegada Sertaneja, que volta já já com mais música gostosa para você no seu fim de tarde aqui da Colonial.
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6: Colonial, 11 para 6.
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6: E para completar o festival de lançamentos de picapes no nosso mercado nas últimas semanas, nesta tem na Argentina a Renault apresentando a Niagara em terras portenhas, onde ela será produzida e de lá importada para o nosso mercado. A Niagara vai ter motor 1.3 Turboflex de 156 cavalos com gasolina, 163 com etanol. Câmbio automático do tipo dupla embreagem com 6 marchas. Muito moderna, ela se utiliza de vários componentes do recém-lançado SUV Boreal. E por isso terá tração integral 4x4 e a suspensão traseira é do tipo Multilink, que confere estabilidade mantendo o conforto dos passageiros.
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0: 11, bom final de tarde pra você, 18 horas, né? Já vamos de boa noite, né? Aquele abraço pra você que tá ligado e curtindo a Colonial. Daqui a pouquinho, mais músicas aqui no Pegada Sertaneja da sua sexta-feira.
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11: E agora, ó, boa noite pra você. Vamos lá, que tem mais pegada sertaneja na sua sexta-feira, no meu dia predileto da semana. 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Por aqui eu sou Tony Veloso e até as 19, até as 7 da noite, a gente segue com mais um Pegada Sertaneja pra você. Agora, Natanzinho Lima, até quando?

0: Danilo e Davi, novidade, Eu Não Sou Terapia, fechando a sequência aqui nesse Super Mix de Músicas Sertanejas da Colonial, todos os dias pra você, pegada sertaneja de 5 a 7 da noite, uma maneira legal de fechar sua tarde e abrir a sua noite super bem aqui no nosso Pegada Sertaneja.
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0: Colonial, 6:18.
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11: 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De volta com Wesley Safadão, Rei Vaqueiro, Displicente.
15: Ah, canção rei! Isso aqui tem que ter sentimento. Displicente. Conta essa história pra nós, pai.
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0: essa é pra casar.
1: Diego Vitor Hugo, moça pra casar. Lembra do ditado? Essa é pra casar, hein? Você tá doido. Era até cantada, né? Muitas vezes os caras passavam. Essa é pra casar. Bom, não adiantava muito não, mas a galera falava, né? Bom, vamos seguindo por aqui no oferecimento da Tecfer. 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Daqui a pouquinho eu tô de volta com as topnejas, como eu falei, as topnejas do rádio. Boa noite.
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1: Colonial, 6:34.
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20: Nenhum apostador acertou as 6 dezenas do concurso 3.056 da Mega Sena, realizado nesta quinta-feira. O prêmio acumulou e está estimado em R$85 milhões para o próximo sorteio. Os números sorteados são 14, 21, 25, 40, 51 e 56. Ao todo, 50 apostas acertaram 5 dezenas e irão receber R$45.990,43 cada. Outras 3.344 apostas acertaram 4 dezenas e irão receber R$1.133,49 cada. O próximo concurso acontece no domingo, dia 13, às 11 horas da manhã. As apostas podem ser feitas até às 10 da noite de sábado, em qualquer lotérica do país ou pela internet, no site ou no aplicativo da Caixa. A aposta simples, com 6 dezenas, custa R$6. Com informações da Agência Brasil, da Rádio Agência Nacional em Brasília, Rafael Guimarães.
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1: 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Vamos seguindo aqui na sua noite de sexta-feira com mais sucesso. Fred e Fabrício, você não cuidou.

som do Henry Freitas, me fala qual necessidade. Teve o Marcos Belucci também com seu novo som de trabalho, pena que você já namora. Tá rolando aí na Colonial, galera pede muito, muito, muito. Você curte aqui só as melhores, só as mais gostosas. E é quase um bloco de mais pedidas, né? Porque hoje também, preferência da galera, assim, nas músicas brasileiras, é praticamente uns 85 a 90% das sertanejas, né? Das topnejas. E por aqui você curte de montão sempre no seu final de tarde, aqui as tops do rádio. 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
0: Colonial, 13 para 7.
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13: Menino, o tempo passa rápido, hein? Esse setembro já vi tudo, vai voar, né? A parte boa, pelo menos, a gente pula essa parte de política, essa coisa toda, essa brigaiada que tá. Nossa, você liga a televisão, é brigaiada. É no Supremo, é no horário eleitoral, é ladrão pra cá, vagabundo pra lá e não sei o quê. E isso é narcisista, nazista e por aí vai. Jesus amado, tô doido que acaba logo, ó. Acaba logo, acaba não, mundão. Mas setembro vai passar rápido, ainda bem que isso aí vai voar, né? Vai passar. Eu lembro até de uma música, né? Vai passar e por aí vai. Bom, trocando, mudando a faixa, voltando aqui pro nosso Pegada Sertaneja. Eu sou o Tony Veloso, foi um prazer estar com você. 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Amanhã tem mais, tem Pegada Sertaneja todos os dias pra você de 5 a 7 da noite, tá bom? No mais, ó, a gente se ouve por aqui. Amanhã eu tô escalado pro Colonial Hits, então amanhã às 19 horas eu volto aqui na programação, beleza? Aquele abraço e até mais. Tchau, gente. Bora de saideiras começando com Lucas e Igor. Flash. Tchau, tchau. O nome dela...

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2: Em Brasília, 19 horas.
1: Está no ar a Voz do Brasil. As notícias do governo federal que movimentaram o país no dia de hoje.
3: Olá, boa noite.
2: Boa noite para você que nos acompanha em todo o país.
3: Sexta-feira, 11 de setembro de 2026.
2: Vamos ao destaque do dia.
3: Inflação de agosto fica negativa em 0,32%.

0: 5%, segundo o IBGE.
1: Redução do índice foi impulsionada por setores de habitação, transportes, alimentação e bebidas.
0: Conab aponta queda de valor de produtos da cesta básica. Graziele Bezerra.
2: Os maiores descontos ficaram com a batata inglesa, cenoura, cebola, tomate, ovo de galinha e café moído.
1: Dia do Cerrado.
0: Dados do DETER mostram queda de 19% no desmatamento no mês de agosto, em relação ao mesmo período do ano passado.
1: E o levantamento aponta que 51% do Cerrado é considerado prioritário para a segurança hídrica do Brasil. Gabriela Noronha. E educação.
0: Estudantes do ensino médio têm até 15 de setembro para se inscrever na Olimpíada Nacional de Empreendedorismo. Natália Koslick.
3: A competição começa no dia 18 de setembro com uma prova online. As questões envolvem raciocínio lógico, inovação e empreendedorismo com situações do cotidiano.
1: Hoje na apresentação da Voz do Brasil, eu, Mariana Jungmann e Nazi Brum.
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1: A pesquisa mensal do IBGE, divulgada hoje, mostrou uma queda de 0,32% na inflação oficial do país no mês de agosto.
0: Impactaram o resultado descontos na conta de luz, nas passagens aéreas, nos preços de combustíveis e de alimentos.
2: O Índice Nacional de Preços ao Consumidor Amplo, que mede a inflação oficial do país, teve queda de 0,32% em agosto. O valor ficou 0,39 ponto percentual abaixo do registrado em julho. Os grupos que exerceram maior impacto sobre o resultado foram habitação, transportes, alimentação e bebidas e comunicação. Em relação à habitação, Fernando Gonçalves, gerente do IPCA, explica que um fator que influenciou foram os descontos na conta de energia elétrica.
4: Aquele registrado no grupo habitação veio da contribuição de menos 0,33 pontos percentual da energia elétrica residencial, que recuou 7,63% no mês, em decorrência da incorporação do bônus Itaipu, creditado nas faturas emitidas no mês de agosto.
2: O preço dos alimentos também recuou em agosto. Os maiores descontos ficaram com a batata inglesa, cenoura, cebola, tomate, ovo de galinha e café moído. A tendência de queda foi confirmada por um levantamento realizado em parceria com a Conab, Companhia Nacional de Abastecimento. De acordo com a diretora de Política Agrícola e informação da companhia, Nayara Andreoli Bittencourt, a queda no preço desses itens influencia o valor da cesta básica no país.
5: O custo da cesta básica caiu em 25 das 27 capitais pesquisadas pela Conab e alguns alimentos importantes na mesa dos brasileiros contribuíram para esse resultado. O café e o tomate tiveram queda em 23 capitais, o feijão carioca ficou mais barato em 19 e o açúcar em 16 capitais. Boa parte desses alimentos tem a queda relacionada ao aumento da oferta e o avanço das safras desses produtos.
2: Pão francês e óleo de soja, por outro lado, registraram variações acima de 2%, de acordo com o levantamento da Conab. Os preços mais altos são explicados pelo aumento da demanda global por esses itens, além dos possíveis efeitos climáticos do El Niño sobre a safra 2026-2027. Reportagem Graziele Bezerra.
1: No dia do Cerrado, foram divulgados novos dados sobre o desmatamento.
0: A perda de vegetação nativa recuou 19% em agosto, segundo os alertas em tempo real do DETER.
1: Também foi assinada a portaria que identifica as áreas prioritárias do Cerrado para a segurança hídrica.
6: Segundo o maior bioma do Brasil, o Cerrado ocupa um quarto do território nacional e é a savana mais rica do mundo em biodiversidade. Situado sobretudo no Planalto Central, também tem papel fundamental na disponibilidade de água no país, como explica Humberto Lúcio Lima, diretor-presidente do Instituto Arvoredo, que atua na preservação do Cerrado.
7: É o bioma conhecido como caixa d'água do Brasil, por possuir 3 aquíferos, abastecer 8 das 12 bacias hidrográficas que nós temos e ter mais de 131 mil nascentes. Então é um bioma extremamente importante, não só para as mudanças climáticas, também como para a água potável no Brasil.
6: E um novo levantamento divulgado pelo governo federal mostrou que 51% de todo o território do Cerrado é considerado prioritário para a segurança hídrica do Brasil. Com base nisso, foi assinada uma portaria que cria um sistema de áreas prioritárias de recarga hídrica no Cerrado. Os dados da

0: principais áreas estarão disponíveis para gestores, pesquisadores e população em geral. A medida visa identificar e proteger regiões estratégicas para a manutenção dos recursos hídricos. Como comentou o ministro do Meio Ambiente e Mudança do Clima, João Paulo Capobianco.
1: São vários estudos mostrando a redução da vazão nos principais rios do Cerrado. Esse dado das áreas prioritárias para recarga hídrica é algo absolutamente fundamental. Quando você apresenta com base sólida em dados científicos as áreas prioritárias, isso permite você organizar melhor os seus investimentos. É claro que todas são importantes, mas se nós temos recursos ainda não tão abundantes como gostaríamos, nós precisamos começar pelas áreas prioritárias.
0: Também nesta sexta-feira foram divulgados novos dados sobre o desmatamento no Brasil. Segundo informações do sistema DETER, sistema de detecção de desmatamento em tempo real do Instituto Nacional de Pesquisas Espaciais, os alertas de desmatamento no Cerrado caíram 19% em agosto, na comparação com o mesmo mês de 2025. A perda de vegetação nativa somou 238 quilômetros quadrados. Reportagem Gabriela Noronha.
2: O Ministério da Saúde confirmou 3 casos de sarampo em Tabatinga, no Amazonas.
3: Outros 2 foram confirmados em São Paulo, que já soma 32 pacientes esse ano.
2: O Brasil é considerado livre do vírus desde 2024, mas ainda registra casos esporádicos.
3: A vacinação é a principal forma de evitar a transmissão da doença. O imunizante é oferecido gratuitamente pelo SUS.
4: Após a confirmação nesta semana de 3 casos de sarampo no estado do Amazonas, o Ministério da Saúde intensificou as ações de vigilância na região. Os esforços são para interromper possíveis cadeias de transmissão do vírus. Os casos foram confirmados em Tabatinga, na fronteira entre Brasil, Colômbia e Peru. Os episódios ocorreram em pessoas que vieram da cidade de Alto Monte, no Peru, sem histórico de vacinação contra o sarampo. Além do Amazonas, o Ministério da Saúde mantém alerta para São Paulo, que registrou 32 casos neste ano, 2 pacientes confirmados esta semana. Medidas de vigilância sanitária e vacinação estão sendo tomadas e não há registro de circulação do vírus para além das cidades de Guarulhos, São Bernardo do Campo e a capital paulista, que registra 29 dos 32 casos. O Brasil é certificado como livre do vírus desde 2024, mas ainda registra casos esporádicos, principalmente relacionados à importação do vírus de outros países. O sarampo já foi uma das principais causas de mortalidade infantil em todo o mundo. A transmissão ocorre pelas vias aéreas, ao tossir, espirrar, falar ou respirar. A doença possui alto nível de contágio. Quando a pessoa é infectada, ela pode transmitir o vírus para 90% das pessoas próximas que não estejam imunes. A vacinação é a principal forma de evitar novos casos. Os imunizantes são oferecidos gratuitamente pelo SUS e integram o calendário nacional de vacinação para pessoas de 12 meses a 59 anos. Há 2 vacinas disponíveis no SUS para a proteção contra a doença: a tríplice viral, que protege contra sarampo, cachumba e rubéola, e a tetraviral, que além dessas 3, imuniza também contra a varicela. Edinaldo Júnior para a Voz do Brasil.
2: O PrevBarco, uma espécie de agência flutuante do INSS, leva serviços e informações de previdência social a comunidades isoladas do país.
3: Em setembro, a embarcação vai iniciar uma nova operação no Amapá.
2: Entre 28 de setembro e 9 de outubro, atenderá comunidades do arquipélago do Bailique. Depois segue para o município de Cotias, onde permanece até 23 de outubro.
3: Mas, antes de seguir para o Amapá, o PrevBarco estará em Chaves, no arquipélago do Marajó, no Pará, de 14 a 25 de setembro.
2: Não é necessário realizar agendamento prévio. O atendimento ocorre por ordem de chegada durante a permanência da embarcação em cada localidade.
3: Estudantes do ensino médio de todo o Brasil têm até 15 de setembro para se inscrever na primeira edição nacional da Olimpíada Nacional de Empreendedorismo.
2: O evento é individual e gratuito.
3: E os finalistas vão participar de uma imersão em empresas parceiras do projeto.
5: A competição começa no dia 18 de setembro com uma prova online de caráter diagnóstico. As questões envolvem raciocínio lógico, inovação e empreendedorismo com situações do cotidiano. Os 100 mil estudantes com melhor desempenho avançam para a segunda fase, marcada para 9 de outubro. Nessa etapa, a prova será dissertativa e os estudantes deverão desenvolver propostas de soluções e modelos.

0: de negócios. Os 100 melhores colocados no ranking nacional serão selecionados para a fase final. O secretário nacional de Inclusão Socioprodutiva, MEIS e Cooperativismo, do Ministério do Empreendedorismo, da Microempresa e da Empresa de Pequeno Porte, Danilo Cabral, disse que os finalistas participam de um curso intensivo de curta duração voltado ao aprimoramento dos projetos, desenvolvimento de produtos e elaboração de planos de negócio.
1: É linkar aqueles que estão na escola, que precisam identificar essa vocação, qualificar, formar para poder empreender, com esse mundo do trabalho. É o papel do ensino médio, é formar para a cidadania e formar para o mundo do trabalho. Essa imersão vai durar 3 dias, onde aí sim os alunos já terão que apresentar um produto, um plano de negócio, e disso sairá 27 finalistas.
0: Além das provas, a programação prevê atividades de formação para estudantes, professores e escolas participantes. A etapa nacional será realizada em Brasília no dia 10 de dezembro. As inscrições são gratuitas e podem ser feitas pela internet até 15 de setembro. O endereço é one.ufma.br. Com locução de Natália Koslick, reportagem Pablo Mundim.
2: O uso da biometria digital ou um reconhecimento facial já faz parte da vida das pessoas hoje em dia.
3: Seja para fazer uma transação bancária ou para acessar o gov.br, por exemplo, esse tipo de procedimento agiliza o acesso a serviços e informações, protegendo os dados dos usuários.
2: Vamos saber como esses dados são armazenados e que cuidados extras podem ser tomados no ambiente digital.
4: Fazer uma selfie, aquela foto de si mesmo, virou rotina não só para as redes sociais. Também é com ela que é possível acessar portarias de prédios, desbloquear o celular, abrir aplicativos bancários ou entrar no portal gov.br, por exemplo. A biometria facial e a digital, aquela que lê as impressões digitais, estão presentes no dia a dia do cidadão. A tecnologia confirma a identidade do usuário em segundos e cria uma camada extra de proteção. Laerte Peota de Melo, professor da Universidade de Brasília e especialista em cibersegurança, explica que há diferenças nos sistemas biométricos de acordo com a finalidade.
5: Tanto os bancos quanto sistemas assim, que a gente chama de sistemas críticos, eles têm um sistema biométrico muito mais eficiente. Ele é diferente do que a gente usa no celular, no nosso dia a dia. A biometria que você usa no celular é para acessar os seus dados que estão no seu aparelho. Então, são sistemas bem diferentes.
4: A biometria digital analisa os padrões únicos dos dedos das mãos. Já o reconhecimento facial mapeia pontos e contornos do rosto, como a distância entre os olhos e o formato do queixo. No Brasil, a biometria é classificada como dado pessoal sensível pela Lei Geral de Proteção de Dados. As empresas são obrigadas a explicar o motivo da coleta, armazenar os dados de forma segura e excluí-los quando não forem mais necessários. Gustavo Henrique de Souto Silva, subsecretário de Planejamento e Tecnologia da Informação do Ministério das Comunicações, explica que essas informações são protegidas.
6: Quando a gente fala de segurança e as pessoas têm esse medo daquele dado vazar, é que esses dados eles são muito bem protegidos, são criptografados e assim não é qualquer pessoa ou empresa que tem acesso a isso. E esses dados não é disponível, acessível de forma indiscriminada. Então eles têm um controle de acesso.
4: E alguns procedimentos simples podem ajudar a proteger a identidade e os dados sensíveis no ambiente digital, como ativar a verificação em 2 etapas em suas contas, usar um gerenciador de senhas para armazenar os dados e proteger o chip do seu celular nas configurações do telefone. Reportagem Luciana Colares, de Holanda.
3: A identificação biométrica virou política nacional pelo Ministério de Portos e Aeroportos. O objetivo é modernizar o controle de acesso e ampliar a segurança nos sistemas de transporte do país.
2: A iniciativa padroniza o uso de tecnologias como reconhecimento facial e digital em aeroportos, portos, instalações portuárias e hidrovias.
3: E a biometria deixa o sistema nos aeroportos mais moderno, mas tem coisas que só dependem do ser humano para a viagem ser mais

0: tranquila, como disciplina e educação.
1: Tumultos, brigas ou até mesmo piadinhas fora de hora em aeroportos ou aviões podem causar um verdadeiro transtorno para muitas pessoas, como atrasos de voos e até pousos de emergência.
0: Agora, os passageiros que não respeitarem as regras serão penalizados com multas altas e podem chegar a ficar proibidos de viajar por até um ano.
1: E para alertar os viajantes sobre essas mudanças, o Ministério de Portos e Aeroportos lançou a campanha Parece Exagero, é Segurança.
2: O passageiro indisciplinado é aquele que comete atos que violam e comprometem a segurança, a tranquilidade e a dignidade de outras pessoas. O analista de marketing João Gabriel Palhão conta que já presenciou um desses atos que provocou atrasos e estresse nos passageiros.
3: Vindo aqui para Brasília mesmo, eu presenciei isso com um caso de notebook. Desde o início do voo, a comissária já avisou, na hora que ela passa estava perto, o cara tirava, mas sempre voltava. Então foi o voo inteiro dando trabalho.
2: A campanha Parece Exagero, mas é Segurança foi motivada pelo aumento de episódios envolvendo passageiros indisciplinados a bordo das aeronaves e nos aeroportos do país. Segundo o Ministério de Portos e Aeroportos, o Brasil registrou 881 casos de indisciplina no transporte aéreo entre janeiro e junho de 2026. Desse total, 154 episódios poderiam comprometer de forma grave a segurança operacional. A assistente social Maria Bezerra afirma que essas atitudes prejudicam muitas pessoas.
4: A gente pode perceber em vários voos problemas com um ou outro passageiro, ou uma ou outra também, que pensam que o umbigo dela fala por todo mundo, não é? Então eu acho que é bastante interessante a gente pensar que um voo com mais de 100 pessoas, além de mim, todos têm direito. E uma pessoa não pode impedir o bem-estar das demais.
2: Além da campanha, a ANAC, Agência Nacional de Aviação Civil, definiu um conjunto de medidas para enfrentar situações que possam comprometer a segurança e o funcionamento das operações aéreas por causa de passageiros indisciplinados. Entre as punições estão aplicação de multas, além de ter o direito de viajar suspenso por um ano. Como explica o superintendente de infraestrutura aeroportuária da Agência de Aviação Civil, Giovano Palma.
5: Então há uma multa de até R$17.500 para os casos graves. São aqueles casos de agressão do pessoal do balcão de check-in, agressão do pessoal que faz o controle de segurança, ou também informação falsa de bomba. E ainda nós temos os casos gravíssimos, que são aqueles casos a bordo da aeronave, em que há, por vezes, uma agressão ao tripulante, e que inviabiliza esse tripulante de continuar trabalhando dentro da aeronave. E se um tripulante, ele acaba por uma agressão não podendo trabalhar, isso afeta a segurança, principalmente no momento de emergência. Que além da multa, pode haver um impedimento de voar por até 6 ou 12 meses, né?
2: As novas medidas passam a valer a partir de 14 de setembro. Reportagem Cleide Lopes.
0: Para saber mais sobre a Resolução 800 da ANAC, que cria regras para atos de indisciplina, acesse pareceexagero.com.br.
1: Estudantes que ingressaram em cursos presenciais de licenciatura este ano já podem se inscrever no PEDMEIA Licenciaturas.
0: O prazo vai até o dia 19 de dezembro, enquanto houver vagas.
1: Podem participar estudantes que tiveram pelo menos 650 pontos no Exame Nacional do Ensino Médio, Enem, e foram matriculados por meio do Sisu, ProUni ou Fies.
0: A bolsa é de R$1.050 por mês durante todo o curso. Desse valor, R$700 podem ser sacados todo mês e R$350 ficam em poupança.
1: As inscrições devem ser feitas pela plataforma Freire no site freire.caps.gov.br.
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0: Hoje vamos viajar até o sertão do Nordeste, no interior do Piauí.
1: É na Serra da Capivara que encontramos a maior quantidade de arte rupestre no Brasil.
0: Além do valor histórico, por lá é possível fazer trilhas, escaladas, passeios de bicicleta e até voos livres.
7: Sinônimo de fofura e tranquilidade, a capivara virou

0: febre mundial.
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0: Maria Luísa Fukushima Rodrigues, de 5 anos, é fã desse animal que vive perto de lagos e rios em várias partes do país.
2: Maria Luísa, qual é o seu bichinho preferido?
3: Capivara.
2: E por quê?
3: Porque eu gosto muito que ela me ensina a nadar. Porque ela

0: O sucesso é tanto que a capivara ganhou um dia mundial, comemorado na próxima segunda-feira. E no Brasil, a fama do bichinho não é diferente. E hoje, vamos conhecer o lugar que leva o nome da nossa estrela. No interior do Piauí, a arqueóloga Niede Guidon encontrou em 1979 um verdadeiro tesouro da história. Vestígios humanos de mais de 50 mil anos atrás. Mais de 1.300 sítios arqueológicos já foram catalogados na Serra da Capivara. São pinturas rupestres que registram cenas de caça, rituais, danças e outras atividades do cotidiano de povos que viveram na região. E para preservar toda essa história, foi criado o Parque Nacional da Serra da Capivara, no meio da Caatinga brasileira. Em 1991, o local entrou para a lista de Patrimônio Mundial da Unesco. Quem conta a história do desenvolvimento do local é a arqueóloga e pesquisadora Gisele Felice.
1: A ideia era fazer com que tivesse alguma coisa que pudesse gerar renda, melhorar a qualidade de vida das pessoas e, ao mesmo tempo, preservar o patrimônio cultural, que seriam sítios arqueológicos com as pinturas rupestres, que são magníficas, e preservar o patrimônio natural.
0: E quem vai visitar, é bom saber que tem bastante coisa para ver, hein? Como disse o professor de geografia e guia turístico Wilke Amorim Lopes.
2: Ele tem vários atrativos. Nós temos cânions, nós temos a fauna, nós temos a flora, temos as pinturas rupestres, que temos dois museus para proporcionar o turista, o visitante, ao conhecer o Parque Nacional Serra da Capivara. Nós temos também fósseis da megafauna. Há 12 mil anos atrás, existia mais da megafauna, preguiça gigante, mastodonte, macrauchenha, iliamas.
0: A história a olhos vistos. Foi o que o professor universitário de Recife, em Pernambuco, Raimundo Nonato Ferreira, teve a oportunidade de mostrar ao filho de 10 anos na Serra da Capivara.
3: Ele mesmo disse que foi uma experiência sem igual, inclusive algumas coisas que ele tinha visto na escola. E agora ele pôde ter a oportunidade de visitar as pinturas rupestres, ver esses rastros deixados há mais de 5, 10, 15, 50 mil anos pelo homem americano. E ele pôde ver não só como foi descrito na sala de aula, mas pôde ver em loco. Então, assim, para ele foi uma experiência única.
0: Ficou curioso? Para conhecer mais sobre a história do parque, que fica no meio da Caatinga, a visita está aberta todos os dias das 6 da manhã às 6 da tarde. Mas atenção, a entrada no parque só é permitida com guia credenciado do ICMBio. Tudo para proteger a biodiversidade do sertão e o legado das pinturas rupestres. Eu sou a Raquel Mariano e até a próxima viagem.
4: E na próxima sexta-feira, nós vamos celebrar o primeiro Dia Internacional das Cavernas, comemorado oficialmente em 13 de setembro. Até lá!
5: E essas foram as notícias do governo federal.
4: Fique agora com as notícias do Poder Judiciário e do Congresso Nacional. Boa noite, um bom fim de semana.
5: A gente volta na segunda-feira, uma boa noite.
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8: STF homologa planos estaduais contra violações de direitos no sistema prisional.
9: Telegram detalha ações contra desinformação em plano para eleições.
8: FGTS completa 60 anos neste mês.
9: Boa noite, eu sou Leandro Bezerra.
8: E eu sou Walter Lima.
9: STF confirma planos de reestruturação do sistema penitenciário de 14 estados.
8: Os demais estados e o DF tiveram os planos validados, mas com ressalvas. Carolina Chaves.
10: Em 2024, o STF homologou o Plano Pena Justa, que prevê medidas para enfrentar problemas históricos do sistema prisional. A partir dessas diretrizes, estados e Distrito Federal elaboraram planos locais. Agora, o Supremo também definiu como será feito o monitoramento das ações. Os tribunais de justiça terão que padronizar os procedimentos e monitorar o cumprimento

0: as medidas previstas. Os corregedores gerais de justiça deverão acompanhar a execução dos planos com o apoio dos grupos de monitoramento e fiscalização do sistema carcerário. As informações deverão ser encaminhadas ao CNJ pelos comitês locais. Juízes corregedores de presídios e magistrados responsáveis pelas varas de execuções penais também poderão auxiliar na fiscalização.
1: Telegram apresenta plano de conformidade para as eleições.
2: A medida faz parte das ações do TSE para o combate da desinformação. Guilherme Firmino.
3: Segundo o plano, a plataforma poderá remover materiais potencialmente ilegais, restringir ou excluir contas em desacordo com o plano e usar marcadores para alertar os usuários sobre possíveis fraudes ou conteúdos falsificados. A plataforma também pode fazer a moderação de grupos, contas, bots e canais, através de denúncias ou por um sistema de detecção interna. A empresa deixa claro que as medidas abrangem apenas as funcionalidades públicas do serviço. As comunicações privadas permanecem protegidas e não são monitoradas.
1: Lei que criou o FGTS completa 60 anos no domingo, 13 de setembro.
2: O fundo foi criado em 1966. Larissa Batista.
4: Há 60 anos, o FGTS funciona como uma rede de proteção para quem trabalha. O empregador deposita todo mês e, sem descontar do salário, o valor em uma conta vinculada. Esse dinheiro pode ser sacado nas situações previstas em lei, mas é preciso ficar de olho. Cerca de 1,5 milhão de empregadores devem juntos 11 bilhões de reais em FGTS. Por isso, você deve prestar atenção e conferir os depósitos todo mês pelo aplicativo Meu FGTS.
1: Justiça recebe denúncia e ex-deputado TH Joias torna-se réu por corrupção.
2: A denúncia foi apresentada pelo Ministério Público Federal. Vanessa Pereira.
5: A denúncia contra o ex-deputado estadual TH Joias e outras 4 pessoas foi recebida pelo Tribunal Regional Federal da 2ª Região nesta semana. De acordo com o MPF, o esquema envolvia a ocupação de cargos públicos, o vazamento de dados policiais e a facilitação de vantagens ilícitas. Além da condenação pelos crimes imputados, o MPF requereu ao tribunal a manutenção das medidas cautelares pessoais e patrimoniais fixadas pela justiça. O tribunal manteve a prisão preventiva dos acusados, ordenou a transferência do ex-deputado para a penitenciária federal e deu aval ao compartilhamento de provas e uso de bens apreendidos.
1: Medida protetiva não pode impor à vítima de crime sexual o ônus de se afastar do acusado no trabalho.
2: Essa decisão é do ministro Antônio Carlos Ferreira, do STJ. Fátima Uchoa.
6: Inicialmente, a medida protetiva determinava que o acusado mantivesse distância mínima de 100 metros da vítima de crime sexual e não tivesse contato com ela, que trabalha na mesma instituição. Mas, devido à dinâmica profissional, o homem superior e hierárquico comparecia ao local de trabalho da mulher, o que a fazia se afastar das atividades para cumprir a ordem judicial. O ministro Antônio Carlos Ferreira ampliou a medida protetiva de urgência para proibir o investigado de ir ao local de trabalho da vítima. Segundo o ministro, a proteção legal não pode funcionar para obrigar a própria vítima a restringir atividades profissionais para não se encontrar com o investigado.
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1: A você uma boa noite.
2: Um bom fim de semana e até segunda-feira.
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1: Eu sou Humberto Pinheiro e estes são os destaques de hoje do Jornal do Senado, que começa agora. Projeto que autoriza trabalho com reciclagem a presos dos regimes fechado e semiaberto está pronto para votação. Sem aprovação pelo Congresso, 5 medidas provisórias perdem a validade. Congresso participa de campanha Setembro Amarelo de prevenção ao suicídio. Boa noite. Presos dos regimes fechado e semiaberto poderão trabalhar com reciclagem de materiais. É o que prevê um projeto que já foi aprovado pela Comissão de Meio Ambiente e agora está pronto para ser analisado pela Comissão de Constituição e Justiça.

0: A proposta altera duas legislações para viabilizar o trabalho de pessoas presas na coleta e na reciclagem de materiais. Mais detalhes com o repórter César Mendes.
1: O projeto em análise na Comissão de Constituição e Justiça permite a participação de presos em atividades de limpeza urbana e de manejo de resíduos sólidos. Iniciativas que, segundo o autor, senador Sérgio Petecão, do PSD do Acre, vão contribuir para a ressocialização e para o desenvolvimento sustentável. O texto, aprovado pela Comissão de Meio Ambiente em junho, muda duas legislações para que isso seja possível. A Lei de Saneamento Básico, incluindo a possibilidade de que a triagem de resíduos seja realizada pelos condenados, e a Política Nacional de Resíduos Sólidos, para que o desenvolvimento de projetos de reciclagem por presos seja considerado como uma das iniciativas atendidas prioritariamente por linhas de financiamento público. O texto original previa ainda mudanças na Lei de Execução Penal, mas isso foi retirado da proposta sob a justificativa de que já existem normas legais que autorizam o funcionamento de oficinas de reciclagem nos presídios, como explicou o relator designado, senador Confúcio Moura, do MDB de Rondônia.
2: Devemos reconhecer que, pelo atual regulamento jurídico, não há vedação alguma para a implantação de oficina de reciclagem de resíduos sólidos nas unidades prisionais, já existindo, inclusive, experiência nesse segmento.
1: Se for aprovado na comissão e não houver recurso para a votação no plenário, o projeto seguirá para a Câmara dos Deputados.
0: Entre meninas de 15 a 19 anos, o Brasil registrou mais de 289 mil partos em 2023. O dado foi divulgado pelo Ministério da Saúde e alerta para a gravidez na adolescência. Para prevenir a gestação nessa faixa etária, o Senado analisa um projeto de lei que torna obrigatória a veiculação de campanhas educativas sobre a prevenção da gravidez na adolescência e os riscos físicos e mentais relacionados ao aborto. A divulgação deve ocorrer no rádio, na televisão, nas redes sociais, nos cinemas, nas lojas de aplicativos e em jogos eletrônicos voltados para adolescentes. A iniciativa já foi aprovada pela Comissão de Direitos Humanos, onde contou com parecer favorável da senadora Damares Alves, do Republicanos do Distrito Federal. Ela pontuou a importância de incluir também o público masculino nas ações de conscientização sobre a gravidez entre os adolescentes. Atualmente, a proposta aguarda a análise da Comissão de Assuntos Sociais.
3: Estudos apontam que campanhas que incluem os meninos e as meninas são mais eficazes, pois promovem uma cultura de responsabilidade compartilhada, empatia e respeito mútuo.
0: Sem aprovação pelo Congresso, cinco medidas provisórias acabaram perdendo a validade. Entre elas está a que trata do novo Desenrola Brasil, programa do governo federal voltado à renegociação de dívidas de pessoas físicas. Repórter Pedro Pincer.
4: Entre elas está a MP do novo Desenrola Brasil, programa do governo federal voltado à renegociação de dívidas de pessoas físicas. Os devedores que participassem do programa teriam o CPF bloqueado em plataforma formas de apostas de cota fixa no prazo de 12 meses após a assinatura do contrato de renegociação. Para o senador Paulo Paim, do PT do Rio Grande do Sul, essa exigência era acertada.
5: Quem já está endividado não pode ser empurrado para um ciclo ainda mais grave de perdas, especialmente em um ambiente como o das apostas online.
4: Também perderam validade quatro medidas provisórias editadas pelo governo para reduzir os impactos econômicos dos conflitos no Oriente Médio. Uma delas destinava 14 bilhões e meio de reais para financiar a compra de veículos como caminhões, ônibus e micro-ônibus.
0: A fachada do Congresso Nacional está com uma iluminação especial até domingo, em apoio ao Setembro Amarelo, campanha de prevenção ao suicídio. A ação acontece na semana em que o assunto foi debatido no Senado. Reportagem de Yasmin Rodrigues.
6: A iluminação especial amarela do Congresso reforça a campanha Setembro Amarelo, que busca reduzir o estigma e estimular a procura por ajuda. Um dos requerentes foi a senadora Damares Alves, do Republicanos do Distrito. Distrito Federal, que nesta quinta-feira, 10 de setembro, data nacional de prevenção do suicídio, presidiu uma audiência pública sobre o assunto na Comissão de Direitos Humanos.
3: O Congresso Nacional está fazendo sua parte. Nós estamos aprovando leis todos os dias sobre o tema. Será que são só leis que nós vamos ter que construir ou nós vamos ter que fazer entregas de políticas públicas efetivas? Mas esse é um tema que não depende só do poder público.
6: Para quem precisa de apoio, o Centro de Valorização da Vida oferece atendimento gratuito e sigiloso pelo telefone 188, 24 horas por dia.
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7: Meu nome é Marta Garski, eu moro em Brasília. E eu gostaria de saber por que nessas eleições serão escolhidos dois senadores.
0: Quem responde é o consultor legislativo Gilberto Guerzoni.
8: Marta, a nossa Constituição prevê que o Senado é renovado de forma alternada de um terço e dois terços. Então, a cada 4 anos, a gente elege senadores, alternadamente um senador e dois senadores, uma vez que cada estado e o Distrito Federal tem 3 senadores. Então, neste ano, nós vamos escolher 2 senadores porque há renovação de 2/3 da casa.
0: 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E neste ano, fique atento. A votação é de 2 senadores e serão 2 votos para candidatos diferentes. Ou seja, é preciso escolher um candidato ou candidata, confirmar o voto e depois registrar o segundo voto para outro candidato. Se o eleitor digitar o mesmo número 2 vezes, o primeiro voto será considerado válido, mas o segundo será anulado. E tem outro detalhe importante. Na eleição para senador, não é possível votar apenas no número do partido. O voto precisa ser dado a um candidato. Se o eleitor digitar somente o número da legenda, o voto será considerado nulo. Para não esquecer os números, o eleitor pode levá-los anotados em um papel no dia da eleição. O primeiro turno será no dia 4 de outubro. E para ajudar o eleitor a se informar, o Senado Federal preparou uma página especial com informações sobre as eleições. O conteúdo está disponível em senado.leg.br/eleições. Com edição de Paula Groba e trabalhos técnicos de Eliseu Caires, o Jornal do Senado fica por aqui. Acompanhe agora as notícias do Tribunal de Contas da União e da Câmara dos Deputados. Boa noite e um bom fim de semana.
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10: No dia 17 de setembro, o Tribunal de Contas da União realiza o workshop sobre golpes digitais que usam nome de órgãos públicos para enganar cidadãos. O encontro vai apresentar formas de prevenir e identificar fraudes, além de técnicas para retirar páginas e conteúdos falsos da internet. Os principais golpes em instituições públicas envolvem programas sociais falsos, fraudes em benefícios, cobranças indevidas e páginas falsas do gov.br. Os criminosos também usam e-mails, SMS e WhatsApp para enganar as vítimas. O workshop é voltado a profissionais e gestores da área de segurança da informação, tecnologia e comunicação, mas aberto a toda a população. A transmissão será pelo canal do TCU no YouTube às 15h. Saiba mais em tcu.gov.br.
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11: Deputados aprovam projetos para estruturar e incentivar o futebol feminino.
12: Câmara dá preferência a candidato afastado do convívio familiar no ProUni.
11: Povos tradicionais deverão autorizar empreendimentos em seus territórios.
12: Boa noite. Avança na Câmara projeto que prevê autorização dos povos tradicionais à realização de obras e empreendimentos em seus territórios. A repórter Silvia Munhato traz mais informações sobre a proposta.
13: A Comissão de Amazônia dos Povos Originários e Tradicionais da Câmara dos Deputados aprovou o projeto que exige consulta prévia e autorização de povos indígenas, quilombolas e outras comunidades tradicionais antes do licenciamento de obras e empreendimentos que possam afetá-los. Pela proposta, os povos e comunidades tradicionais terão acesso prévio às informações sobre o empreendimento e seus possíveis impactos, com prazo adequado para análise.

0: e manifestação. O texto prevê ainda que as regras da consulta sejam definidas em conjunto com os grupos potencialmente afetados, respeitando suas tradições, idiomas e formas próprias de organização social. Em caso de divergência entre os moradores impactados e o empreendedor, prevalecerá a decisão da população afetada. A relatora foi a deputada Célia Chacriabá, do PSOL de Minas Gerais.
1: Nós estamos protegendo com esse projeto o direito mais sagrado, também o território e também a prevenção da saúde. A instalação desses aterros contamina os lençóis freáticos, provoca a insegurança alimentar, nutricional e também o adoecimento da população, provocando um verdadeiro ecocídio. Nenhum empreendimento desse porte pode passar por cima da identidade e do bem viver de nossos povos.
0: A versão original do texto apenas proibia a instalação de aterros sanitários em territórios de povos e comunidades tradicionais. A relatora, no entanto, ampliou o alcance da medida para abranger qualquer empreendimento capaz de provocar impactos diversos sobre essas populações. A relatora afirmou que a legislação já garante a participação desses povos, mas essas consultas nem sempre são respeitadas. Por causa da alteração do texto, o deputado Capitão Alden, do PL da Bahia, requereu que o projeto também seja analisado pela Comissão de Desenvolvimento Econômico. Segundo ele, as mudanças afetam a segurança jurídica dos processos de licenciamento. A proposta que condiciona a realização de empreendimentos em terras indígenas, a concordância desses povos ainda deve ser analisada pelas comissões de desenvolvimento urbano e de Constituição e Justiça. Da Rádio Câmara de Brasília, Silvio Minhato.
2: Direitos Humanos. Raimon, do PT do Rio de Janeiro, defende a aprovação de projeto que cria uma política nacional para a população em situação de rua. Relator da proposta, ele afirma que um dos objetivos é combater a aporofobia, definida como medo, rejeição ou distanciamento em relação às pessoas pobres.
3: Aporofobia é um termo que poucas pessoas talvez tenham familiaridade com ele, mas é pavor aos pobres, isso é temor aos pobres, medo dos pobres, quer dizer, distanciamento dos pobres. E nós sabemos que há muitas pessoas empobrecidas no nosso país, a população em situação de rua, na última contagem que temos, ela chega a quase 350 mil pessoas no Brasil, e são homens e mulheres, nossos irmãos e irmãs, que merecem ser respeitados e que têm direito aos direitos que qualquer cidadão brasileiro tem.
4: Raimon pondera que a iniciativa busca não apenas assegurar direitos básicos, mas também promover uma mudança cultural que supere a aporofobia. O parlamentar reitera que quer garantir a dignidade da pessoa humana em todo o território nacional.
2: Segurança Pública.
5: Guilherme Derrite, do PP de São Paulo, defende a criação de regras para investigar crimes digitais e ampliar a cooperação entre órgãos públicos e plataformas. A ideia é compartilhar dados em casos de situação de emergência, como abuso sexual de crianças e adolescentes e maus tratos contra animais.
4: Guilherme Derrite também quer reforçar o combate aos crimes digitais com estruturas especializadas dentro das secretarias estaduais de segurança pública. O projeto do deputado estabelece regras de transparência para as plataformas e atualiza a legislação sobre a exploração sexual infantil na internet.
5: Sóstenes Cavalcante, do PL do Rio de Janeiro, apresentou projeto que proíbe a venda de réplicas da carteira de identificação da pessoa com transtorno do espectro autista e de documentos semelhantes. Ele explica que o objetivo é evitar a fraude do documento de forma gratuita.
4: Sóstenes Cavalcante afirma que essa comercialização pode levar famílias a comprar documentos sem validade oficial, além de abrir espaço para o uso indevido de benefícios. O projeto do parlamentar prevê multa de R$1.000 a R$10.000, com valor dobrado em caso de reincidência.
5: Projeto de Luísa Erundina, do PSOL de São Paulo, determina que o crime de feminicídio nunca seja considerado crime militar. A deputada entende que esses casos devem ser julgados pela justiça comum, mesmo que o crime ocorra em quartéis ou envolva integrantes das Forças Armadas.
4: Luísa Erundina argumenta que o feminicídio é motivado pelo ódio e pela violência de gênero e não tem relação com a disciplina militar. Para ela, a medida garante que os acusados sejam julgados pelo tribunal do júri para evitar decisões corporativistas.
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0: novas leis viabilizaram a Copa Feminina de 2027 e propostas aprovadas reforçam o protagonismo das mulheres no futebol. A reportagem é de José Carlos Oliveira.
1: A realização da Copa Feminina de Futebol e o fortalecimento do protagonismo das mulheres no esporte passam pelo Congresso Nacional. Deputados e senadores já aprovaram leis que viabilizam a competição prevista para 2027 e analisam várias propostas de incentivo permanente às jogadoras desde as divisões de base. Uma das leis, já em vigor, permite que as 8 cidades-sedes da Copa deem isenção de ISS, Imposto sobre Serviços, para empresas envolvidas na organização do evento. Outra lei regulamenta direitos e deveres da União e da FIFA durante a Copa. A relatora do texto na Câmara, a deputada Gleisi Hoffmann, do PT do Paraná, destacou os reflexos positivos da competição para o Brasil.
2: Ao investir em um grande evento, cria empregos, estimula a economia do turismo e melhora a infraestrutura com o legado de obras. Contribuirá para o alcance de objetivos como viabilizar a entrega de infraestrutura esportiva e para esportiva e a fomentar a prática do futebol feminino em todas as regiões do Brasil.
1: A chamada Lei Geral da Copa Feminina traz regras sobre comércio nas áreas dos eventos, publicidade, exploração de marcas e imagens, concessão de vistos para trabalhadores estrangeiros, venda de ingressos, segurança pública e funcionamento de serviços durante a competição. A aprovação não foi unânime. O deputado Kim Kataguiri, do Missão de São Paulo, lembrou a Copa Masculina de 2014 para criticar o fato de o Brasil sediar outro evento da FIFA.
3: O discurso de que a Copa deixa infraestrutura, deixa legado é falacioso, a gente já escutou essa balela, não deixou nada. A FIFA vem, saqueia o país e depois vai embora.
1: O Brasil participou de todas as 9 edições anteriores da Copa Feminina e tem a maior artilheira da competição, a alagoana Marta, com 17 gols em 22 jogos de 6 Copas. A Copa Feminina de 2027 será a primeira na América do Sul. Vai reunir 32 seleções entre 24 de junho e 25 de julho do ano que vem, com jogos em Belo Horizonte, Brasília, Fortaleza, Porto Alegre, Recife, Rio de Janeiro, Salvador e São Paulo. A Câmara ainda analisa vários outros projetos de lei para incentivar o futebol feminino. Os textos tratam de incentivos financeiros e superação da discriminação de gênero, entre outros temas. O deputado Marcos Braz, do PSDB do Rio de Janeiro, tem proposta com foco nas categorias de base.
4: Obriga que escolinhas de projetos de futebol financiados com dinheiro público federal ofereçam turmas femininas. Não dá mais para o Estado financiar projeto esportivo que só enxerga o menino. Se tem verba pública, tem que ter vaga para menina também. Assim que a gente forma a próxima Marta.
1: A ex-deputada Carla Aires, do PT de Santa Catarina, atualmente vereadora em Florianópolis, é autora de projeto de lei que cria o marco legal do futebol feminino. Da Rádio Câmara de Brasília, José Carlos Oliveira.
0: Homenagem.
5: A Câmara realizou sessão solene para a entrega da Medalha do Mérito Evangélico Daniel Berg e Gunnar Wingren, por iniciativa de Raimundo Santos, do PSD do Pará. Ele lembra que 12 pessoas foram homenageadas com a medalha.
6: Então, o reconhecimento que a Câmara dá com essa medalha precisa reconhecer aquelas pessoas ou instituições que tiveram serviço de cunho evangelístico, mas com seus reflexos notadamente percebidos em favor da sociedade, levando não só o evangelho, mas levando a cidadania, a inclusão social, o apoio às pessoas desassistidas, onde o Estado às vezes não consegue chegar. É importante saber que essas igrejas não chegam sozinhas ali. Há líderes, há pastores, há pastoras, pessoas ou instituições que prestaram grandes serviços de evangelização, mas que os reflexos alcançaram centenas, milhares, milhões de pessoas.
0: A sessão solene para a outorga da Medalha do Mérito Evangélico Daniel Berg e Gunnar Wingren aconteceu em junho. Segundo Raimundo Santos, a escolha do mês é uma homenagem ao aniversário da Assembleia de Deus

0: fundada em 18 de junho de 1911, na cidade de Belém, no Pará.
1: Saúde.
2: A Câmara aprovou o projeto que obriga o acompanhamento em tempo real dos estoques de medicamentos do SUS. A reportagem é de Marcelo Larcher.
3: A Câmara dos Deputados aprovou o projeto que cria um sistema para acompanhar em tempo real o consumo, o abastecimento e o estoque de remédios e produtos do Sistema Único de Saúde, o SUS. O projeto, já aprovado pelo Senado, determina que o governo federal, estados e municípios devem manter em conjunto dados atualizados sobre a quantidade de produtos e medicamentos em estoque. Isso vai permitir um acompanhamento constante dos níveis de produtos à disposição, inclusive das farmácias populares. A administração do sistema será compartilhada entre os gestores federais, estaduais e municipais do SUS. A justificativa para o projeto foi um relatório do Tribunal de Contas da União que apontou falha do Ministério da Saúde no acompanhamento dos estoques de medicamentos usados durante a pandemia de Covid-19. A proposta foi aprovada de maneira simbólica pelo plenário da Câmara. Antes disso, o relator na Comissão de Seguridade Social e Família, deputado Luiz Lima, do Novo do Rio de Janeiro, disse que a criação de um sistema que possibilite a consulta aos estoques públicos de medicamentos e produtos para a saúde contribui para a eficácia e transparência da gestão. Mauro Junqueira, secretário executivo do Conselho Nacional de Secretarias Municipais de Saúde, o CONASENS, disse apoiar o controle de estoque, mas apontou problemas que precisam ser sanados para que haja um acompanhamento em tempo real. Ele explicou que o que foi acertado após o relatório do TCU foi a atualização diária dos dados na Base Nacional de Assistência Farmacêutica, o sistema atual, de modo que se saiba o nível de estoque relativo ao dia anterior. Para Mauro Junqueira, nem todos os municípios conseguem hoje fazer esse controle em tempo real.
4: Tem muitos municípios com dificuldade de conectividade, de infraestrutura. Além disso, o SUS gera diariamente um volume muito grande de dados que precisam ser armazenados, processados e integrados. CONASEMES, como a voz dos municípios no SUS, é totalmente favorável à transformação digital no SUS, mas para chegar ao controle em tempo real em todo o país, é preciso superar desafios importantes de conectividade, de infraestrutura e do subfinanciamento do Sistema Único de Saúde.
3: O projeto que cria um sistema para acompanhar em tempo real o consumo, o abastecimento e o estoque de remédios e produtos para a saúde no SUS será enviado para a sanção presidencial e já pode virar lei. Da Rádio Câmara de Brasília, com informações de Antônio Vital, Marcelo Larcher.
0: Paulo Soares, do Podemos de São Paulo, trabalha em projeto para atualizar a tabela do SUS e melhorar o financiamento de santas casas e hospitais filantrópicos. O deputado afirma que a defasagem nos valores pagos por procedimentos médico-hospitalares compromete o funcionamento dessas unidades.
5: São santas casas vivendo no sufoco, são hospitais filantrópicos à beira da falência, são irmandades tentando entregar a chave para a promotoria para ver o que se faz com aquilo, porque não há uma sustentabilidade financeira daquilo tudo. Como é que se sustenta hoje uma santa casa, um hospital filantrópico, sendo que alguns dos procedimentos prestados ali dentro estão com a tabela defasada perante o SUS há 20, 23 anos?
2: Paulo Soares defende revisões periódicas da tabela para que os hospitais não dependam de negociações políticas pontuais. Ele também aponta que a medida pode ajudar a descentralizar atendimentos, reduzindo deslocamentos de pacientes de cidades menores para polos regionais.
1: Economia.
0: A Câmara aprovou o projeto que estabelece diretrizes para fortalecer a indústria brasileira com estímulos à inovação e à geração de empregos. Márcio Biolchi, do MDB do Rio Grande do Sul, apoia o texto que também busca reduzir a dependência de produtos e tecnologias estrangeiras.
2: Márcio Biolchi ressalta que entre as medidas previstas estão incentivos à produção nacional por meio de bens e serviços desenvolvidos no país. A proposta ainda reforça mecanismos de defesa da indústria brasileira diante de práticas comerciais consideradas prejudiciais no mercado internacional.
0: Delegado Caveira, do PL do Pará, apresentou o projeto para proteger consumidores que utilizam poços, cisternas ou outras fontes regulares de abastecimento de água. A proposta visa impedir que concessionárias obriguem esses usuários a desativar a fonte alternativa por existir rede pública disponível.
2: O texto de delegado Caveira também proíbe a cobrança de tarifa quando o serviço não é utilizado. De acordo com a proposta, nos imóveis abastecidos por fontes alternativas, a cobrança pelo esgoto deverá considerar o volume efetivamente medido ou outro método técnico de cálculo.
1: Transportes.
0: Projeto de Fernando Monteiro, do PSD de Pernambuco, pune concessionárias de aeroportos por atrasos e falhas em serviços. A proposta autoriza a Agência Nacional de Aviação Civil, a ANAC, a aplicar

0: sanções a concessionárias que descumprirem indicadores de qualidade em etapas como desembarque e restituição de bagagens.
1: Pelo texto de Fernando Monteiro, as penalidades variam de advertências e multas até a caducidade da concessão em casos graves. Para o congressista, a medida protege o passageiro e garante a eficiência no atendimento pós-pouso.
2: Educação.
0: A Câmara aprovou a preferência no ProUni para candidatos afastados do convívio familiar. Conheça as medidas propostas com a repórter Paula Bittar.
3: A Comissão de Constituição e Justiça da Câmara aprovou uma proposta que dá prioridade em caso de empate na fase de pré-seleção do programa Universidade para Todos, o ProUni, a estudantes com histórico de afastamento do convívio familiar. O afastamento deverá ter sido motivado por negligência, discriminação, exploração, violência, crueldade ou opressão. O relator, deputado Roberto Duarte, do Republicanos do Acre, ressaltou que a proposta está alinhada a preceitos constitucionais, como o princípio da dignidade humana, o direito à educação como dever do Estado e o princípio da igualdade.
4: Esses jovens enfrentaram barreiras imensas até aqui. Garantir o acesso ao ensino superior é dar a eles a oportunidade de reconstruir suas histórias com dignidade e conquistar a independência financeira. A educação transforma vidas e quando formamos profissionais que superaram tantas adversidades, fortalecemos toda a nossa sociedade.
3: A proposta que dá prioridade em caso de empate na fase de pré-seleção do programa Universidade para Todos, o ProUni, a estudantes com histórico de afastamento do convívio familiar vem do Senado, onde já foi aprovada. Portanto, já pode seguir para a sanção presidencial, a menos que haja recurso para votação pelo plenário da Câmara. Da Rádio Câmara, de Brasília, Paula Bittar.
1: Felipe Francischini, do Podemos do Paraná, pede que a Câmara, com o apoio do Tribunal de Contas da União, fiscalize a aplicação de recursos da merenda escolar em Grajaú, no Maranhão. A ideia é apurar possíveis irregularidades em uma licitação de mais de 12 milhões de reais.
0: Para Felipe Francischini, há indícios de entrega de alimentos antes da conclusão da licitação e um aumento de mais de 500% no valor do contrato em relação ao ano anterior. Ele defende ainda a identificação dos responsáveis e eventual ressarcimento ao erário, caso as irregularidades sejam confirmadas.
1: A Câmara analisa projeto que altera a Lei de Diretrizes e Bases da Educação para garantir aos pais ou responsáveis o direito prioritário de orientar a formação moral e ética dos filhos. Márcio Onaiser, do Solidariedade do Maranhão, explica que o objetivo é exigir que as escolas deem transparência sobre temas sensíveis.
0: O texto de Márcio Onaiser proíbe que escolas imponham conteúdos que contrariem as convicções familiares ou façam direcionamento ideológico. De acordo com o autor, a medida não cria censura, mas reforça a parceria e o diálogo entre a família e a escola.
1: Terminava.

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3: E aí, já abriu a gelada que você gosta de beber? Pode ser qualquer bebida, né? Sexta-feira chegou, agora sim, gente. Grita aí, ó. Sextou! 4 de setembro. Setembro já chegou meio quietinho, né? Mas já tá mostrando aí que não veio pra brincar, né? Hoje é, tem aquele negócio que muda o ambiente que se chama sexta-feira à noite. Tem gente agora chegando em casa, tem gente saindo do trabalho. Aliás, bom final de expediente pra você que tá trabalhando ainda aqui ouvindo a Colonial. Tem gente que já tá na rua já, aproveitando aí, né? E tem gente que tá no sofá e muito satisfeita com essa decisão aí de poder descansar na sexta-feira também, né? Tem gente que ainda tá naquele estágio de, ó, olha pro relógio e pensa assim, ah, eu mereço uma noite dessas. Vou aproveitar do meu jeito. Merece mesmo, tá? Então, deixa o resto esperar um pouquinho. Hoje é música, alegria, conversa fiada, conversa boa, alto astral, amigos. E hoje é aquela noite que a Colonial FM fica junto com você até a meia-noite tocando música direto, tá bom? Pode aumentar aí porque começou a sexta-feira Hits. Agora, eu sou Gabriel Ribeiro. Gabrielzinho tá com você aqui até a meia-noite. Para começar tem Miley Cyrus, Flowers, Colonial FM.

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1: O Fred Fabrício aqui, tranquilo, acelerando a sexta-feira da Colonial com Você Não Cuidou. Antes teve Henry Freitas. E aí, me fala qual necessidade, né, gente? Qual necessidade de desorientar, de perder a cabeça, de se preocupar muito na sexta-feira? Aliás, tem uma coisa muito curiosa na sexta-feira. Você passa, por exemplo, a semana inteira, né, economizando energia, guardando forças. Aí chega sexta, você acaba com tudo uma vez, gasta energia toda que você economizou na semana. Se é que restou alguma coisa de energia aí, né, alguma fatia de força. Amanhã, por exemplo, no sábado, você já acorda e começa a negociar, né? Ah, vamos ver se eu levanto, o que eu vou fazer hoje. E tá tudo bem. Aproveite o fim de semana com essa sensação boa que o fim de semana traz pra sua vida. Eu sou Gabriel Ribeiro e volto já. Você está na Colonial FM. 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E a hora? Colonial FM, 8:20.
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7: Opa, opa, opa, opa, já que você... quase que eu entrei outra música aqui. Gustavo Lima, vai, ó, bala alojada, todos orientados aqui. Sextou na Colonial.
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9: Olá, galera, aqui quem fala com vocês é Gustavo Lima.

0: 7 é o pagodinho aí, ó. Me deixa beber. Sextou aqui na 104. Antes teve Gustavo Mioto com Murilo Rufi e o novo Sozinho. Bom final de semana. Hoje eu quero deixar uma coisa pra você que tá ouvindo a Colonial aqui, registrado pra você que tá ouvindo a gente, tá? Não tira uma coisa boa da sua vida só porque parece pequena. Uma noite tranquila, por exemplo, uma noite em paz, é boa demais. Uma conversa que faz você dar uma risada, né? Você dar uma descontraída, é boa demais. Uma música que você gosta, é boa demais. Chegar em casa depois de um dia de trabalho, sentir que o dia terminou bem, é bom demais. A vida não tem que acontecer num tamanho de evento, né? Tamanho do estádio de futebol pra ser interessante, não. Tem coisa boa que acontece baixinho e de forma tranquila. Então aproveite sua sexta-feira. Você está na Colonial FM. Fique aí que eu volto já.
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0: Já voltei agora com Juan e Leandro e Danilo e Davi. E a fofoca do ano, Colonial FM.

0: 104.7 acelerando, com menos é mais aí, champanhe. Essa música é boa, né? A vontade de curtir a vida aumenta 10 vezes mais quando se ouve a música dessa aí. Antes, Hugo Henrique e Ana Castela. E o processo delicado. Bom, gente, boa sexta-feira. Agora sim, sexta-feira tá rolando. A sexta-feira à noite não tem nada melhor na semana, né? E tem uma característica muito própria da sexta-feira à noite, que é o dia que a pessoa começou... de manhã a fazer promessa pro fim de semana. Ah, vou dormir cedo, vou descansar, vou organizar umas coisas, vou aproveitar. E daqui a pouco alguém manda assim: e aí, bora sair? Pronto. Ah, pronto, acabou. Planejamento todo do fim de semana acaba de conhecer a realidade, né? De uma sexta-feira à noite. E talvez seja exatamente assim que um bom fim de semana comece. Então, ótima sexta-feira, bom começo de fim de semana, boa noite. Eu sou Gabriel Ribeiro e volto já.
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0: Colonial FM, faltando um minuto. Só um pras nove aqui na 104.7.
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0: Voltamos sem Luísa Sons agora, diferentemente. 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